0: Obrigado, Lulu.
1: Obrigado. 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
1: 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E a hora certa. 9:01.

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1: 9:14.
2: Beleza. Prazer ter você aqui. Almir Rogério, Fuscão.

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2: 9:32.
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2: 9:42.

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1: 9:49.

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2: 10:16.

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1: 10:22.
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1: 10:23.
5: Boa noite.

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2: 10:42.

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2: 11:20.

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0: 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E a hora certa. 11:27.

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1: 11:41.

0: Obrigado, Goiânia!
1: Atrás da outra.
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4: 11:55.

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2: 12:02.

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1: 00:16.

aí, gente. Agora aquele momento que a gente vê as pessoas brincando aí na internet de fazer esse agudo, né? Longo, mais longo que consegue. Eu queria fazer com vocês, pode ser? Um pouquinho mais de luz na plateia, por favor. Queria que vocês ligassem então os celulares para filmar, né? Direcionados para vocês, porque vocês serão os artistas agora. Aproveitar os amigos aí de carreira, nossos companheiros que estão presentes, para engrossar esse coral bem mais afinado ainda. Paula Fernandes, Michel Teló, João Bosco e Vinícius. E não vai dar para falar todo mundo, que é muita gente. Aí eu conto até três e o agudo é de vocês. Fechou?

0: uma palma pra vocês.
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3: 00:24.

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2: 12:48.

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0: 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E a hora certa. 12:56.

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1: 1:21.
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1: 1:22.
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2: 1:36.
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2: 1:46.

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0: 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E a hora certa. 1:53.

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1: 3:02.
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1: 3:02.
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2: 3:24.

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0: 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E a hora certa. 3:32.

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1: 3:40.

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2: 4:14.

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0: 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E a hora certa. 4:20.

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1: 4:31.
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1: 4:32.
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0: agora, com muito carinho, quero chamar para cantar comigo essa linda canção, o meu irmão Moisés Cleiton.
1: É um prazer para mim

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0: Enquanto viajavam de cidade em cidade, muita gente se unia ao grupo e passava a acompanhá-los. A eles, Jesus contou esta história. Um lavrador saiu para semear. Algumas sementes caíram no caminho, foram pisadas e os passarinhos as comeram. Outras caíram sobre pedras e brotaram, mas secaram porque não tinham raiz. Outras caíram no meio das ervas daninhas, que cresceram e as sufocaram. Outras, por fim, caíram em terra boa e produziram uma grande colheita. Vocês estão ouvindo com atenção? Os discípulos perguntaram: qual é o sentido dessa história? Ele disse: vocês já ouviram bastante a respeito do reino de Deus. Conhecem as suas verdades. Mas há quem precise ouvir essas histórias, mesmo que nem sempre as entendam. Os olhos deles estão abertos, mas não veem nada. Os ouvidos deles estão abertos, mas não ouvem nada. Essa história retrata a vida de muitos deles. A semente é a palavra de Deus. As sementes no caminho são aqueles que ouvem a palavra, mas o diabo a arranca do coração deles para que não acreditem que serão salvos. As sementes que caíram nos pedregulhos são os que ouvem com entusiasmo passageiro. Diante da primeira dificuldade, perdem o interesse. As sementes que caíram entre as ervas daninhas são os que ouvem a palavra, mas a preocupação constante com o amanhã e a ilusão de viver para ganhar dinheiro e divertir-se a sufocam. As sementes não produzem nada. Já as sementes na terra boa são os bons corações que se apropriam da palavra e se apegam a ela, não importa o que aconteça. Eles permanecem firmes até a colheita. Ninguém acende uma lâmpada e depois a cobre ou a esconde debaixo da cama. Não, ela é posta num lugar visível, de modo que todos os que entram no recinto possam ver por onde andam. Não estamos guardando segredos, nós os estamos revelando. Não estamos escondendo nada, estamos tornando tudo público. Por isso, não guardem com avareza as palavras que estão ouvindo. Generosidade produz generosidade, a avareza empobrece. A mãe e os irmãos de Jesus apareceram, mas não podiam chegar até onde ele estava por causa da multidão. Alguém o avisou:
1: sua mãe e seus irmãos estão esperando lá fora. Querem ver você.
0: Ele respondeu: minha mãe e irmãos são os que ouvem e praticam a palavra de Deus. Mais vale a obediência do que laços de sangue. Um dia, Jesus e seus discípulos entraram num barco. Vamos atravessar o lago, disse. E partiram. Navegavam tranquilamente e ele dormiu. De repente, uma tempestade terrível abateu-se sobre o lago e a água começou a entrar no barco. O naufrágio era iminente, por isso eles foram acordar Jesus.
1: Mestre, nós vamos morrer!
0: Levantando-se, ele ordenou ao vento: silêncio! E disse às águas: acalmem-se. O vento e o mar lhe obedeceram. O lago ficou em plena calmaria. Em seguida, repreendeu os discípulos: vocês não têm fé. Atemorizados e chocados, eles gaguejavam:
2: quem é este homem? Ele dá ordens ao vento e ao mar, e eles obedecem ao comando dele.
0: Eles navegaram até a terra dos Gerazenos, na margem oposta à da Galileia. Quando Jesus desembarcou, um louco da cidade, vítima de demônios, ficou frente a frente com ele. O homem não usava roupas fazia muito tempo. Havia saído de casa e morava no cemitério. Quando viu Jesus, caiu diante dele, gritando:
3: o que queres comigo? Tu és Jesus, o Filho do Deus Altíssimo. Não me castigues!
0: O homem disse isso porque Jesus tinha ordenado ao espírito maligno que saísse dele. O demônio fazia o homem ter convulsões. Por isso ficava sempre vigiado, amarrado com correntes e algemas. Mas enlouquecido e dominado pelo demônio, arrebentava as correntes. Jesus perguntou:
4: qual é seu nome?
3: Meu nome é Multidão!
0: Foi a resposta, porque eram muitos demônios que afligiam o homem. Em desespero, eles imploravam a Jesus que não os enviasse para o abismo profundo. Perto dali, uma grande manada de porcos estava pastando. Os demônios suplicaram a Jesus que os deixasse entrar nos porcos, e ele permitiu. O resultado foi terrível. Enlouquecidos, os porcos pularam de um penhasco e se afogaram no lago. Aterrorizados, os que cuidavam dos porcos saíram em disparada e contaram tudo o que viram na cidade e por toda a região. O povo foi conferir de perto a situação. Encontraram um homem de quem os demônios haviam saído assentado aos pés de Jesus, usando roupas decentes e em perfeito juízo. A cena era sublime, e por um instante os moradores tiveram mais reverência que curiosidade. Algumas testemunhas do fato contaram a eles como ocorrera a libertação do endemoniado. Entretanto, mais tarde, muitos moradores da região se ajuntaram e pediram a Jesus que saísse logo dali, porque estavam apavorados. Jesus entrou no barco e foi embora. O homem que havia sido liberto dos demônios pediu para ir com ele, mas Jesus o enviou de volta, aconselhando: vá para casa e conte o que Deus fez por você. Então ele voltou e anunciou por toda a cidade o que Jesus fizera por ele. Quando voltava, Jesus foi recebido por uma multidão. Todos estavam à espera dele. Um dos líderes da sinagoga, chamado Jairo, aproximou-se. Prostrado aos pés de Jesus, implorou que ele fosse à sua casa, porque sua filha de 12 anos de idade, sua única filha, estava morrendo. Jesus foi com ele, abrindo caminho através da multidão que o empurrava e apertava. Naquele dia, estava no meio da multidão uma mulher que havia 12 anos sofria de hemorragia. Ela tinha gastado todo o seu dinheiro com médicos, mas nenhum deles fora capaz de ajudá-la. Ela esgueirou-se por trás de Jesus e tocou na borda de sua roupa. Na mesma hora, a hemorragia parou. Então Jesus perguntou: quem me tocou? Ele insistiu: alguém me tocou. Senti poder saindo de mim. Percebendo que não podia mais esconder nada, ela se ajoelhou trêmula diante dele. Contou sua história ao povo e deu testemunho de que havia ficado boa no exato instante em que o tocara. Jesus lhe disse: filha, você se arriscou por causa da sua fé e agora está curada. Tenha uma vida abençoada. Enquanto ele ainda falava, chegou alguém da casa do líder da sinagoga e informou: sua filha morreu. Não precisa mais incomodar o mestre. Mas Jesus afirmou: não fique preocupado. Apenas confie em mim e tudo ficará bem. Quando chegou à casa do líder da sinagoga, só permitiu que entrassem com ele no quarto Pedro, João, Tiago e os pais da criança. Todos estavam chorando e lamentando sobre a menina. Não chorem, ela não morreu. Está dormindo, garantiu Jesus. Mas riram dele, porque sabiam que ela estava morta. Em seguida, Jesus tomou-a pela mão e disse: levante-se. No mesmo instante, ela voltou à vida, levantou-se e respirou de novo. Jesus aconselhou aos pais que dessem a ela algo para comer. Eles estavam assombrados, mas Jesus pediu segredo: não digam a ninguém o que aconteceu aqui.

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3: 5:03.
4: Bom dia!
3: Bom dia!
4: Bom dia!
3: Bom dia!
4: 1º de Maio, alô você que está cravado aí na 87.9. A partir de agora, vamos ouvir o terço Jesus das Santas Chagas com o padre Reginaldo Manzotti. 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Um abraço a todos e Deus abençoe a todos. Bom dia, muito bom dia.

É o momento, Jesus, como católicos, nós não sabemos mais como rezar. E é esse momento que até na oração o Senhor vem nos ajudar. De boca fechada. Vem Espírito. Ora por nós, ora em nós.

0: Meu pensamento, Senhor, vive em você, a luz do meu viver, Senhor. Vamos cantar essa música e nós vamos. Você vai ver que a homilia hoje é diferente, é prática, é na prática. Você vai ter que assumir um compromisso. Ninguém é obrigado, mas só vamos poder fazer isso.
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2: Na presença das Santas Chagas de Jesus, convido você e sua família para este momento abençoado na nossa programação. Vamos juntos colocar nas Santas Chagas de Jesus o nosso pedido de oração, a nossa intenção. Prepare o seu ambiente de oração com as fotos, as roupas de família e, de modo particular, lembrando dos enfermos. Traga os nomes por quem vamos interceder e pedir cura e libertação de todos os sofrimentos e dores.
3: Queridos irmãos e irmãs, é segunda-feira, estamos começando a semana. Vamos juntos colocar diante de Deus nossas intenções, nossas feridas, para serem curadas nas preciosas chagas de nosso Senhor Jesus Cristo. Em nome do Pai, e do Filho, e do Espírito Santo. Amém. Creio em Deus Pai Todo-Poderoso, Criador do céu e da terra, e em Jesus Cristo, seu único Filho, nosso Senhor, que foi concebido pelo poder do Espírito Santo, nasceu da Virgem Maria, padeceu sob Pôncio Pilatos, foi crucificado, morto e sepultado, desceu à mansão dos mortos, ressuscitou ao terceiro dia, subiu aos céus, está sentado à direita de Deus Pai Todo-Poderoso, de onde há de vir julgar os vivos e os mortos. Creio no Espírito Santo, na Santa Igreja Católica, na comunhão dos santos, na remissão dos pecados, na ressurreição da carne, na vida eterna. Amém. Ó Jesus, Divino Redentor, tende misericórdia de nós e do mundo inteiro. Deus Santo, Deus Forte, Deus Imortal, tende piedade de nós e do mundo inteiro. Graça, misericórdia, meu Jesus, nos perigos presentes, cobri-nos com vosso preciosíssimo sangue. Pai Eterno, tende misericórdia de nós, pelo sangue de Jesus Cristo, vosso Filho Unigênito, tende misericórdia de nós, vos suplicamos. Amém. Neste primeiro mistério do Terço das Santas Chagas, contemplamos: Jesus perdoa a mulher adúltera. Pedimos por todos os casais que estão precisando de reconciliação. Rezemos: Eterno Pai, eu vos ofereço as Santas Chagas de nosso Senhor Jesus Cristo, para curar as de nossas almas.
4: Meu Jesus, perdão e misericórdia.
2: Pelos méritos de vossas Santas Chagas.
4: Meu Jesus, perdão e misericórdia.
2: Pelos méritos de vossas Santas Chagas.
4: Meu Jesus, perdão e misericórdia.
2: Pelos méritos de vossas Santas Chagas.
4: Meu Jesus, perdão e misericórdia.
2: Pelos méritos de vossas Santas Chagas.
4: Meu Jesus, perdão e misericórdia.
2: Pelos méritos de vossas Santas Chagas.
4: Meu Jesus, perdão e misericórdia.
2: Pelos méritos de vossas Santas Chagas.
4: Meu Jesus, perdão e misericórdia.
2: Pelos méritos de vossas Santas Chagas.
4: Meu Jesus, perdão e misericórdia.
2: Pelos méritos de vossas Santas Chagas.
4: Meu Jesus, perdão e misericórdia.
2: Pelos méritos de vossas Santas Chagas.
4: Meu Jesus, perdão e misericórdia.
2: Pelos méritos de vossas Santas Chagas.
3: Neste segundo mistério do Terço das Santas Chagas, contemplamos: Jesus se oferece como fonte de água viva. Rezemos este mistério das Santas Chagas por todos os que se afastaram de Jesus, principalmente os jovens. Eterno Pai, eu vos ofereço as Santas Chagas de nosso Senhor Jesus Cristo, para curar as de nossas almas.
5: Meu Jesus, perdão e misericórdia.
2: Pelos méritos de vossas santas chagas.
5: Meu Jesus, perdão e misericórdia.
2: Pelos méritos de vossas santas chagas.
5: Meu Jesus, perdão e misericórdia.
2: Pelos méritos de vossas santas chagas.
5: Meu Jesus, perdão e misericórdia.
2: Pelos méritos de vossas santas chagas.
5: Meu Jesus, perdão e misericórdia.
2: Pelos méritos de vossas santas chagas.
5: Meu Jesus, perdão e misericórdia.
2: Pelos méritos de vossas santas chagas.
5: Meu Jesus, perdão e misericórdia.
2: Pelos méritos de vossas santas chagas.
5: Meu Jesus, perdão e misericórdia.
2: Pelos méritos de vossas santas chagas.
5: Meu Jesus, perdão e misericórdia.
2: Pelos méritos de vossas santas chagas.
5: Meu Jesus, perdão e misericórdia.
2: Pelos méritos de vossas santas chagas.
3: Neste terceiro mistério do terço das santas chagas, nós contemplamos. Jesus consola a irmã de Lázaro. Rezemos este mistério por todas as pessoas que não conseguem superar a perda de um ente querido. Que Jesus, o ressuscitado, as console. Rezemos. Eterno Pai, eu vos ofereço as santas chagas de nosso Senhor Jesus Cristo para curar as de nossas almas.
6: Meu Jesus, perdão e misericórdia.
2: Pelos méritos de vossas santas chagas.
6: Meu Jesus, perdão e misericórdia.
2: Pelos méritos de vossas santas chagas.
6: Meu Jesus, perdão e misericórdia.
2: Pelos méritos de vossas santas chagas.
6: Meu Jesus, perdão e misericórdia.
2: Pelos méritos de vossas santas chagas.
6: Meu Jesus, perdão e misericórdia.
2: Pelos méritos de vossas santas chagas.
6: Meu Jesus, perdão e misericórdia.
2: Pelos méritos de vossas santas chagas.
6: Meu Jesus, perdão e misericórdia.
2: Pelos méritos de vossas santas chagas.
6: Meu Jesus, perdão e misericórdia.
2: Pelos méritos de vossas santas chagas.
6: Meu Jesus, perdão e misericórdia.
2: Pelos méritos de vossas santas chagas.
6: Meu Jesus, perdão e misericórdia.
2: Pelos méritos de vossas santas chagas.
3: Neste quarto mistério do terço das santas chagas, contemplamos. Jesus se manifesta como bom pastor. Vamos pedir por todos aqueles que estão aprisionados na dependência química, pedindo a cura desta chaga. Rezemos. Eterno Pai, eu vos ofereço as santas chagas de nosso Senhor Jesus Cristo para curar as de nossas almas.
7: Meu Jesus, perdão e misericórdia.
2: Pelos méritos de vossas santas chagas.
7: Meu Jesus, perdão e misericórdia.
2: Pelos méritos de vossas santas chagas.
7: Meu Jesus, perdão e misericórdia.
2: Pelos méritos de vossas santas chagas.
7: Meu Jesus, perdão e misericórdia.
2: Pelos méritos de vossas santas chagas.
7: Meu Jesus, perdão e misericórdia.
2: Pelos méritos de vossas santas chagas.
7: Meu Jesus, perdão e misericórdia.
2: Pelos méritos de vossas santas chagas.
7: Meu Jesus, perdão e misericórdia.
2: Pelos méritos de vossas santas chagas.
7: Meu Jesus, perdão e misericórdia.
2: Pelos méritos de vossas santas chagas.
7: Meu Jesus, perdão e misericórdia.
2: Pelos méritos de vossas santas chagas.
7: Meu Jesus, perdão e misericórdia.
2: Pelos méritos de vossas santas chagas.
3: No quinto mistério do terço das santas chagas, contemplamos. Jesus perdoa o bom ladrão. Rezemos este último mistério por todas as famílias que precisam fazer a experiência do perdão, que o rancor, a mágoa sejam curadas nas santas chagas de nosso Senhor Jesus Cristo. Eterno Pai, eu vos ofereço as santas chagas de nosso Senhor Jesus Cristo para curar as de nossas almas.
8: Meu Jesus, perdão e misericórdia.
2: Pelos méritos de vossas santas chagas.
8: Meu Jesus, perdão e misericórdia.
2: Pelos méritos de vossas santas chagas.
8: Meu Jesus, perdão e misericórdia.
2: Pelos méritos de vossas santas chagas.
8: Meu Jesus, perdão e misericórdia.
2: Pelos méritos de vossas santas chagas.
8: Meu Jesus, perdão e misericórdia.
2: Pelos méritos de vossas santas chagas.
8: Meu Jesus, perdão e misericórdia.
2: Pelos méritos de vossas santas chagas.
8: Meu Jesus, perdão e misericórdia.
2: Pelos méritos de vossas santas chagas.
8: Meu Jesus, perdão e misericórdia.
2: Pelos méritos de vossas santas chagas.
8: Meu Jesus, perdão e misericórdia.
2: Pelos méritos de vossas santas chagas.
8: Meu Jesus, perdão e misericórdia.
2: Pelos méritos de vossas santas chagas.
3: Rezemos três vezes. Eterno Pai, eu vos ofereço as santas chagas de nosso Senhor Jesus Cristo para curar as de nossas almas. Eterno Pai, eu vos ofereço as santas chagas de nosso Senhor Jesus Cristo para curar as de nossas almas. Eterno Pai, eu vos ofereço as santas chagas de nosso Senhor Jesus Cristo para curar as de nossas almas. Amém. Queridos filhos e filhas, tendo rezado o terço das santas chagas, vamos agora fazer a oração de todos os dias, que é a novena das santas chagas de nosso Senhor Jesus Cristo. Rezemos. Por suas santas chagas, suas chagas gloriosas, o Cristo Senhor me proteja e me guarde. Senhor Jesus, foste levado na cruz para que por vossas santas chagas sejam curadas as de nossas almas. Eu vos louvo e agradeço pelo vosso ato redentor. Carregaste em vosso próprio corpo os meus pecados e de toda a humanidade. Nas vossas santas chagas, coloco minhas intenções, minhas preocupações, ansiedades e angústias, minhas enfermidades físicas e psíquicas, meus sofrimentos, dores, alegrias e necessidades. Em vossas santas chagas, Senhor, coloco minha família. Envolvei, Senhor, a mim e meus familiares, protegendo-nos do mal. Coloque a sua intenção. Senhor, ao mostrar vossas santas chagas gloriosas a Tomé e o mandando tocar em vosso lado aberto, o curaste da incredulidade. Eu vos peço, Senhor, permita-me refugiar em vossas santas chagas e, por mérito desses sinais de vosso amor, curai a minha falta de fé. Ó Jesus, pelos méritos de vossa paixão, morte e ressurreição, dai-me a graça de viver os frutos da nossa redenção. Amém. Fique conosco, depois do intervalo, vamos refletir, escutar e rezar o Evangelho do dia. 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

0: Filhos queridos, povo amado de Deus, nesta tarde de segunda-feira, obrigado a você que participou, rezou comigo o terço das Santas Chagas. Escute esse testemunho, por favor.
1: Oi, Padre Reginaldo.
0: Oi.
1: Meu nome é Giovanni, de Brasília.
0: Pois não.
1: Eu e meu esposo são associados. Padre Reginaldo, quero contar para o senhor uma graça muito grande que eu recebi. Após anos e anos fazendo novena para meu filho mau emprego. Eu não arrumava. Foi na novena de São José.
0: Opa.
1: E São Expedito. No final da novena, no dia 1º de maio, eu pedi para Deus, não deixe começar o mês de maio se meu filho está trabalhando. Padre Reginaldo, eu estava brava com São José.
0: Falei, opa.
1: São José, eu estou pedindo para o senhor me ajudou ainda, me ajuda, São José. Quando meu filho chegou no quarto, mãe, estou empregado, começo a trabalhar na segunda-feira.
0: Amém.
1: No dia 4, ele começou a trabalhar.
0: Tá
1: Padre
0: vendo?
1: Reginaldo, eu agradeço o senhor e São José. Obrigado, meu São José. Obrigado, São Expedito. Obrigado, Pepe Socorro. Leia meu testemunho, Padre.
0: Tá certo, tá aí, filha. Soltamos para todo mundo escutar. Bíblia aberta, cartilha de oração.
2: Aleluia, aleluia, aleluia, aleluia.
0: E o texto de hoje, segunda-feira, Mateus 10, 34, 11, 1. Pela minha voz, pelas tuas mãos, ele vai falar de paz.

O Senhor esteja convosco, Ele está no meio de nós. Proclamação do Evangelho de Jesus Cristo segundo São Mateus. Glória a vós, Senhor. Não julgueis que eu vim trazer a paz à terra. Vim trazer não a paz, mas a espada. Eu vim trazer a divisão entre o filho e o pai, entre a filha e a mãe, entre a nora e a sogra. E os inimigos do homem serão as pessoas de sua própria casa. Quem ama seu pai e sua mãe mais do que a mim, e quem não toma sua cruz e não me segue, não é digno de mim. Aquele que tentar salvar a sua vida, perdê-la-á. Aquele que perder a sua vida por causa de mim, reencontrá-la-á. Quem vos recebe a mim, recebe. E quem me recebe, recebe aquele que me enviou. Todo aquele que der, ainda que seja somente um copo d'água fresca, a um destes pequeninos, porque é meu discípulo, não perderá sua recompensa. Palavra da salvação. Glória a vós, Senhor. O texto que nós acabamos de ouvir fala da ação missionária dos apóstolos. Uma ação que precisava de muita coragem e muita perseverança. Jesus fala de dificuldades, perseguições. Então não pense que o que você está passando é só você não, viu? Jesus já cantou a bola lá atrás. Jesus foi o primeiro rejeitado. Morreu na cruz, não esqueça. Os apóstolos, quase todos, morreram perseguidos. E o que nós queremos? Queremos sombra e água fresca? Se nosso mestre foi perseguido, imagina quem lhe for fiel. Ele era santo. Imagine nós, pecadores. Queridos irmãos, temos que ter essa consciência. A consciência de que a quem seguimos, a quem servimos. E é a partir disso que não ter medo. Medo por quê? Se Ele é a razão do nosso viver. Vamos rezar. Senhor Jesus, aumenta em mim o amor à causa do reino. Que nada me afaste desse laço com Deus. Nada, Senhor. Senhor Deus, eu quero te servir. Você tem coragem de dizer isso? E que entre você e Deus nada possa se opor, nem família.

Entenda o texto. Nada pode se opor entre nosso amor para com Deus. Pode se opor entre nosso amor para com Deus.

a ser dado. Convido você agora a fazer um momento de intercessão. Senhor Deus, nesse momento, nós queremos te colocar todos aqueles que se encontram em oração. Atenda-os em suas necessidades. Atenda-os, Senhor, em suas preces. E qual é a prece que você quer fazer a Deus agora, antes da bênção? Diga agora. Senhor Deus, olhai com especial atenção os doentes, por quem nos propomos rezar sempre. Olhai com especial atenção os desempregados, que não se desesperem. Olhai com especial atenção os que sofrem com vícios, liberte-os. Senhor, abençoai a água, abençoai a roupa dos doentes, abençoai os remédios. Visite, Senhor, os lares, visite, Senhor, o ambiente de trabalho, e que a tua misericórdia seja abundante. Em nome do Pai, do Filho e do Espírito Santo. Amém.

vosso reino, seja feita a vossa vontade, assim na terra como no céu. O pão nosso de cada dia nos dai hoje. Perdoai as nossas ofensas, assim como nós perdoamos a quem nos tem ofendido. E não nos deixeis cair em tentação, mas livrai-nos do mal.

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3: 5h44.
4: Bom dia!
3: Bom dia!
5: Bom dia!
3: Bom dia!
6: Primeiro de maio, bom dia para você que está ligado comigo aqui na rádio Luas FM 87.9. É o cantinho mais gostoso do seu rádio. 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
3: 5:52.
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1: 5:58.
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4: 6:02.
5: Bom dia!
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4: Bom dia!
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3: Luas FM e a hora certa, 6:10.

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1: 6:17.
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4: 6:20.
5: Bom dia!
4: Bom dia!
6: Bom dia!
4: Bom dia!
7: Dia 1º de maio, bom dia 1º de maio, bom dia pra você que está ligado comigo aqui na Rádio Luas FM 87.9. É o cantinho mais gostoso do seu rádio. 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
1: 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E a hora certa. 6:28.

0: 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E a hora certa, 6:32.
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4: 6:37.
5: Bom dia.
6: Bom dia.
4: Bom dia.
6: Bom dia.
7: Primeiro de maio, bom dia, primeiro de maio, bom dia pra você que está ligado comigo aqui na Rádio Luas FM.

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5: 6:46.
6: Bom dia.
7: Bom dia.
5: Bom dia.
7: Bom dia.
8: É 1º de maio, bom dia, 1º de maio, bom dia pra você que está ligado comigo aqui na Rádio Luas FM 87.9. É o cantinho mais gostoso do seu rádio. 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

terreiro, a imagem do padroeiro, São João da freguesia. Do lado tinha fogueira, e em redor a noite inteira tinha caboclo violeiro. E uma tarde, Terezinha, cabocla bem bonitinha, sambava nesse terreiro. Era a noite de São João.

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0: tomara que seja verdade, que exista mesmo o disco voador, e que o nosso cantador mineiro brasileiro, Dércio Marques, tenha embarcado com seu violão a tiracolo a bordo de um desses discos voadores a caminho do céu.
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2: 6:59.

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3: 7 horas.
4: Bom dia!
5: Bom dia!
3: Bom dia!
6: Agora, bom dia! A partir de agora, a Rádio Luas FM de 1º de Maio apresenta a todos os nossos ouvintes a oração da manhã com o Padre Reginaldo Manzotti. 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Quero mandar um abraço especial para todos os funcionários da Fundição Tiger. Quero mandar um abraço para todo o pessoal da diretoria, em especial ao Seu Batista, pelo apoio cultural na oração da manhã, na oração da tarde e no terço Jesus da Santa Chagas. Deus abençoe a todos aí dessa conceituada empresa aqui em 1º de Maio. Quero também oferecer a oração da manhã para todos os nossos ouvintes que acompanham nosso programa de segunda a segunda. Deus abençoe você e Deus abençoe toda a sua família. Então vamos ouvir agora a oração da manhã com o Padre Reginaldo Manzotti. A partir de agora, você vai ouvir aqui na Rádio Luas FM de 1º de Maio, o provérbio do dia.
7: Provérbios, capítulo 13. Filhos sensatos dão ouvidos aos pais, mas os insensatos não querem nem saber, fazem o que querem. O homem bom adquire gosto pela conversa útil, mas o que é mau vive da violência. Quem cuida da língua cuida da própria vida, mas quem fala demais acaba na sarjeta. O preguiçoso tudo quer, mas nada consegue. Já o proativo alcança tudo o que deseja. O justo detesta a falsidade, mas o perverso é motivo de vergonha e destruição. A vida dedicada a Deus mantém o íntegro no caminho, mas o pecado atira o perverso no fosso. A vida presunçosa e cheia de pompa é uma vida vazia, mas a vida simples e sincera é uma vida plena. O rico pode ser processado por causa dos bens que possui, mas o pobre está livre dessas ameaças. A vida dos justos são ruas bem iluminadas, mas a vida dos perversos são becos escuros. Os arrogantes metidos a sábios incitam a discórdia, mas os realmente sábios ouvem conselhos. O que vem fácil vai embora fácil, mas de pouco em pouco ajunta-se uma fortuna. A esperança frustrada deixa o coração aflito, mas desejo satisfeito é fonte de vida. Quem ignora os ensinamentos do Eterno sofre, mas quem honra os mandamentos de Deus é recompensado. O ensinamento do sábio é fonte de vida. Quem os ouve afasta-se dos poços da morte. O bom senso conquista apreciação e respeito, mas quem é corrupto caminha para a desgraça. Quem é prudente age com bom senso, mas o insensato denuncia a própria ignorância. O mensageiro perverso causa mais confusão, mas o embaixador confiável resolve a situação. Quem recusa a disciplina acaba na sarjeta, mas quem abraça a correção é honrado. Um sonho realizado alegra a alma, mas o perverso não quer se afastar do mal. Diga-me com quem você anda e direi quem você é. Quem anda com o sábio torna-se sábio, mas quem anda com o insensato verá sua vida ir por água abaixo. A desgraça persegue os pecadores, mas quem é leal a Deus é abençoado. Gente de bem tem herança para os netos. A riqueza de gente desonesta acaba na mão dos justos. Gente pobre pode até ter direitos do resultado de seu trabalho, mas tudo perde pela desonestidade e injustiça. Quem não corrige seu filho não o ama. Ame seu filho, não deixe de discipliná-lo. O apetite para o bem traz muita satisfação, mas o perverso sempre está faminto.
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Bom dia, meus irmãos e irmãs, é segunda-feira. E nós vamos despertar hoje e durante toda essa semana invocando Nossa Senhora do Carmo, cuja festa celebramos nesta semana. Por isso, onde quer que você esteja, peça à mãe que o filho atende. Em nome do Pai, do Filho, do Espírito Santo. Amém. Obrigado, Senhor, por ter nos dado Nossa Senhora como intercessora e mãe. Nossa Senhora, que exaltamos com o título de Nossa Senhora do Carmo, que deixastes o santo escapulário como sinal do vosso amor e proteção. Nossa Senhora, sois reconhecida como assistência na vida e consoladora amável na hora da morte. Nossa Senhora do Carmo, Mãe do Santo Escapulário, eu, como vosso filho e devoto, pronto a vos servir, disposto a vos amar nesta manhã, me coloco em oração e faço o meu pedido. Nossa Senhora do Carmo, nestas primeiras horas do dia, venho pedir favores, intercessão, pois sei que nunca se ouviu dizer que alguém necessitado, tendo recorrido a vós, tenha ficado desamparado. Com confiança filial, Mãe do Escapulário, intercedei junto ao vosso Filho Jesus Cristo, por mim, por aqueles por quem devo rezar sempre e por aqueles que se confiam às minhas orações. Nossa Senhora do Carmo, no início desta manhã peço, sede-nos propícia e rogai por nós a Deus, para que sejamos dignos das promessas de Cristo. E como teu Filho nos ensinou, nosso Senhor Jesus Cristo, chamamos Deus de Pai e apresentamos as nossas necessidades nesta manhã. Pai nosso, que estais no céu, santificado seja o vosso nome, venha a nós o vosso reino. Seja feita a vossa vontade, assim na terra como no céu. O pão nosso de cada dia nos dai hoje. Perdoai-nos das nossas ofensas, assim como nós perdoamos a quem nos tem ofendido. E não nos deixeis cair em tentação, mas livrai-nos do mal. Amém. Dai-nos a graça, Senhor, de um dia abençoado.

na terra como no céu. O pão nosso de cada dia nos dai hoje. Perdoai as nossas ofensas, assim como nós perdoamos a quem nos tem ofendido. E não nos deixeis

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1: 7:22.
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4: 7:26.
5: Bom dia!
6: Bom dia!
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6: Bom dia!
7: Primeiro de maio, bom dia, primeiro de maio, bom dia pra você que está ligado comigo aqui na Rádio Luas FM 87.9, é o cantinho mais gostoso do seu rádio. Programa no pé do Eito pra fazer direito, o bom programa sertanejo da Rádio Luas FM de 1º de maio. 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
2: 7:34.

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2: 7:43.
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5: 7:46.
6: Bom dia!
5: Bom dia!
6: Bom dia!
5: Bom dia!
6: 1º de maio, bom dia, 1º de maio, bom dia pra você que está ligado comigo aqui na Rádio Luas FM 87.9, é o cantinho mais gostoso do seu rádio. Programa no pé do eito pra fazer direito, o bom programa sertanejo da Rádio Luas FM de 1º de maio. 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
3: 7:57.

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2: 8 horas.
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8:12 em 1º de maio. Bom dia. Programa Nos Braços do Pai, no Colo da Mãe, programa da Igreja Católica, levado ao ar todos os dias, de segunda a sexta, a partir das 8 horas da manhã, aqui na Luas FM. Hoje, segunda-feira, dia 13 de julho de 2026. No programa Nos Braços do Pai, no Colo da Mãe, você ouve agora a mensagem da Palavra de Deus. Nós vamos para a proclamação do Evangelho com o Padre Reginaldo Manzotti. Que você ouça, faça a sua reflexão e procure colocar sempre em prática os ensinamentos da Palavra de Deus. Ouçamos.

0: O Senhor esteja convosco, Ele está no meio de nós. Proclamação do Evangelho de Jesus Cristo segundo São Mateus. Glória a vós, Senhor. Não julgueis que eu vim trazer a paz à terra. Vim trazer não a paz, mas a espada. Eu vim trazer a divisão entre o filho e o pai, entre a filha e a mãe, entre a nora e a sogra. E os inimigos do homem serão as pessoas de sua própria casa. Quem ama seu pai e sua mãe mais do que a mim. E quem não toma sua cruz e não me segue não é digno de mim. Aquele que tentar salvar a sua vida, perdê-la-á. Aquele que perder a sua vida por causa de mim, reencontrá-la-á. Quem vos recebe a mim recebe. E quem me recebe, recebe aquele que me enviou. Todo aquele que der, ainda que seja somente um copo d'água fresca, a um destes pequeninos, porque é meu discípulo, não perderá sua recompensa. Palavra da salvação. Glória a vós, Senhor. O texto que nós acabamos de ouvir fala da ação missionária dos apóstolos. Uma ação que precisava de muita coragem e muita perseverança. Jesus fala de dificuldades, perseguições. Então não pense que o que você está passando é só você não, viu? Jesus já cantou a bola lá atrás. Jesus foi o primeiro rejeitado. Morreu na cruz, não esqueça. Os apóstolos, quase todos, morreram perseguidos. E o que nós queremos? Queremos sombra e água fresca? Se nosso mestre foi perseguido, imagina. Imagina quem lhe for fiel. Ele era santo. Imagine nós, pecadores. Queridos irmãos, temos que ter essa consciência, a consciência de que a quem seguimos, a quem servimos, e a partir disso que não ter medo. Medo por quê? Se ele é a razão do nosso viver, vamos rezar. Senhor Jesus, aumenta em mim o amor à causa do reino. Que nada me afaste desse laço com Deus. Nada, Senhor. Senhor Deus, eu quero te servir. Você tem coragem de dizer isso? E que entre você e Deus, nada possa se opor, nem família. Entenda o texto, nada pode se opor entre nosso amor para com Deus. Se preciso for e tivermos que escolher, sempre tem que ser Deus. Tudo o que fizermos, façamos por Jesus. Nem que seja um copo d'água a ser dado. Convido você agora a fazer um momento de intercessão. Senhor Deus, nesse momento, nós queremos te colocar todos aqueles que se encontram em oração. Atenda-os em suas necessidades. Atenda-os, Senhor, em suas preces. E qual é a prece que você quer fazer a Deus agora, antes da bênção? Diga agora. Olhai com especial atenção os doentes, por quem nos propomos rezar sempre. Olhai com especial atenção os desempregados, que não se desesperem. Olhai com especial atenção os que sofrem com vícios, liberte-os. Senhor, abençoai a água, abençoai a roupa dos doentes, abençoai os remédios. Visite, Senhor, os lares, Visite, Senhor, o ambiente de trabalho e que a tua misericórdia seja abundante. Em nome do Pai, do Filho e do Espírito Santo. Amém.
1: Reze comigo a oração que o próprio Senhor nos ensinou. Em nome do Pai, do Filho e do Espírito Santo. Amém. Pai nosso, que estais no céu, santificado seja o vosso nome. Venha a nós o vosso reino. Seja feita a vossa vontade, assim na terra como no céu. O pão nosso de cada dia nos dai hoje. Perdoai-nos das nossas ofensas, assim como nós perdoamos a quem nos tem ofendido. E não nos deixeis cair em tentação, mas livrai-nos do mal. Amém. Ave Maria, cheia de graça, o Senhor é convosco. Bendita sois vós entre as mulheres, e bendito é o fruto do vosso ventre, Jesus. Santa Maria, Mãe de Deus, rogai por nós, pecadores, agora e na hora de nossa morte. Amém. Ave Maria, cheia de graça, o Senhor é convosco. Bendita sois vós entre as mulheres, e bendito é o fruto do vosso ventre, Jesus. Santa Maria, Mãe de Deus, rogai por nós, pecadores, agora e na hora de nossa morte. Amém. Ave Maria, cheia de graça, o Senhor é convosco. Bendita sois vós entre as mulheres, e bendito é o fruto do vosso ventre, Jesus. Santa Maria, Mãe de Deus, rogai por nós, pecadores, agora e na hora de nossa morte. Amém.
2: Glória ao Pai, ao Filho e ao Espírito Santo, como era no princípio, agora e sempre. Amém. E que a bênção de Deus, pelos méritos das santas chagas, recaia sobre você em nome do Pai, do Filho, do Espírito Santo. Amém.
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Bom dia a todos. Agora são 8 horas e 31 minutos. Com alegria que nós estamos aqui nesta manhã de segunda-feira abençoada, né? Que é o dia que o Senhor fez para cada um de nós. Este momento para apresentar o programa Nos Braços do Pai no Colo da Mãe. Programa Nos Braços do Pai no Colo da Mãe é o programa da Igreja Católica, que vai ao ar de segunda a sexta-feira, com a seguinte finalidade: para nós anunciarmos o Reino do Céu com a Palavra de Deus, com a música, e também alimentarmos a nossa fé. E é um programa aberto à participação de todos. Muita alegria neste momento, onde nós iremos iniciar a nossa oração. Para nós iniciarmos a nossa oração, nós iremos invocar a Santíssima Trindade. É, a Santíssima Trindade, que é o nosso Deus. A nossa oração, nós iremos invocar a Santíssima Trindade. É, a Santíssima Trindade.

que na maioria das vezes, pela humildade desse nosso Deus, ele se manifesta naqueles pequenos gestos no nosso dia a dia. Eu costumo sempre, né, refletir que é assim que nosso Deus se manifesta: num bom dia, numa boa tarde, num Deus te abençoe, num momento, numa momento de generosidade, né, para com uma pessoa próxima, onde nós estamos convivendo. Aí é onde nosso Deus ele se manifesta, porque ele não é um Deus orgulhoso, na maioria das vezes, como nós somos, né? Nós, às vezes, determinadas coisas, nós queremos, né, fazer assim, fazer daquele jeito. Deus não, ele é na simplicidade, através da Santíssima Trindade, ele nos apresenta, né? E que na maioria das vezes, se nós não tivermos um dia com a nossa fé, nós não vamos ver, nós não vamos sentir esse amor de Deus através de um gesto, como diz, num Deus te abençoe, ou até mesmo num sorriso, né? Ou num ato de generosidade para com a pessoa. Então, para que nós possamos sentir essa presença de Deus, nós vamos invocar a Santíssima Trindade, que nós, para expressar a nossa fé, que nós tenhamos a certeza que o nosso Deus, de uma grandeza tão imensa, que poderia se manifestar de gestos muito grandes e de jeito diferente, mas que por gesto da sua humildade, ele se manifesta nas três pessoas da Santíssima Trindade, porque ele é Pai, Filho e Espírito Santo. Amém. Junto da Santíssima Trindade, e também nós, para esse nosso momento, para nós iniciarmos a nossa oração, ao qual nós rezamos, né, com dois textos bíblicos. O primeiro texto bíblico é Lucas 10, do 1 ao 2, e o segundo é João 15, 5. E o que que nos diz Lucas 10, do 1 ao 2? Ele nos diz que o Senhor enviou 72 discípulos na cidade e nos lugares aonde ele mesmo deveria ir. Ele deveria estar aqui no meu lugar, no lugar do Dinei, no lugar seu que está ouvindo, né? Mas não. Ele quer precisar de cada um de nós. E por isso ele nos envia. E para essa missão, né? Essa mesma missão que hoje nós assumimos, foi que os discípulos assumiu primeiro os 72 discípulos, quando ele enviou, né, de dois em dois. E agora ele precisa de mim, precisa de você. E quando é que nós recebemos essa missão? Quando nós somos batizados. Todos batizados têm a missão de propagar o reino do céu. Como? Com as virtudes. As virtudes do nosso batismo. Todo batizado, né? Nós temos a nossa virtude, nós temos que exercer ela onde? Na igreja, onde nós fomos batizados. Ali nós tomamos o discípulo, né, de Jesus, e temos, né, a missão de colocar através, né, do sacramento, através das nossa participação na igreja. E para quê que Jesus nos enviou? Ele nos enviou porque aqui está o primeiro, ele nos dá a missão, como foi o nosso chamado, mas no segundo versículo ele vai nos dizer que a colheita é grande, os trabalhadores são poucos. Mas aí, quando nós ouvimos essa palavra, às vezes nós ficamos com medo, né? Às vezes nós falamos, né, a messe é grande, os operários são poucos, né? Deus, isso que Jesus ele vai dizer para nós, que as graças são muitas, mas as pessoas que querem que descobrir, que querem encontrar com essa graça, às vezes são poucas. Por quê? Por causa da sedução do pecado, da sedução do mundo. Que na maioria das vezes nós optamos, né, por um prazer, pensando que aquele prazer é para sempre, e da maioria das vezes não é. É um prazer só enganador, que mais tarde vai vir as consequências. E as graças de Deus que ele nos oferece para nós primeiro o sacrifício, primeiro a dificuldade, mas depois a graça. Ele oferece, né, primeiro o caminho para nós chegar na eternidade, que são dois caminhos, um mais largo e

o mais estreito. E é pelo estreito, né? Porque se nós entrarmos pelo largo, lá na frente ele vai estreitar. E o caminho de Deus, pro começo ele é apertado, mas depois ele vai se abrindo. É. E o do mundo do prazer, ele é grande, depois ele fecha. Então, isso nós temos essa certeza. E aí o que nós temos que fazer diante da dificuldade? É, a maioria das vezes da dificuldade, em vez de nós fazer aquilo que Jesus está pedindo em seguida, reze para que o dono da messe envie mais operário para ajudar na colheita. Então o que, que ele está nos orientando e nos dizendo? Que diante da dificuldade nós temos que rezar, pedir, mas não, na maioria das vezes, desistir ou reclamar. E às vezes a tentação cai em nós para nós reclamar. Quando nós reclamamos ou não desistimos, nós perdemos a graça. E nessa certeza, né? E para essa certeza que nós temos que rezar e pedir, nós precisamos dele. Quem? O Espírito Santo. É, Jesus. Nós temos o Espírito Santo, né? Que Deus, ele instrui, né? A gente, né, com a luz do Espírito Santo. Se nós não pedirmos, ele não vai nos orientar. Mas quando nós rezamos, nós pedimos, aí é ele que vem nos ajudar, ele que faz por nós. E por isso João 15,5, que ele nos diz, Jesus nos diz lá no João 15,5: eu sou a videira e vocês são o ramo. Quem fica unido a mim produzirá muitos frutos, porque sem mim vocês não podem fazer nada. O próprio Jesus já, né, nos orientando, né, que ele é a videira, nós somos o ramo. Se nós desligar dele, o que isso vai dizer? Que nós temos que estar sempre em sintonia com Jesus. Ao exemplo de nós cristãos católicos, né, estar em sintonia com a palavra de Deus, com aquilo que a igreja propõe para nós, que é ali onde que Deus se manifesta. Aonde? Aonde nós estivermos ali exercendo o nosso compromisso que nós assumimos com Jesus no dia do nosso batizado. Então, é com essa certeza, mas que nós vamos invocar esse Espírito Santo, porque quando nós invocamos esse Espírito Santo, nós damos a liberdade, é ele que vai agir através de nós, é ele que vai nos orientar. Ao exemplo que nós estamos aqui, nós não sabemos, eu e Dinei, qual é a necessidade de cada pessoa, mas o Espírito Santo, ele sabe. Ele sabendo que por nós, através de uma palavra que eu falar, através de uma música que o Dinei colocar, é onde que Deus vai alcançar você, mas por intermédio de quem? Do Espírito Santo. Então, invoquemos esse nosso, nossa fortaleza. Vinde, Espírito Santo, enchei os corações de vossos fiéis e acendei neles o fogo do vosso amor. Enviai o vosso Espírito e tudo será criado e renovareis a face da terra. Oremos. Ó Deus, que instruísse os corações de vossos fiéis com a luz do Espírito Santo, fazei que apreciemos retamente todas as coisas, segundo o mesmo Espírito, e gozemos sempre da sua consolação. Por Cristo Senhor nosso. Amém. Na presença da Santíssima Trindade, do Espírito Santo, nesse momento nós sempre refletimos a liturgia, né, do final de semana, que é o nosso alimento, que é aquele, né, aquela graça que nós recebemos, né, através da liturgia que a igreja nos propõe. E é o próprio Jesus que vem por intermédio da palavra. Por onde? Por através do sacerdote, vem nos ensinar, vem nos explicar, nos dar o ensinamento que ele traz através da palavra para mim, para você, para cada um de nós. E que essa liturgia que nós estamos vivendo, né, onde nós temos a oportunidade de ouvir essa liturgia, né, em quatro momentos, no final de semana, né, que é no sábado, né, às 19h30, e no domingo mais três momentos, né, que é às 8 horas da manhã, às 10 e o último momento, né, é às 19 horas, né, na matriz. E o que trouxe para nós a liturgia desse final de semana? Da 15ª semana do tempo comum. A 15ª semana do tempo comum, onde nós estamos aí, né, nessa caminhada rumo ao dia de Cristo Rei, que vai ser lá no dia 31, né, de novembro, né, no final de ano, né. Então nós temos aí tanto uma abençoada caminhada ainda para fazer até chegarmos lá no dia de Cristo Rei. E o que trouxe a liturgia para nós nesse final de semana, onde Jesus veio falar naquele evangelho, né, do semeador. Quem de nós não conhece, né,
aquele evangelho do semeador, que ele fala, né, a parábola do semeador, qual ele está aqui, né, ele está dando os ensinamentos, né, para os discípulos, né, e ele está ali, e nesse contexto ele fala, né, ele conta, né, essa parábola, né, que nós não conhecemos essa parábola, né, da, que o semeador saiu para semear, a semente cai na beira do caminho, uma cai em terreno pedregoso, em terreno de espinho, terrenos, né, nós sabemos, conhecemos, né, e ele, se nós formos ler esse evangelho ele inteirinho, né, ele já tem a própria explicação, mas aqui a palavra de Deus, ela nos impulsiona, né, eu gostava muito o nosso bispo, né, o Dom Orlando, que ele nos falava, né, que a palavra, nós temos que rezar com a palavra de Deus, com os detalhes, né, geralmente aos detalhes, a gente começa a rezar ali, e Deus começa a falar comigo, com você, através dos detalhes, que se nós formos tirar todos os detalhes, né, desse evangelho, a gente fica, tem assunto, né, para um dia, para vários momentos, e não acaba nunca, né, porque a palavra de Deus, ela é assim, ela é viva, né, eficácia, né, ela se renova a cada momento. Mas o evangelho de hoje, né, quando vem Jesus, nós temos que prestar bastante atenção, né, no versículo 8, que ele fala assim, né, fala da semente, outras sementes caíram em terra boa e produziram fruto, né, de 100 por 60 e por 30. Nós, que nós lembramos dessa palavra? Às vezes, quando nós plantamos, na maioria das vezes, né, um caroço de café, você planta ali um pé, dá quantos e quantos caroços, né? Uma semente de trigo, você planta, nasce aquela semente e cresce um cacho ali com mais de 100 sementes, né, cada uma. E aí Jesus, ele, porque a sabedoria de Deus, ele fala pra gente em parábola e desse jeito pra gente refletir ali, né, refletir sobre aquela situação. Então Jesus, ele faz, ele ensina de um jeito diferente para a gente, às vezes, fazer experiência, né, com a semente. E nesse evangelho, a primeira parte, ele se apresenta, né, a semente é a palavra. E na segunda parte, ele fala que a semente já é um homem que saiu para semear, né, que é um semeador que saiu semear. E aqui, alguns detalhes, né, desse evangelho para o final de semana, para nós se preparar, vermos, né, para você plantar alguma plantação, você tem que preparar o terreno, você tem que estar com o terreno preparado, adubado, né, bem certinho, para que essa semente possa cair e germinar e produzir frutos, né. O exemplo de Jesus, ele falar que uma sementinha de mostarda, a semente menor que tem, ela cai num determinado lugar e ela nasce, ela cresce, fica uma árvore de 3 metros, na maioria das vezes. E a gente tem que ir prestando atenção nesses detalhes, porque Deus, ele vai falando comigo, com você, nesses detalhes. E um dos detalhes, né, desse evangelho, também, que Jesus nos dá no ensinamento, ele fala assim, que nós temos que tomar cuidado. Ele fala assim no versículo 15, né, porque o coração deste povo se tornou insensível. Eles ouvirão com a má vontade e fecharão os olhos, né? O que Jesus vai nos tá falando nesse evangelho? Porque o coração nosso, na maioria das vezes, torna insensível com, na maioria das vezes, as preocupações, né, que nós temos no mundo, né? As seduções, a preocupação vai sufocar o terreno do nosso coração. Geralmente uma semente vai cair, a semente da palavra no nosso coração, ela não vai germinar. E aí nós temos que tomar cuidado com quem? Aqui mais uma advertência de Jesus para nós nesse evangelho, que fala assim, ó, todo aquele que ouve a palavra do reino e não compreende, vem o maligno e rouba o que foi semeado no seu coração. O maligno, quem é, onde que ele está disfarçado? E nos apresenta para nós hoje nas seduções do mundo hoje. Aí, essas
a semente que nós, a palavra de Deus que nós ouvimos, vem essa semente do maligno, que vem através dos falsos prazeres, das falsas promessas, que, como nós dissemos no início, que são o caminho aberto, são a facilidade que ela vai começar, né, ali com o prazer, mas vai terminar com a morte. E na maioria das vezes, Deus, ele nos oferece a graça de Deus, é o sacrifício, na maioria das vezes, né, para me resistir. O que que é? Não é às vezes não ter certos prazeres do mundo, que tem esse prazer do mundo lícito, que nós podemos ter sim, só que sabendo usar aquela situação para o momento certo, na maioria das vezes. Às vezes nós adiantamos, às vezes nós passamos na frente. Então, mas essa é a advertência de Jesus, que ele vem nos fazer para nós, vem nos ensinar que nós devemos ser um bom semeador da palavra. Para nós sermos um bom semeador da palavra, nós temos que conviver com essa situação, né? Tomar cuidado para o nosso coração não ficar insensível, porque o que que o nosso coração vai ficar insensível? Com as seduções do mundo. Em todo lugar da palavra, Jesus nos ensina que nós temos que tomar cuidado o quê? Com a embriaguez, nós temos que tomar cuidado com a gula e com a embriaguez. A gula e a embriaguez vai deixar o nosso coração insensível, na maioria das vezes. Então nós temos que lutar contra esse sentimento, se nós queremos ser. E Jesus, o que que ele estava dando instrução aqui para os discípulos? Para quê? Para anunciar a palavra de Deus, que ele, né, ele estava enviando os discípulos a anunciar o seu reino. E aí, para a gente lançar essa semente da palavra, que nós cristãos temos que lançar, nós precisamos o quê? De estar em sintonia com Jesus. Através da oração, através da participação, né, daquilo que a maioria das vezes que a igreja promove para nós fazer, né, coloca na nossa, aí é ali que nós vamos lançar essa semente. E aí, no último versículo, né, finalizando aqui, é onde Jesus, ele fala que a semente que caiu em terra boa é aquela que ouve a palavra e a compreende. Esse produz fruto, né? Se nós ouvirmos a palavra de Deus, nós vamos produzir fruto, ó, de 100, de 60 e de 30. Aí o exemplo que nós falamos da semente, às vezes, de uma semente de trigo. Ali um caroço germina e produz quantas, né? Quantas sementes ali vai produzir? Mais 100. Outras vai produzir, às vezes, um pé de soja que nós plantamos e vai produzir tantas barges ali, né, que é assim que eles contabilizam, né, a soja. E aí é o exemplo aqui que ele está falando. Mas para isso, né, nós vamos, que ele fala aqui, para essa semente cair em terra boa, nós temos que ouvir essa palavra, né, e através da palavra, como tem visto, né, através de muitas reflexões, nós temos que comer a palavra. E como nós comemos a palavra? Nós vamos comer a palavra pelo ouvido, pelo nosso olho, né, na maioria das vezes, né, pelos nossos olhos, né, ali memorizando ali o evangelho, ali escutando aquela palavra. E só que a nossa boca vai ser pelo ouvido, porque essa palavra vai entrar pelo ouvido, descer no nosso coração, e com certeza vai germinar essa semente, essa semente de amor, de misericórdia, que nós precisamos, né, que nós sendo, na maioria das vezes, se aproximamos de Jesus, conhecendo as graças e seguindo as instruções que ele vem nos dar aqui, para nós ser um bom semeador. E essa é a nossa finalidade de nós cristãos, nos esforçarmos para ser o quê? Um bom semeador da palavra. E para nós sermos semeador da palavra, nós precisamos, né, estar em sintonia com tudo aquilo, né, que a igreja nos promove para nós fazer. Ao exemplo, nós cristãos, nós temos aí um grupo bíblico de reflexão, temos a Santa Missa, né? Temos em determinados dias a reza do terço, em determinado lugar, e tudo, né? Se nós vamos ser um bom semeador da palavra, se nós tivermos sintonia com aquilo que a igreja, né, nos oferecer, para que nós possamos ali demonstrar nossa fé, demonstrar nosso amor e ser perseverante, né? Devemos ser perseverante no anúncio. Ser perseverante o quê? É não parar, é não anunciar. E
que nós possamos, né, durante essa semana, através dessa palavra, né, que Deus nos colocou para nós, que nós possamos, né, com a nossa certeza, né, a nossa fé, né, que através de nós, anunciando a sua palavra, outras pessoas também vão encontrar com aquilo que nós encontramos. Peçamos então que o Espírito Santo nos ajude a ser semente boa que cair no terreno daqueles corações e que possa germinar e possa produzir frutos, né, como eu estou falando, de 100, de 50 e de 30. Que o Espírito Santo nos ajude. Agora são 8 horas e 53 minutos. 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

agora são 9 horas e 16 minutos. 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Neste momento, né, dando continuidade para esse nosso segundo bloco, onde nós vamos falar aqui um pouquinho do grupo de reflexão, depois nós vamos também rezar com a palavra, né, com o Evangelho de hoje, e finalizarmos o nosso momento de oração, né, pelas pessoas que estão nos ouvindo. E então, nesse momento, falando dos grupos de reflexão, que é uma bênção de Deus, né, nós recebemos essa palavra, onde nós estudamos a palavra, né, nos reunimos, uma catequese ali da família, que nós nos reunimos para estudar, para rezar com a palavra. E durante essa semana eu tive a graça, né, de receber essa palavra na minha casa, né? Foi na minha casa, então, o grupo onde nós nos reunimos e refletimos, né, aprendemos sobre a palavra de Deus. E com a certeza que quem veio através daquela palavra, junto com aquela palavra, trazendo aquela palavra, foi o próprio Jesus. É. Então, no momento, né, essa é a nossa certeza que Jesus, ele fala, né, que ele estarei convosco todos os dias, onde ele fala: aonde dois ou três estiver reunido em meu nome, aí eu estarei. É, eu tenho certeza que ele chegou ali na minha casa, ali nós partilhamos essa palavra junto. Quem foi o instrutor nosso ali, quem colocou, semeou essa palavra no nosso coração, foi o próprio Jesus, porque ele fala, né? É ele que é a promessa dele. E ele também fala, né, que o Verbo Divino se fez carne e habitou no meio de nós, né? Ele está vivo no meio de nós, no nosso coração. E, certeza, o que ele veio nos ensinar? Jesus veio nesse final de semana, nessa semana, né, a qual nós, cada dia nós temos um tema. Esse tema desse dia, da última quinta-feira, né, que foi dia 9, foi: os animadores do reino são os de coração manso e humilde. É, como ser de coração manso e humilde? É, Jesus veio nos ensinar, e ele nos deu essa graça também, e para que nós sejamos, né, ser anunciadores, né, manso e humilde. É o que que nós precisamos? Ele vem dando uma dica. Nós temos que fazer o quê? De rezar. É, diante dessa situação, rezar. Porque qual, onde que eu preciso ser manso e humilde? Diante de uma pessoa, às vezes, que tá sem o conhecimento da palavra de Deus. É. Onde eu encontro uma pessoa ser manso e humilde? Aonde? Onde eu estiver convivendo. Com jeito. Ter serenidade. Se uma pessoa ali, ele tá perturbado, apavorado, eu tenho que levar o quê? Mansidão para ele, ser humilde naquele momento. Às vezes uma pessoa, talvez ele se sentiu, eu estou ali, sentiu contrariado comigo com alguma coisa, eu tenho que ter serenidade. Se às vezes ele faz uma crítica para mim ou qualquer coisa, eu saber dialogar com essa situação. E é o que ele veio nos ensinar, que nós temos, se nós quiser ser esses anunciadores, né, de coração manso e humilde, nós temos que ser essa pessoa. Chegar numa pessoa para falar da palavra de Deus, na maioria das vezes, né, que nem nós respeitamos. Nós, ali, o nosso grupo de reflexão ali, nós somos uma rua inteira descendo dos dois lados ali. Eu calculo ali que vai dar umas 50 casas, 60 casas. Nós não vamos em todas essas casas. E às vezes tem pessoas que nos aceitam, tem pessoas que não aceitam, nós temos que ter humildade. O que nós temos que fazer para essas pessoas? É criticar elas, que elas não estão recebendo? Não, se nós quiser ter um coração manso e humilde, nós temos que ser misericordioso com ela, porque Jesus fala: seja misericordioso como nosso Pai do Céu é misericordioso. Então nós temos que rezar por elas. Não temos nem que falar nada, mas a nossa, diante da dificuldade, Jesus, ele pede para nós rezar, não reclamar e não desistir. Então, os ensinamentos dele vêm dirigidos para nós essa semana, e é o que jeito que eu vou ter esse coração manso e humilde? Somente com a graça de Deus. É, nós rezando com a graça de Deus, sendo perseverante, porque através do nosso grupo que nós estamos fazendo, rezando na nossa reunião também, reunido,
O óleo de Deus, a Bíblia fala que os olhos de Deus estão em todo lugar. Deus está no coração deles, mas Jesus, eles vão olhar para nós, fazendo aquela reunião. E uma hora, Deus vai converter o coração dela, mas por isso nós precisamos de rezar para elas também. Colocar elas na nossa oração, e é o que nós fazemos, né? Com essas pessoas, esse gesto, né? Da gente ser humilde, ser manso e humilde, ser nós anunciadores, que nós estamos anunciando a palavra de Deus, nós temos que ser essas pessoas. Jesus quer que nós saibamos, né? Conviver com essas pessoas e rezar para que uma hora ou outra, né? Deus toque no coração. Nós vamos jogando a semente. Mas uma hora quem vai germinar essa semente no coração delas, né? Não somos nós. E sim é a graça de Deus que vai agir. Então que nós possamos, né? Durante essa semana, e rezando, né? Através aonde nós estivermos, que nós possamos, diante da nossa oração, suplicar a Jesus. Falar, Jesus, ajuda-nos a ter um coração manso e humilde para nós anunciar a tua palavra para outras pessoas que precisam de ouvir a tua palavra. Que o Espírito Santo nos ajude. Caminhando agora, né, para o final do programa, para nós fazer o nosso momento de oração, rezando com a palavra de hoje, né? E nós conhecemos já esse evangelho de Mateus 34, né? Onde Padre Reginaldo já proclamou para nós, rezou para nós também, mas que nós possamos pegar algo aqui para nós rezar com essa palavra, finalizarmos, né, o nosso momento de oração. E o versículo que eu pego aqui é esse, é que fala assim, que os inimigos do homem serão os seus próprios familiares. A gente não ouvindo essa palavra, né? Meu inimigo, meus familiares, vai ser meu inimigo, que nós vemos aqui, né? Que Jesus, ele fala que na casa vai ter divisão e tal. Mas o que que é? Quando uma pessoa ouve, começa a entrar nos caminhos de Deus, ouvir a palavra de Deus, cria essas contrariedades mesmo. Mas não é pra gente julgar, pra nós criticar as pessoas, não. Mais um pensamento aqui pra nós usar, que diz assim, né? Que quando nós se comprometemos com Jesus, nós ofendemos alguém. O que que nós ofendemos? Na verdade, nós ofendemos a consciência daquelas pessoas que está adormecida por falsas promessas do mundo, por falsos prazeres. Mas aí o que que nós temos que fazer? Tratar essas pessoas como inimigo? Não. Nós temos que tratar ela como os amigos, para que mais tarde ela seja, né? Se nós formos o gesto de inimigo, não vai continuar sendo inimigo, mas nós vamos com o gesto de pessoa amiga. O que que é? Rezar, pedir por essas pessoas. E às vezes rezar até dentro da nossa família. Se uma pessoa não está aceitando nós, criticando, nós temos que rezar. E fica um exemplo para nós, foi a mãe de Santo Agostinho. Ela rezou para ele 30 anos, e ele era um desse personagem que ele se sentia contrariado, porque a mãe dele seguia a religião e tudo, mas o que que ela fazia? Ela nunca desistiu dele, mas ela rezava. Foi com oração que ela converteu ele, foi tão abençoada a conversão dele que ela rezou para que ele se convertesse. E Deus fez mais, Deus fez surpresa na vida, né, da mãe de Santo Agostinho. Ele não foi só um convertido, mas foi um bispo, foi um padre, foi um religioso e se tornou santo, inclusive com a oração dela. Então, que nós fique um exemplo para nós, diante de certa dificuldade que nós tivermos no nosso dia a dia, de alguém precisar de conversão, que nós possamos também seguir o exemplo de Santa Ana, não desanimando, rezando por aquelas pessoas, e na maioria das vezes não é desistindo, nem criticando para brigar com aquela pessoa. Então, que o Espírito Santo nos ajude a ser essas pessoas de fé também, que tenha essa sabedoria para rezar e não, na maioria das vezes, criticar as pessoas. Então, por esse momento, né, que nós possamos, esse momento agora, colocar aquelas pessoas que estão doentes, aquelas pessoas que sofrem, os cuidadores dos doentes, nossos médicos, enfermeiros, as pessoas que são responsáveis pela saúde, para que o Espírito Santo continue, né, dando, animando essas pessoas, dando força para ela continuar cumprindo as suas missões. Que através dessa nossa oração, essas pessoas sejam visitadas neste momento e que a graça de Deus possa recair a cada um delas. Ó Deus, que mostrai a luz da vossa verdade aos que erram, para retornarem ao bom caminho. Dai aos que professam a fé, rejeitai o que não convém
ao cristão e abraçar tudo o que é digno deste nome. Por nosso Senhor Jesus Cristo, vosso Filho, que é Deus e convosco vive e reina, na unidade do Espírito Santo, por todos os séculos do século. Amém. Pai nosso que estais no céu, santificado seja o vosso nome, venha a nós o vosso reino, seja feita a vossa vontade, assim na terra como no céu. O pão nosso de cada dia nos dai hoje, perdoai as nossas ofensas, assim como nós perdoamos a quem nos tem ofendido, e não nos deixei cair em tentação, mas livrai-nos do mal. Amém. Ave Maria, cheia de graça, o Senhor é convosco. Bendita sois vós entre as mulheres, bendito é o fruto do vosso ventre, Jesus. Santa Maria, Mãe de Deus, rogai por nós, pecadores, agora e na hora da nossa morte. Amém. O Senhor esteja conosco, Ele está no meio de nós. Por intercessão de Nossa Senhora Aparecida, todos os santos e santas de Deus, desça em toda a nossa comunidade, aonde chega a Rádio Luz FM, a bênção do nosso Deus, que é Pai, Filho e Espírito Santo. Amém. Deus abençoe a todos, fique todos com Deus e até o próximo programa. Nos braços do Pai, no colo da Mãe, com as graças de Deus. Bom dia.

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Queridos ouvintes, estamos iniciando o nosso primeiro programa da semana. Hoje é segunda-feira, dia 13 de julho de 2026. Eu havia dito que não viria hoje, mas consegui. Consegui adiar meu compromisso para mais tarde e estamos aqui. E eu convido você para refletir com a gente mais um dia, né? Iniciando a semana com muita paz no coração, com muita luz nos seus caminhos, com muitas bênçãos na vida de cada um de nós. Então fique com a gente até às 10 horas para mais um programa, uma reflexão. E você é nosso convidado especial todos os dias, né? Abraços para você que está nos ouvindo, abraços Luiz Henrique, que Deus continue te abençoando. E vamos ouvir a oração do Pai Nosso.

Estamos de volta, 9 horas e 35 minutos. E a nossa reflexão de hoje está baseada no Evangelho de Mateus, capítulo 6, que diz assim, né? Quando, nessa passagem do Evangelho, segundo Mateus, então Jesus exorta seus seguidores, quando ele diz assim: não ajuntei tesouros na terra, onde a traça e a ferrugem consomem, ladrão e os ladrões roubam. Ajuntai tesouros no céu, onde nem traças nem ferrugem consomem, e os ladrões não roubam. Então todos nós cristãos já temos conhecimento, né, dessa passagem evangélica, né, deixada por Jesus, registrada por Mateus. Então diz que as conquistas da terra sofrem os efeitos do tempo e podem ser roubadas, né? O próprio efeito do tempo pode nos roubar, nos tirar aquilo que a gente acredita que é nosso. Enfatiza que os valores do céu são perenes e não correm risco. Então, isso que ele quis, né, salientar e exortar. Jesus também afirma que onde estiver o tesouro de um homem, aí estará também o seu coração. Que nós somos regidos mais pelos nossos sentimentos, né, que fala bem grande, bem alto. E essa observação, ela sinaliza que o coração e o tesouro do homem estão sempre no mesmo lugar, porque foi criado por Deus, nós fomos criados por Deus, né? E o nosso coração está aí, não muda de lugar, só se precisar de uma cirurgia, né? Tirar, mas coloca outro no mesmo lugar, né? Então o coração é o nosso tesouro aí, olha, sempre no mesmo lugar, onde nós guardamos os nossos sentimentos. E pode ser entendido também num sentido de que o coração determina as conquistas que serão feitas. Porque a gente age primeiramente pelo sentimento. A gente muitas vezes, na maioria das vezes, também precisamos da razão, né, da inteligência.

Ela começa pelo sentimento. Então, habitualmente, se imagina que a razão guia o homem em sua jornada, né? Mas aqui fala que não é a racionalidade que determina a vida que se leva, né? A vida que nós levamos, nós somos conduzidos, o condutor cabe aos nossos sentimentos, né? Porque eu sinto vontade de fazer o bem ou eu sinto vontade de fazer o mal. Então é o sentimento aí que me conduz a tomar uma ação, primeiramente. É o sentimento. Porque o sentimento, ele define quem o homem é e qual caminho ele trilhará. Então é muito comum a gente dizer, nossa, fulano tem um coração de pedra, nada comove ele, não, parece que não gosta de ninguém, não tem sentimento por ninguém. Então a gente sabe que o sentimento está no coração, mas a gente não faz uma avaliação, não para para pensar, né? Que o sentimento é que define aquilo que a gente quer, aquilo que a gente vai tomar a decisão, aquele caminho que a gente vai percorrer. E sempre junto com o quê? Acompanhado com oração. Né? Um homem, uma pessoa, ela pode desejar ser rica. Acho que é o desejo da maioria, ser rica. Ou almejar outros, almeja viver grandes aventuras. Por quê? Porque nós somos diferentes, somos individuais. Uma outra pessoa quer deixar bons exemplos para seu filho, seus filhos, né? Então cada um tem geralmente uma meta definida. Um papel da razão. E o papel da razão é identificar o melhor caminho. Então eu sinto pelo coração e a minha razão me indica o melhor caminho. Me dá assim um discernimento. Que a gente também deve pedir sempre nas nossas orações discernimento, né? Pra gente tomar as melhores decisões, né? Tomar o melhor caminho. Fazer as melhores escolhas e sempre, né, nos identificando com aquilo que está dentro da lei divina e da lei do homem também. Então isso funciona em todos os setores da nossa vida. Por exemplo, na escolha da minha profissão. Você escolheu a tua profissão, eu escolhi a minha. Muitos de nós escolhemos a mesma, o mesmo tipo de trabalho, de profissão. Mas cada um é cada um. Cada um tem o seu jeito de ser, de trabalhar aquilo que nós escolhemos. Posso ter a mesma profissão que você, mas nós podemos trabalhar diferente, ter ideias diferentes, sentimentos diferentes, porque nós somos individuais. Então, essa escolha, é de cada um. Por exemplo, o jovem ao escolher entre as várias opções disponíveis, ele costuma se indagar a respeito de seus gostos, dos seus talentos. Ah, não, eu não sirvo para isso, não. Isso eu não me identifico com isso, né? Não é para mim. Por quê? Porque ele já está tendo uma ideia própria. Ele já está agindo com sentimento também. Alguns querem ser médicos, outros apreciam a matemática, outros as artes, outro. Cada um é cada um. O que os pais, os adultos devem assim orientar, para que abra caminhos, orientar quais são qual o objetivo, qual o projeto que ele tem, as dificuldades que vai encontrar. Então, assim, orientar, conversar. Mas o pai pode ter uma ideia totalmente do filho, da ideia do filho. E não querer aquilo que o pai gosta, aquilo que o pai almeja. Tem aquele velho ditado que os jovens, quando são muito jovens, eles escolhem a profissão que o pai quis, que a mãe quis. E já aconteceu na minha família, e eu me sinto, assim, triste por causa disso. Então, porque o jovem, ele está saindo do ensino médio muito cedo.
Né? Então ele não está assim maduro ainda para tomar uma decisão sobre o curso que ele quer fazer na universidade. Então o que nós devemos fazer é não apressá-lo, deixar ele pensar, pesquisar, né, para ver qual a identificação que ele tem, com o que ele se identifica melhor. Parece que eu estou sem fundo musical, mas não tem problema. Então, continuando. Então, os sentimentos, ele tem um papel central na vida da pessoa. É claro que os pais se preocupam em colocar os filhos nas melhores escolas, né? É, se esmeram, os pais se esmeram, né, na elaboração de um currículo mais vasto possível. Por quê? Porque ele quer sempre o bem do filho, e nem sempre aquilo que ele quer, que ele acha que é o melhor, é o melhor, é o que ele mais gosta. Contudo, para além da instrução, é necessário educação, né? Porque o diploma, né, ele é necessário, evidente, sem contestar, né? Mas um diploma sem uma educação também ele se torna assim com valor muito baixo, né, em todas as áreas, em todas as profissões, né, o curso, aquilo que a pessoa escolheu, né, para sua profissão, ela deve ser acompanhada da educação, né, porque senão ela não vai ter êxito. Em todos os profissionais, a educação é primordial, né, ou seja, é cuidar, retificar os hábitos. Porque em cada profissão ela tem que ter uma maneira de ser. Ela tem que se identificar com aquele curso, com aquele trabalho que ela vai executar, naquilo que ela vai se empenhar e quais são os hábitos que ela tem que ter. A rotina. Mas a conduta somente é aperfeiçoada com o sucesso a partir do sentimento. Por exemplo, ela... Aquela pessoa, ela vai realizar um trabalho, vamos pôr assim, a medicina, vamos nos colocar aqui. O médico pode ser excelente, mas ele tem que ter sentimentos bons. Ele tem que realizar aquele trabalho com aquele sentimento de amor ao próximo, amor à profissão. Né? Infelizmente, alguns levam o lado principal... O monetário. Então o sentimento, ele deve estar no coração de todos, né? Em todas as áreas, em todas as profissões. Pensa bem, uma professora, um professor, principalmente quando vai alfabetizar, se ele não tiver aquele sentimento bom, né? Que daí vem a paciência, vem a calma, vem a sabedoria, para que dê certo. E para sempre, em todas as situações, em todos os... Pode ser no prézinho, pode ser mais além, pode ser numa universidade. Todas as profissões, ela requer um sentimento bom para que ela possa passar adiante. Para passar a alguém aquele conhecimento.

Então é muito difícil manter uma conduta separada, né, dos desejos do coração. Geralmente não dá muito certo, é muito difícil. Quando o coração participa, tudo se torna mais fácil, porque o sentimento ajuda, impulsiona. Um bom exemplo é dedicar-se a alguém querido. Eu me dedico a alguém que eu gosto, que eu quero bem, né? Que eu quero o melhor. Então é o meu sentimento. E em tudo ele entra, né? Como um passo bastante forte, né? Um item muito forte. Os pais são capazes de atos de grande desprendimento em favor de seus filhos. Justamente por quê? Porque os ama, né? E consegue persistir em cuidados exaustivos, que às vezes dura até anos, mas estão aí firmes, né, lutando. Eles querem o melhor para os seus filhos. Então na profissão também, né, a gente tem que esforçar, dar o melhor, né, naquilo que eu escolhi. Então desse modo, sem qualquer prejuízo para o cultivo do nosso intelecto, convém cuidar da emoção, né? Porque senão não, para caminharmos junto, né, com a razão, com a inteligência e com as emoções. Então prestar atenção nos próprios gostos, nos próprios desejos, é identificar o que neles demanda correção. Um ajuda o outro a se corrigir, a apontar caminhos, né? E dedicar-se a curar feridas íntimas, né? Que está lá no sentimento. Às vezes a gente não consegue realizar algo que poderia não ser muito bom, não difícil, mas as feridas que a gente tem ainda, né? Aquelas mágoas, aqueles sentimentos, aquelas situações mal resolvidas nos impede. Então aí já entra o perdão. Perdoar ou pedir perdão, né? Então está o que também? Nos sentimentos. Então nós devemos ter conosco a ideia de ser digno e fraterno. Lutar para isso. A dignidade, a fraternidade nos leva a colocar em ação nossos sentimentos. Meu sentimento de compaixão, de amor ao próximo, de sentimentos bons que eu sinto na necessidade de colocar em ação. Então, uma vez estabelecido o sincero desejo do bem, aí fica mais simples a gente, mais fácil a gente viver todas as experiências, né? Se nós tivermos o desejo voltado para o bem. Agora, se a gente for meio termo, a gente já fica na dúvida e às vezes toma uma decisão errada, né? Inclusive o autor deu o nome aqui para essa, o título para essa mensagem, Caminho do Coração. Então o coração sempre segue o melhor caminho. Aí a razão entra, né? Naqueles sentimentos bons e nos leva a caminhos bons, a atingir metas, atingir objetivos bons. Mas cuidado, né? Nós devemos ter cuidado para ver esse sentimento, se não está bambeando, né? Se às vezes me passa assim uma ideia que não é boa. Então nós devemos cuidar muito bem dos nossos sentimentos, né? Juntai tesouros do céu, como diz Jesus. Quais são esses tesouros? Tudo de bom, tudo de bem, né? Todas as virtudes nobres que Jesus ensinou, né? Com exemplos, né? Colocando em prática mesmo, mostrando em exemplos vivos as virtudes que nos levam a Deus, que deve estar sempre guardadinha no nosso coração. Ninguém mexe, ninguém tira. É intransferível, né? Nós não podemos passar as nossas virtudes, dar, doar e nem receber. Nós podemos sim orientar com exemplos, né? Mas as virtudes conquistadas é de cada um.
Né? E quando a gente deixar o corpo físico, vai ser o nosso passaporte, as virtudes que nós conquistamos. Então fica aí a nossa mensagem de hoje.

Então vamos ouvir agora Estrelas do Mar, oferecendo para todos vocês que estão nos ouvindo e principalmente para minha neta que adora, né, Maria Vitória? Estrelas do Mar, 9 horas e 53 minutos.

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E nós vamos encerrando nosso primeiro programa da semana e o meu convite especial para que você dê a alegria da sua companhia amanhã. Amanhã será terça-feira, dia 14, e se Deus permitir, estaremos aqui. Um abraço carinhoso, que Deus abençoe muito, muito a sua vida, que você seja feliz e continue sempre com muita fé, porque Deus está conosco.

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8: Provérbios, capítulo 13. Filhos sensatos dão ouvidos aos pais, mas os insensatos não querem nem saber, fazem o que querem. O homem bom adquire gosto pela conversa útil, mas o que é mau vive da violência. Quem cuida da língua cuida da própria vida, mas quem fala demais acaba na sarjeta. O preguiçoso tudo quer, mas nada consegue. Já o proativo alcança tudo o que deseja. O justo detesta a falsidade, mas o perverso é motivo de vergonha e destruição. A vida dedicada a Deus mantém o íntegro no caminho, mas o pecado atira o perverso no fosso. A vida presunçosa e cheia de pompa é uma vida vazia, mas a vida simples e sincera é uma vida plena. O rico pode ser processado por causa dos bens que possui, mas o pobre está livre dessas ameaças. A vida dos justos são ruas bem iluminadas, mas a vida dos perversos são becos escuros. Os arrogantes metidos a sábios incitam a discórdia, mas os realmente sábios ouvem conselhos. O que vem fácil vai embora fácil, mas de pouco em pouco ajunta-se uma fortuna. A esperança frustrada deixa o coração aflito, mas desejo satisfeito é fonte de vida. Quem ignora os ensinamentos do Eterno sofre, mas quem honra os mandamentos de Deus é recompensado. O ensinamento do sábio é fonte de vida. Quem os ouve afasta-se dos poços da morte. O bom senso conquista apreciação e respeito, mas quem é corrupto caminha para a desgraça. Quem é prudente age com bom senso, mas o insensato denuncia a própria ignorância. O mensageiro perverso causa mais confusão, mas o embaixador confiável resolve a situação. Quem recusa a disciplina acaba na sarjeta, mas quem abraça a correção é honrado. Um sonho realizado alegra a alma, mas o perverso não quer se afastar do mal. Diga-me com quem você anda e direi quem você é. Quem anda com o sábio torna-se sábio, mas quem anda com o insensato verá sua vida ir por água abaixo. A desgraça persegue os pecadores, mas quem é leal a Deus é abençoado. Gente de bem tem herança para os netos. A riqueza de gente desonesta acaba na mão dos justos. Gente pobre pode até ter direitos do resultado de seu trabalho, mas tudo perde pela desonestidade e injustiça. Quem não corrige seu filho não o ama. Ame seu filho, não deixe de discipliná-lo. O apetite para o bem traz muita satisfação, mas o perverso sempre está faminto.
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2: Luas FM informa a hora certa.
3: 10:29.
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11: 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E a hora certa.
12: 10:47.
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1: 11:06.
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1: Luas FM e a hora certa.
8: 11h23.
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4: 11:30.
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9: Olá, amigos ouvintes de todo o estado do Paraná. Uma boa segunda-feira a todos. Estamos aqui falando direto dos estúdios da Farcom, a Federação das Rádios Comunitárias do Estado do Paraná. Eu sou Darlan Martins e apresento a partir de agora o programa Fala Paraná, o programa da família paranaense. Junto comigo estão Magno Pinelli e Adriele de Oliveira. Olá, Magno, seja bem-vindo ao nosso programa desta segunda-feira.
4: Olá, Darlan e Adriele, olá, ouvintes do programa Fala Paraná. Hoje é dia 13 de julho, vamos então com a previsão do tempo para o nosso estado. Uma nova massa de ar frio avança sobre a região, reforçando a queda das temperaturas. O destaque fica para o amanhecer, que foi bastante frio em diversas regiões do estado. Curitiba tem hoje mínima de 9, máxima 17 graus. Campo Mourão, mínima de 9, máxima 19 graus. Londrina tem mínima de 9, máxima 22 graus. União da Vitória, mínima de 4, máxima 16 graus. Estamos chegando novamente para apresentar este programa da Farcom, em parceria com as rádios comunitárias do estado do Paraná.
9: Olá, Adriele, seja bem-vinda ao nosso Fala Paraná de hoje. Vamos saudar nossos amigos paranaenses que nos ouvem através de uma das nossas mais de 150 rádios parceiras da Farcom.
10: Olá, Darlan e Magno, olá, ouvintes do Fala Paraná. Hoje vamos mandar um abraço especial para os nossos amigos de Reserva do Iguaçu, que nos ouvem pela Iguaçu FM, de Ribeirão do Pinhal, que nos ouvem pela Vale do Laranjinho, de Rio Azul, que nos ouvem pela Ambiental FM, de Rio Bom, que nos ouvem pela Rio Bom FM, e de Rio Bonito do Iguaçu, que nos ouvem pela Rio Bonito FM.
9: Muito bem, Adriele, o nosso carinho a todos os nossos amigos ouvintes, em especial das cidades que você acabou de citar. Vamos então abrir os nossos trabalhos, trazendo as principais manchetes do dia.
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4: Os principais jornais do estado trazem hoje as seguintes manchetes. Pela Gazeta do Povo, homem do Paraná que chutou a própria filha é preso preventivamente.
10: Ainda no plano estadual, o jornal Folha de Londrina traz hoje: homem é preso por golpes em locadoras de maquinários em Londrina e região.
4: Encerrando o giro das manchetes estaduais, temos o portal G1. Sequestro de empresário revela desvios de mais de 8,3 milhões de reais em Curitiba. Felino em risco de extinção encontrado dentro de condomínio em Maringá.
9: Estas são as manchetes das notícias de hoje, dos principais jornais e sites do estado. E a seguir, fique conosco, pois está no ar o programa Fala Paraná.
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1: Muito bem, estamos de volta com o Fala Paraná. Para iniciarmos os nossos giros de notícias pelas mais diversas regiões do nosso estado, através das nossas rádios parceiras da Farcom. Vamos então para o primeiro giro de hoje. Magno, por onde vamos começar a nossa viagem pelo Paraná?
2: Darlan, neste primeiro giro de notícias desta segunda-feira, vamos até a região oeste do estado. Estamos na linha com o repórter Cido Andrade, da Rádio Cidade Alta FM, de Diamante do Oeste. Olá, Cido. O que você traz de notícias desta região para nossos ouvintes do programa Fala Paraná?
3: Olá, ouvintes de todo o Paraná. O convênio Linha Ecológica, Educação, Cultura e Sustentabilidade reuniu gestores municipais de educação ambiental e cultura para apresentar o planejamento das atividades que serão desenvolvidas no segundo semestre de 2026 aqui na região oeste do Paraná e Mundo Novo no Mato Grosso do Sul. As ações serão executadas nos 55 municípios da área de abrangência do programa. Durante o encontro, foram definidas as iniciativas previstas para os próximos meses, incluindo a continuidade de oficinas oferecidas pelo convênio. Ao todo, serão mantidas 15 temáticas e modalidades de oficinas voltadas à educação ambiental e à promoção da sustentabilidade nos municípios participantes. De acordo com o coordenador do convênio Linha Ecológica pelo Conselho dos Lindeiros, Mauri Schneider, o planejamento também contempla participação em eventos de abrangência estadual e nacional, com o objetivo de ampliar a formação dos participantes e fortalecer o intercâmbio de experiências. Entre as atividades previstas estão apoio formativo para a implementação da Política Municipal de Educação Ambiental, a participação no Fórum Nacional de Educação Ambiental e visitas técnicas a espaços culturais e bibliotecas públicas em Curitiba, destinadas aos gestores municipais de cultura e agentes de bibliotecas. O cronograma inclui ainda ações voltadas à gestão de resíduos sólidos, dando continuidade ao trabalho desenvolvido pelo convênio junto aos municípios da região. Com informações do portal Costa Oeste News, da Rádio Cidade Alta FM de Diamante do Oeste, repórter Cido Andrade, para o programa Fala Paraná.
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1: Vocês ouviram então o primeiro giro de notícias regionais do programa de hoje, trazido por uma das nossas rádios parceiras. E já vamos direto com mais informações exclusivas, agora de outra região do estado. Adriele, conte pra gente para onde vamos e qual repórter está na linha aguardando para participar conosco.
4: Darlan, vamos agora até a região central do estado. Estamos na linha com o repórter Éder Savinhago, da Rádio Vida FM de Candói. Olá, Éder. O que você traz de notícias dessa região para os nossos ouvintes do programa Fala Paraná?
5: Olá, ouvintes do programa Fala Paraná. Aqui em Candói prossegue os esforços das autoridades do poder público do município e da defesa civil do estado, bem como da população, empresários e entidades locais e regionais, na ajuda para as famílias atingidas pelo temporal de granizo que atingiu nos últimos dias algumas comunidades da nossa cidade e na reconstrução das moradias e edificações. Mesmo após alguns dias do ocorrido, ainda é possível encontrar casas cobertas com lonas e famílias com dificuldades para repor o que o temporal destruiu. Voluntários atuam na cobertura das casas com a mão de obra e materiais, bem como com donativos às famílias. Algumas casas foram totalmente destruídas e precisam ser reerguidas para que as famílias possam voltar a residir nesses ambientes. Além das casas, muitas famílias tiveram seus veículos danificados, como para-brisas, lanternas e lataria. Segundo populares, não houve tempo hábil para salvar praticamente nada. Tudo foi muito rápido e em questão de minutos, todo um sonho e anos de trabalho foram destruídos pela ação do granizo. Segundo dados do Poder Público Municipal, cerca de 640 casas foram atingidas. Os mutirões continuam acontecendo, principalmente nas comunidades da Paz, Despraiado, Fartura, Samambaial e Novo Horizonte, já no município de Foz do Jordão. Toda ajuda com donativos está concentrada no ginásio

0: da comunidade da Paz, de onde são direcionadas as famílias que necessitam. Também está sendo aceito doações via Pix em uma conta específica criada pela Associação Comercial exclusivamente para este fim. A chave Pix é demetrios.aciergan@gmail.com. No estúdio da Rádio Vida FM, com informações de Candói para o programa Fala Paraná, Éder Savinhago.
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2: Amigos paranaenses, vocês ouviram o nosso segundo giro de notícias regionais pelas rádios parceiras da Farcom. Fique ligado, porque daqui a pouco teremos uma nova rodada.
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2: Para você que nos ouve em cada canto deste maravilhoso estado do Paraná, através da rádio comunitária e da sua cidade, é sempre um prazer estar aqui contigo. E agora vamos trazer informação e conhecimento com o nosso quadro temático de hoje. Magno, conte pra gente quem estará conosco e qual o tema do quadro do dia.
3: Darlan, o nosso quadro temático de hoje é com o William Rafael, que irá abordar o tema Direitos do Consumidor em Bares e Restaurantes. Vamos conferir.
4: Você pergunta, o Ministério Público responde.
5: Fui ver um jogo da Copa do Mundo em um bar e cobraram ingresso. O bar pode fazer isso? O promotor de justiça William Rafael Shows responde.
6: Olha, o bar pode sim cobrar uma taxa de entrada ou ingresso para você assistir ao jogo, porque ele está oferecendo uma estrutura e um evento diferenciado ali. Mas atenção, isso só vale se o estabelecimento deixar essa cobrança bem clara logo na entrada, seja em cartazes ou no cardápio, para você não ser pego de surpresa, né? Sabendo do preço antes, a escolha é sua. O que eles não podem fazer é te obrigar a consumir um valor mínimo lá dentro.
5: Jantei com a família no restaurante onde o serviço era muito ruim. Nesses casos, posso me recusar a pagar os 10% da taxa de serviço?
6: Com certeza, você pode se recusar. Aqueles 10% que vem na conta do restaurante, a famosa taxa de serviço, são totalmente opcionais. A lei é muito clara. O cliente só paga se quiser e se achar que o atendimento valeu a pena mesmo. Se o serviço for ruim, você tem todo o direito de pedir para retirar esse valor da conta. Não precisa ter vergonha, é um direito seu pagar apenas pelo que consumiu.
5: Tem alguma pergunta para o Ministério Público? 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
3: Vocês ouviram o nosso quadro MP Responde com o William Rafael, que hoje tratou do tema Direitos do Consumidor em Bares e Restaurantes.
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2: Já estamos de volta e para você que está nos ouvindo aí pela rádio comunitária da sua cidade, e fazemos um convite especial. Participe conosco dos próximos programas Fala Paraná, com sugestões de notícias e informações. E como fazer isso? Muito fácil. Envie uma mensagem para o nosso WhatsApp, DDD 41 98437 1253. Vamos de informação? Vamos chamar então mais um giro de notícias pelo Paraná.
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2: No nosso programa de hoje já tivemos a participação de rádios de algumas regiões do nosso estado. E agora teremos mais notícias exclusivas para você, amigo ouvinte. Adriele, apresente aos nossos amigos qual repórter está pronto na linha para trazer mais um giro.
8: Darlan, vamos agora até a região do Norte Pioneiro. Estamos na linha com o repórter Adir Dias Pereira, da Rádio Abatiá FM de Abatiá. Olá, Adir. O que você traz de notícias dessa região para os nossos ouvintes do programa Fala Paraná?
9: Ouvintes do Fala Paraná, notícias do Norte Pioneiro. Um grave acidente entre um automóvel e uma carreta deixou 3 pessoas mortas, entre elas uma adolescente e uma criança. A tragédia aconteceu na BR-153 em Santo Antônio da Platina, no Norte Pioneiro. O acidente aconteceu por volta das 18h55 no quilômetro 85 da rodovia. Segundo a Polícia Rodoviária Federal, um Volkswagen Gol com placas de Santo Antônio da Platina invadiu a pista contrária para realizar uma ultrapassagem e colidiu de frente com uma carreta em um trecho de pista simples. Com o forte impacto, morreram no local um homem de 63 anos, uma adolescente de 15 anos e uma criança de 5 anos, todos ocupantes do automóvel. Ainda conforme a Polícia Rodoviária Federal, o motorista do Gol não possuía carteira nacional de habilitação. Já o condutor da carreta com placas de Blumenau, Santa Catarina, realizou teste do etilômetro, que apresentou resultado negativo para a ingestão de álcool. O Corpo de Bombeiros Militar do Paraná informou que equipes da corporação, com o apoio do SAMU, da concessionária EPR da Polícia Rodoviária Federal, realizaram manobras de reanimação das vítimas, mas elas não resistiram aos graves ferimentos e morreram ainda no local. A Polícia Rodoviária Federal realizou os levantamentos periciais e as circunstâncias do acidente serão apuradas pelas autoridades competentes. Da Rádio Abatiá FM, repórter Adir Dias Pereira, para o informativo Fala Paraná.
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2: Você ouviu mais informações exclusivas do Sistema Farcom, o maior sistema de comunicação do rádio paranaense. E já vamos direto para outro ponto do estado, saber o que é destaque por lá. Magno, e agora, para onde vamos? E quem vai participar conosco, trazendo mais um giro de notícias?
3: Darlan, vamos agora até a região do Vale do Ivaí. Estamos na linha com o repórter Juliano Barbosa, da Rádio Cidade Jardim Alegre FM, de Jardim Alegre. Olá, Juliano. O que você traz de notícias desta região para nossos ouvintes do programa Fala Paraná?
10: Olá, ouvintes do programa Fala Paraná. Diretamente dos estúdios da Rádio Cidade Jardim Alegre FM, a gente traz agora as informações que chama atenção no Vale do Ivaí. Olha que bacana, os atletas do projeto Karatê de Jardim Alegre tiveram destaque no 30º Campeonato Brasileiro Sul-Sudeste de Karatê do Tradicional, realizado entre os dias 26 e 27 de junho no campus da PUC em Curitiba. A competição reuniu representantes de diversos estados das regiões Sul e Sudeste. Representando o município, a equipe conquistou resultados expressivos em provas individuais e por equipes, reforçando o desempenho do karatê tradicional desenvolvido na cidade. Entre os destaques, Natália Santos, Matheus Guaita, Edson Silva, Anderson Lima e Taila Santos. Segundo o projeto, os resultados são reflexo de meses de treinamento, disciplina e comprometimento dos atletas, professores e familiares envolvidos. A comunidade de Jardim Alegre se orgulha e parabeniza todos os atletas por essa conquista. O projeto Karatê Jardim Alegre conta com o apoio da Prefeitura Municipal por meio da Secretaria de Esportes e Secretaria de Assistência Social, que incentiva a participação em competições de nível nacional e o desenvolvimento da modalidade no município. Com informações da Rádio Cidade Jardim Alegre FM, Juliano Barbosa, ao programa Fala Paraná.
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2: Voltamos com o nosso Fala Paraná e sem perder tempo, vamos conversar com outra região do estado, saber as notícias de lá. Adriele, quem está na linha para trazer o nosso último giro do programa de hoje?
8: Arlan, no último giro de hoje, vamos até a região do Vale do Ribeira. Estamos na linha com o repórter Francisco Galvão Júnior, da Rádio Nova Cerro Azul FM de Cerro Azul. Olá, Galvão. O que você traz de notícias dessa região para os nossos ouvintes do programa Fala Paraná?
20: Olá, ouvintes do programa Fala Paraná. Matheus Henrique, jovem de 22 anos de Cerro Azul, vai representar o Brasil na maior competição profissional do planeta. Mundo das Habilidades, Xangai 2026. Aos 17 anos, Matheus mudou-se para Curitiba em busca de um sonho, servir nas Forças Armadas. Em 2022, conheceu o Senac através do programa de gratuidade PSG, onde se matriculou no curso de garçom. Seu desempenho foi tão excepcional que ele recebeu um convite para as competições Senac. Em 2024, após meses de preparação rigorosa, Matheus sagrou-se campeão estadual do Paraná na ocupação de serviços de restaurante. Na etapa nacional realizada no Rio de Janeiro, ele dominou a competição, conquistando a medalha de ouro e o título de competidor destaque. Esta vitória garantiu sua vaga na competição no Mundo das Habilidades Xangai 2026. Desde então, sua trajetória internacional só cresceu. Em maio deste ano, participou do Mundo das Habilidades da Croácia, onde obteve uma pontuação superior a todos os competidores locais e superou talentos de potências como China e Hungria. Realizou um estágio internacional de 3 semanas na Irlanda. Em Xangai, Matheus competirá na ocupação de serviços de restaurante na categoria que exige versatilidade extrema. Ele demonstrará excelência como garçom, bartender, barista e sommelier. Da região do Vale do Ribeira, da cidade de Cerro Azul, repórter Francisco Galvão Júnior para o programa Fala Paraná.
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2: Muito bem, vocês ouviram o nosso último giro de notícias regionais do programa de hoje, pelas rádios parceiras da Farcom. Agora vamos entrar em contato com a nossa correspondente em Curitiba, a jornalista Vanessa Ricardo, que traz notícias de hoje da capital do Paraná.
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2: Olá, Vanessa, seja muito bem-vinda. O que você tem aí da capital para os nossos ouvintes do programa Fala Paraná?
21: Olá, Darlan. Olá a todos os nossos ouvintes. A Comissão de Ética e Decoro Parlamentar da Câmara de Curitiba realizou na última sexta-feira uma nova etapa do processo disciplinar contra o vereador Éder Borges. A reunião começou com o depoimento do presidente da Câmara, o vereador Tico Kuzma, do PSD. Última testemunha prevista na fase de instrução. Em seguida, foi ouvido o próprio próprio Éder Borges. O depoimento de Kuzma havia sido adiado por conta do falecimento da mãe do parlamentar. A defesa de Éder Borges pediu que o vereador fosse ouvido presencialmente. O processo investiga um episódio ocorrido durante a sessão plenária do dia 1º de abril, após tribuna livre do Sindicato dos Servidores do Magistério Municipal de Curitiba. Éder Borges é acusado de ter feito um gesto simulando uma arma de fogo durante um registro fotográfico no plenário, em momento considerado de tensão. Ao longo da instrução, o Conselho de Ética já ouviu representantes envolvidos no caso, além de vereadores indicados pela acusação e pela defesa. Com os depoimentos da última sexta-feira, a comissão encerra a fase de coleta de provas antes da elaboração do relatório final. Os casos de síndrome respiratória aguda grave registraram queda de 14,6% no Paraná em comparação com o mesmo período do ano passado. Segundo a Secretaria de Estado da Saúde, desde o início do ano, 13.700 pessoas precisaram de internação por causa da doença. No mesmo período de 2025, eram mais de 16.100 casos. As crianças menores de 6 anos seguem sendo o grupo mais afetado, com 5.700 registros. Entre os idosos, já são 4.500 diagnósticos. Apesar da redução nas internações, Darlan, a cobertura vacinal entre os grupos prioritários ainda preocupa. Apenas 49,8% de idosos, gestantes e crianças de 6 meses e menores de 6 anos foram imunizados. A meta da Secretaria da Saúde é alcançar 90% desse público até o fim do ano. Para evitar a transmissão do vírus respiratório, a orientação é manter as mãos sempre higienizadas, cobrir o nariz e a boca ao tossir ou espirrar, evitar compartilhar objetos de uso pessoal e manter os ambientes bem ventilados. O Paraná atingiu a marca de 50% da população carcerária com um perfil genético coletado. Os dados foram divulgados pela Secretaria de Estado de Segurança Pública e o trabalho foi intensificado nesse ano e está sendo realizado nas 119 unidades prisionais do Paraná, em uma ação conjunta das polícias civil, científica e penal. Segundo o secretário de Segurança Pública, o coronel Paulo Sanzon, a meta é ampliar a coleta e alcançar uma cobertura ainda maior até o fim do de 2026. Todo o material recolhido é encaminhado para o Banco Nacional de Perfis Genéticos, ferramenta utilizada para auxiliar na identificação de suspeitos e na investigação de crimes.
0: É feita uma leitura biométrica desses detentos, é feita também a coleta da saliva, então um trabalho conjunto das forças, é processado essas coletas e depois de processar nós fazemos essa inserção no banco de perfis genéticos. Então nós temos a projeção até o final do ano de atingir 70 a 80% das unidades prisionais com as pessoas presas em liberdades. Então é um trabalho contínuo que nós estamos aí acelerando para que a gente possa ter aí num curto espaço de tempo aí os 100% das unidades prisionais já coletados. E aí sim, uma vez que nós superarmos essa questão, aí a entrada de novos detentos é que aí vai ser feito um trabalho já permanente.
21: O material genético coletado dos detentos é encaminhado ao Banco Nacional de Perfis Genéticos e pode ser comparado com vestígios encontrados em cenas de crimes. Segundo o diretor-geral da Polícia Científica do Paraná, Ciro Pimenta, esse cruzamento de informações contribui para a identificação de suspeitos e ajuda a dar mais agilidade às investigações policiais.
6: Perfis genéticos extraídos de evidências de local de crime ou de vítimas de violência sexual, por exemplo, quando é feito o exame de VVS, que a gente fala, né? Eventualmente se encontra ali um sêmen, uma secreção, que você consegue um perfil genético, você tem eventualmente ali algum vestígio que você também consegue a extração de um DNA, tudo isso é inserido no banco e depois a gente tem esses matches com os perfis que são inseridos.
21: Para você ter uma ideia, Darlan, neste ano, o Paraná já registrou 27 existe correspondências entre perfis genéticos de detentos e vestígios coletados em cenas de crimes. Somente em junho, 15 casos foram esclarecidos com o auxílio da ferramenta. O banco de perfis genéticos também foi decisivo na solução de crimes de grande repercussão. Em 2019, o cruzamento do DNA identificou o homem condenado pelo assassinato da menina Raquel Genofre, de 10 anos. O crime ocorreu em 2008 e o corpo da vítima foi encontrado dentro de uma mala na rodoviária de Curitiba. Em outro caso, a análise genética ajudou a identificar um dos envolvidos no assassinato de um policial militar durante uma tentativa de assalto a uma empresa de transporte de valores em Guarapuava, em uma ação conhecida como Novo Cangaço. Por hoje é só, Darlan, eu fico por aqui, volto amanhã com mais.
2: Obrigado, Vanessa, que falou direto de Curitiba, trazendo as notícias do dia da capital do Paraná.
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3: Isso aí, encerramos mais uma edição do programa Fala Paraná, agradecendo de forma especial a você, ouvinte, pela sintonia neste horário, aí na sua rádio comunitária, que para nós é um sinal de prestígio pela sua audiência.
8: Obrigada aos ouvintes do nosso Fala Paraná, um programa feito com muito carinho para vocês, através da união e parceria de mais de 150 rádios comunitárias espalhadas pelo estado.
2: Agradeço a você, Adriele, ao Magno e ao nosso editor Márcio pelos trabalhos de hoje e a todos aqueles que colaboraram para a realização deste programa, transmitido para todo o estado através das nossas rádios parceiras filiadas à Farcom, Federação das Rádios Comunitárias do Paraná. Lembrando que amanhã, terça-feira, estaremos de volta no mesmo horário aqui na sua rádio comunitária. Obrigado a todos pelo carinho da sua audiência e fiquem com Deus.
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0: Salmo 3. Ó Eterno, vê quantos inimigos brotam como erva daninha. Um enxame deles me cerca, gritando insultos.
1: Nenhuma ajuda de Deus vem para ele.
0: Mas tu, ó Eterno, me proteges por todos os lados. Firmas os meus pés, ergues minha cabeça. Com todas as minhas forças, eu grito ao Eterno por socorro, e sua resposta troveja no Monte Santo. Eu me deito e durmo. Depois, levanto-me, descansado e confiante. Não sinto medo diante dos milhares que me hostilizam, que me atacam de todos os lados. Levanta-te, ó Eterno. Ajuda-me, meu Deus. Bate no rosto dessa gente, primeiro numa face, depois na outra. Acerta bem nos dentes deles. A ajuda certa vem do Eterno. Sua bênção cobre seu povo.
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0: Salmo 6. Ó Eterno, para de gritar comigo, não me ponhas mais de castigo. Trata-me bem desta vez, pois estou carente de afeto. Não vês que estou coberto de hematomas, pancadas que doem no corpo e na alma? Ó Eterno, quanto tempo ainda falta para que me deis uma folga? Aparta e acaba de vez com esta briga, ó Eterno. Se me amas de fato, então me tira daqui. Que valor vou ter para ti se eu estiver morto? Não poderei cantar em teu louvor se estiver numa sepultura. Estou cansado de tudo isso, muito cansado. Minha cama está inundada há 40 dias e 40 noites, no dilúvio das minhas lágrimas. Meu colchão está encharcado, ensopado de lágrimas. As órbitas dos meus olhos são buracos negros, quase cego. Vou piscando e tateando. Caiam fora, gente perversa. Finalmente o Eterno ouviu meus soluços. Meus pedidos foram atendidos. Minhas orações foram respondidas. Acovardados, meus inimigos desaparecem. Vendo que a desgraça caía sobre eles, viraram as costas e fugiram.
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0: Estou preparado, ó Deus. Muito bem preparado. Preparado da cabeça aos pés. Estou pronto para cantar, para entoar uma canção a Deus. Desperte, alma. Desperte, violão. Desperte, sol dorminhoco. Ando pelas ruas, ó Deus, na cidade e no campo, cantando louvores de gratidão a Ti. Quanto mais profundo o Teu amor, mais alto também. Cada nuvem é uma bandeira à Tua fidelidade. Que Tu sejas exaltado nos céus, ó Eterno. Cobre a terra toda com Tua glória. E para o bem daquele que amas tanto, passa por aqui e me ajuda. Responde-me. Foi quando Deus, em santo esplendor, respondeu. Transbordante de alegria, eu trouxe um presente para Siquém. Distribuí o vale de Sucote como uma dádiva. Gileade é meu bolso, sem falar em Manassés. Efraim é meu capacete, Judá é meu martelo. Moabe é um balde velho, com ele esfrego o chão. Cuspo em Edom, faço chover fogos de artifício sobre a Filístia. Quem me levará ao meio da luta? Quem me mostrará o caminho para Edom? Tu não estás desistindo de nós, estás? Vais te recusar a sair com nossas tropas? Ajuda-nos nesta árdua tarefa. O auxílio humano é inútil. Em Deus faremos o melhor possível. Ele aniquilará a oposição para sempre.
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0: Salmo 114. Depois que Israel deixou o Egito, o clã de Jacó deixou aqueles bárbaros para trás. Judá se tornou terra santa para ele. Israel, lugar de santo governo. O mar deu uma olhada e fugiu para o outro lado. O rio Jordão deu meia volta e fugiu. As montanhas saltitavam como carneiros. As colinas brincavam como cordeiros na primavera. O que há de errado com você, ó mar, para que fugisse? E com você, Jordão, para que desse meia volta? E as montanhas, por que saltaram como carneiros? E vocês, colinas, por que brincaram como cordeiros na primavera? Trema, ó terra, você está na presença do Senhor, na presença do Deus de Jacó. Ele transformou a rocha numa lagoa de água fria, fez do rochedo uma fonte de água.
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1: Chegamos ao final de mais um programa Cristo é a Resposta. Amanhã estaremos de volta nesse mesmo horário.

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5: Provérbios, capítulo 13. Filhos sensatos dão ouvidos aos pais, mas os insensatos não querem nem saber, fazem o que querem. O homem bom adquire gosto pela conversa útil, mas o que é mau vive da violência. Quem cuida da língua cuida da própria vida, mas quem fala demais acaba na sarjeta. O preguiçoso tudo quer, mas nada consegue. Já o proativo alcança tudo o que deseja. O justo detesta a falsidade, mas o perverso é motivo de vergonha e destruição. A vida dedicada a Deus mantém o íntegro no caminho, mas o pecado atira o perverso no fosso. A vida presunçosa e cheia de pompa é uma vida vazia, mas a vida simples e sincera é uma vida plena. O rico pode ser processado por causa dos bens que possui, mas o pobre está livre dessas ameaças. A vida dos justos são ruas bem iluminadas, mas a vida dos perversos são becos escuros. Os arrogantes metidos a sábios incitam a discórdia, mas os realmente sábios ouvem conselhos. O que vem fácil vai embora fácil, mas de pouco em pouco ajunta-se uma fortuna. A esperança frustrada deixa o coração aflito, mas desejo satisfeito é fonte de vida. Quem ignora os ensinamentos do Eterno sofre, mas quem honra os mandamentos de Deus é recompensado. O ensinamento do sábio é fonte de vida. Quem os ouve afasta-se dos poços da morte. O bom senso conquista apreciação e respeito, mas quem é corrupto caminha para a desgraça. Quem é prudente age com bom senso, mas o insensato denuncia a própria ignorância. O mensageiro perverso causa mais confusão, mas o embaixador confiável resolve a situação. Quem recusa a disciplina acaba na sarjeta, mas quem abraça a correção é honrado. Um sonho realizado alegra a alma, mas o perverso não quer se afastar do mal. Diga-me com quem você anda e direi quem você é. Quem anda com o sábio torna-se sábio, mas quem anda com o insensato verá sua vida ir por água abaixo. A desgraça persegue os pecadores, mas quem é leal a Deus é abençoado. Gente de bem tem herança para os netos. A riqueza de gente desonesta acaba na mão dos justos. Gente pobre pode até ter direitos do resultado de seu trabalho, mas tudo perde pela desonestidade e injustiça. Quem não corrige seu filho não o ama. Ame seu filho, não deixe de discipliná-lo. O apetite para o bem traz muita satisfação, mas o perverso sempre está faminto.
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0: mas eu vou frente para o
1: outro. 13 horas e 13 minutos em 1º de maio.
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1: Alô, ouvintes, boa tarde. Estamos iniciando aqui pela Luz FM mais uma edição do programa de negócios. Programa de negócios levado ao ar todos os dias, de segunda a sexta, das 13 às 14 horas, aqui na Luz FM. Levando para você dicas de bons negócios, serviço de utilidade pública, música, informação e muito mais. Uma boa tarde para você, meu ouvinte, boa tarde, minha ouvinte. Alô, criançada, um forte abraço. Estamos chegando, hein? Chegando aí para mais um programa de negócios no seu rádio. Ou, quem sabe, aí no seu computador. Para você que segue a gente pela Luas FM. Pela luasfm.com, nosso endereço na internet, aonde você estiver, em qualquer parte, no Brasil ou no mundo, você ouve o som da rádio, som legal, hein? E também participa da nossa programação. E hoje é segunda-feira, hein? Segundo, hoje é dia 13 de julho de 2026. Estamos vivendo aí o inverno brasileiro e a temperatura nesse momento lá fora 19 graus centígrados.

Pois é, né? Início de mais uma semana, é nova semana. Que Deus abençoe e proteja sempre essa nova semana de todos nossos amigos e ouvintes.

0: Pois é, hoje é segunda-feira, segundou em nova semana, que seja de muita paz e muitas bênçãos na vida de cada um. E o programa de negócios é programa de negócios para fazer negócio, então vamos lá. 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
0: 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Atenção para o telefone do Hospital Municipal de 1º de Maio. 991-385295. Anota aí esse telefone, hein? Pode ser de grande utilidade para você. 991-385295. Telefone do Hospital Municipal de 1º de Maio. É bom você agendar aí no seu celular, hein? Adiciona aí na agenda do seu celular esse telefone, hein? 991-385295, telefone do Hospital Municipal de 1º de Maio. 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
0: Olha, um grande abraço para todos os nossos amigos e ouvintes, o pessoal que tá ligado com a gente. Muito obrigado aí pelo carinho da audiência. Olha, lá no conjunto Alfredo Simeonato, é isso, lá no Risato, na saída para Sertanópolis, minha querida Josiane Amorim. Alô, filhote, boa tarde. Um abraço especial para você aí, tá? E para a meninada aí, o Felipe, o Kaique, também o Cabeludinho, José, boa tarde para vocês aí. Um abraço também pro Luiz. Alô, Cabeçudo, boa tarde. Alô, Luiz Carlos, boa tarde para vocês aí, tá bom? Josiane, um abraço especial para todos vocês aí, tá? Que Deus esteja sempre aí abençoando a vida e toda a sua família, tá bom, minha filha? Ah, tá. Olha aí, 19 graus centígrados agora, né? Nós estamos nada mais justo do que isso, né? Porque nós estamos no inverno, o inverno é frio mesmo. Hoje tá bem friozinho de manhã, hein? E eu quero mandar um abraço pro meu amigo Mariano, lá no Jardim São José. Boa tarde, Mariano. O Mariano sempre ligadinho, acompanhando a gente, né? Desde cedinho, tá ligado aí, acompanhando a nossa programação. Obrigado, meu amigo. É, ele curte aí o programa do Marcos Garcia, de manhã, depois, durante todo o dia, com a gente aqui. Um abraço pro Mariano, pra dona Josefa, a esposa dele, e também para os familiares dele, né? E... ô Mariano, transmita um abraço lá para o seu filho, lá no Guarujá, Sadiniver, né? Então que Deus abençoe e proteja sempre a vida dele e que essa data se repita aí por muitos e muitos anos. Parabéns para ele, dá um abração para ele lá, manda um abração. E também um abraço especial para toda a família lá, né? A doutora Fátima, a filha do Mariano, e o Rafael, que é o esposo da doutora Fátima. E a joinha da família, né? O Matias, o Matias que vai completar o 3º aninho, mas tá esperto. Tá, eu sempre tô vendo os vídeos que a doutora Fátima posta, o Matias. Benza a Deus, né? Graças a Deus. E ele vai completar o terceiro aninho mês que vem, né? É daqui a 32 dias, hoje é dia 13. Pois é, no dia 15 de agosto o Matias vai completar o seu terceiro aninho de vida. Que Deus abençoe muito a vida dele. É, no dia 15 de agosto. Nós temos alguma coisa em comum, eu e Matias. A gente nasceu no mesmo dia, né? Só que é uma pequena diferencinha de... Eu nasci apenas 70 anos antes dele, verdade. Então, que Deus abençoe muito a vida desse garoto e de toda a família. Então, um abraço lá pro meu amigo Zé Maguinho. Alô, Zé Maguinho. O Zé Maguinho, ele é primo do Mariano e ele tá sempre na escuta, né, Zé? E o Zé Maguinho, ele é irmão da nossa querida ouvinte de muitos anos, né? A Vilaine que ouve a gente lá no Risato. Boa tarde, Vilaine. E também é irmão da Zilda, alto, da Zilda e a Silvia, alto astral. O Silvia é alto astral mesmo. A Zilda também, uma pessoa muito bacana. Ela teve aqui me visitando, ela mais a Bel, né? A Bel que é prima, isso. Eles vieram aqui me visitar. Muito obrigado pela visita. Também um abraço pro Valdemar, pra Dona Maria José, a mamãe do Zé Maguinho, lá na rua 4. Dona Maria, boa tarde. Também a tia Dolores, a Bel, lá na rua 32, a Bina, isso, a Bina que é a esposa do meu amigo Leandro. Você conhece o Leandro? Ah, esse nome é... É, mas é o miúdo. Eita, pensa num camarada, gente boa. O miúdo foi meu colega de trabalho, né? Ele pega no batente mesmo, tem boquinha com ele não. É, pensa porque ele é pequeno, é bom de serviço mesmo. Trabalhamos junto no mercado, eu posso falar porque ele trabalhava junto comigo. Ele carregava aquelas caixonas de entrega nas costas e o camarada atrás do volante ficava olhando, né? É miúdo. Eita, um grande abraço pra você, tá bom, meu amigo? Olha, também um abraço para os filhos da Vilaine, né? Meu amigo, o Jean, o Jonatas e o Janderson. E a Jaqueline, Jaqueline, já que tá longe, né? Mas com certeza tá pertinho aí do coração da mamãe, né, Vilaine? Boa tarde para vocês. Olha, um grande abraço também lá pra dona Lourdes Cachefa, ela tá na escuta, né, dona Lourdes? Boa tarde. E o pessoal ali da papelaria do Júlio, ligadinho com a gente, esparramando o som da Luas FM aí, né? Pra todo mundo ouvir. Obrigado, viu? Um abraço lá pra Gabi, pro Milton, também a Maria Fernanda, toda a equipe maravilhosa aí da papelaria do Júlio, ligadinho com a gente, acompanhando a nós aí desde cedo, hein? Isso. Também ligadinho com a gente desde cedo, é meu amigo Admilson Cabeleireiro aí no salão do Admilson. Ele chega de manhã, coloca lá o pino do rádio na tomada, o rádio já fica ligado. Ele só coloca lá o pino do rádio na tomada e já tá ouvindo o programa do Marcos Garcia, né, Marcão? E durante todo o dia acompanhando. Entrou lá no salão do Admilson, você tá ouvindo a Luas FM. Obrigado, viu, meu amigo? Uma boa e abençoada semana de trabalho para vocês. 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Olha, eu quero mandar um abraço lá pra nossa colega de trabalho, que vai estar aqui daqui a pouco, né? A partir das 2 da tarde, com o programa Só Toca Top, a Jéssica Caroline. Ela tá lá no Jardim São Paulo, ela, mas a mãe dela, a Creuzinha, ligadinha aqui na Luas FM, e daqui a pouco ela vai estar por aqui para apresentar o programa Só Toca Top. É, Só Toca Top, onde você ouve os grandes sucessos da música sertaneja universitária, sertaneja romântica, aqueles modão apaixonado, sabe? Tudo isso no Só Toca Top. E você pode participar pelo nosso WhatsApp 991-00-1026. Manda pra cá o seu zap, peça a sua música, a Jéssica vai lhe atender com muito carinho. Só Toca Top, daqui a pouco, hein? 14h com você, aqui ó, na Luas FM. Olha aí, quero mandar um abraço pro japonês, lembra? Meu amigo Yoshio Hashia, boa tarde Yoshio. Um abraço pra você, para o primo aí, pra todo o pessoal aí na oficina do Yoshio Hashia, lá no Parque Industrial. Boa tarde, rapaz.
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0: Olha, um grande abraço também lá pro meu amigo o Edson Manuel Esteves e a esposa, Dona Sônia. É sempre ligado com a gente, acompanhando a nossa programação, levando a Luas FM aí por esse mundão agora. Isso, é, eles estão sempre viajando aí pelo interior do Brasil e também aí pelo exterior, mas não esquece da Luas FM, com certeza. Então, um abraço especial aí para os nossos embaixadores, né? O meu amigo Edson Manuel Esteves, o manezinho da escola, como ele é conhecido, né? E a Dona Sônia, é manezinho da escola porque eles eram o representante da escola aqui em 1º de maio região. Aí ele ficou conhecido por manezinho da escola, né, mané? Grande amigo, um abraço para você, para Dona Sônia, sua esposa, também para os netos lá na Bahia, o Arthur e a Alice. Olha, um grande abraço lá pro seu Ailton das Caçambas Santa Cruz e toda a família, uma boa tarde para vocês, hein? Isso, um abraço para Dona Helena, tá aí ainda Dona Helena? Eu não sei se ela já foi embora, mas ela tava aí ontem, né? Mas eu acredito que ela já deve ter ido embora. Mais um abraço para ela e também para os filhos, né? Para o seu Ailton também, né? Que é o esposo da Dona Helena. E para os filhos, a Daniela e o Anderson, lá em São Paulo, né? Isso. E também, ó, as netas da Dona Helena e do seu Ailton, a Giovanna e a Lorena, as filhas da Daniela e do meu amigo Dino, Dino 10. Dino 10, Dino 1000, né? Gente boa demais da conta, esse menino Dino 1000, é verdade. Ó, a gente quase é chará, né, Dino? Muita gente chama eu de Dino também. Então, mas é, o meu nome é Ednei Milton, né? E o Dino é Dino Hamilton, quase igual. Grande abraço, meu amigão. Também um abraço pra Lívia, né? A filhinha do Anderson, o Rafinha também tava aqui em 1º de maio, né? Não sei se já foi embora. Também a Júlia, a Tainá, a Fabiana, a Isabela e o pessoal do grupo Loucos por Jete. Eita! E um abraço pro Jairão, né? Alô, Jairão, cantor das multidões. O Jairão canta muito, hein? Não é que canta a noite inteira, é que ele canta bem mesmo. Mas hoje é dia dele estar lá, né? No SBT, tomando dinheiro do rato, ó. Hoje é dia do 10 ou mil. Vai lá, Jairão, toma o dinheiro daqueles camaradas lá. Tem bastante, rapaz. Verdade. Olha, um grande abraço pro meu amigo Guga. Alô, Gugão, boa tarde. Lá em Guarulhos. Um abraço pra ele, pra mãe dele, a Dona Cecília. Uma mulher encantadora, né? E também o filho do Guga, o Lucas, o Luquinha, esteve aqui. Tirou foto comigo, que coitadinho, né? Não tem jeito de tirar a foto minha do lado, né? Mas vai estragar o celular dele. Mas ele tirou aqui comigo, tirou ali na frente do microfone. Leva jeito, viu, Luquinha? Leva jeito. Um abraço, viu, rapazinho? Também quero mandar um abraço pro meu amigo Atílio, lá em Cunha, no Vale do Paraíba. Alô, Atílio, tá frio por aí? É vizinha Paraty, né? Lá onde ele mora, lá no Vale do Paraíba, já na divisa lá com o estado do Rio de Janeiro. Meu amigo Atílio, filho do seu Nelson, ali do Rancho Três Irmãos. E mês que vem vai estar por aqui para dar um abraço pro papai no Dia dos Pais, né? Ah, seu Nelson, prepara aí, viu? Isso. Ô, seu Nércio, ele falou pro senhor comprar só o carvão. A carne ele já traz. É, um abraço especial pro meu amigo Atilio. Ele é produtor de leite lá no Vale do Paraíba. E ele é filho do seu Nelson, irmão do Espiga, irmão do Beleza. E mês que vem tá chegando por aqui. Obrigado, viu, meu amigo, pela audiência. Também ligadinho com a gente, meus amigos lá da Pitada da Chefe, o Valdir Gonçalves Dias, o Vardizinho Pedreiro, ele desde cedo, às 5 da manhã, ele já tá acordado lá ouvindo a Luz FM, acompanhando o terço de Jesus das Santas Chagas com o padre Reginaldo Manzotti. Um abraço lá para ele, né? E ele falou: Dinei, programa do Marcão é bom, ele toca cada modão bonito. Um abraço, Valdir. Obrigado, né, rapaz? Também um abraço pra mãe dele, a dona Ana, que tá sempre ouvindo a gente também, né, dona Ana? Lá no finalzinho da Rua 5, lá praticamente é Raul Garcia. Por falar em Raul Garcia, um abraço pra todo aquele povo lá do Raul Garcia. E também o meu amigo cowboy da Rua 3, Luiz Henrique, boa tarde. Um abraço pra Rosa, mãe dele, né, que cuida aí com tanto carinho desse garotão aí. Grande abraço, meu amigo. Olha, forte abraço também, pessoal, lá do Raul Garcia, que tá todos ligados com a gente. É, e meus sobrinhos lá em Londrina, todo mundo curtindo a gente lá, né? Muito obrigado, viu? Minha sobrinhada, tem bastante, hein? Isso dá pra encher um ônibus. Então, um grande abraço. Também lá em Londrina, um abraço especial pra minha querida Malu, ela tá sempre ouvindo a gente. E um abraço pra ela, pra irmã dela, os filhos e para toda a família. Que Deus abençoe a todos. Malu, que Deus esteja cuidando, protegendo a sua vida e a sua saúde, tá bom, minha querida? Obrigado pelo carinho com a gente aqui na Luz FM. Malu é o seguinte, ela descobriu o endereço da gente aí da Luz FM, ouviu, gostou e ficou com a gente. Obrigado, viu, minha querida? E vamos trazer música, daqui a pouco a gente volta com você. Só um pouquinho. Isso, deixa eu ver aqui. Tem que cortar aqui, depois aqui e perguntar: que horas são agora?
2: FM, e a hora certa?
0: Que hora que é?
2: 34.
0: É?
2: Boa tarde, amigo.
0: Ali é 13:34. É a mesma coisa?
2: Você é a nossa melhor,
0: né,
2: companhia.
0: Então tá bom. Olha aí quem tá chegando pra cantar: o rei Roberto Carlos. 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
1: 13 horas e 59 minutos em 1º de maio. Boa tarde. Programa de negócio aí no pinzinho, chegando ao seu final aqui. Olha, antes eu quero mandar um abraço especial lá pro seu João Batista, lá em Ribeirão Preto. Ele tá na escuta lá, né, seu João? Boa tarde. E aí, seu João? Se cuida, tá bom? É, fica tranquilo aí, meu amigo. Vai dar tudo certo. Aliás, já deu, né? E que Deus esteja aí protegendo, cuidando aí a sua vida e a sua saúde. Seu João, trabalho deixa pra depois. Se cuida só isso, tá bom? Até mais tarde, se Deus quiser. Seu João tá lá comigo no nosso, na nossa frequência lá em Ribeirão Preto. Boa tarde, seu João. Pra senhor aí, um abraço a todos os seus familiares. E melhoras cada vez mais, tá? E nós chegamos ao final de mais um programa de negócios. Querendo Deus e Ele há de querer, volta amanhã a partir das 13 horas com você. Eu volto ainda hoje, se Deus quiser, às 5 da tarde, com o programa Viola Caipira. Espero contar com a sua audiência. Mas não sai daqui agora não, hein? Tá chegando aí o melhor da tarde para você, com a Jéssica Caroline no Só Toca Top. Pois é, no Só Toca Top você ouve os grandes sucessos da música sertanejo universitário, sertanejo romântico, esmodão apaixonado. E você pode participar do Só Toca Top com a Jéssica Caroline pelo nosso WhatsApp 991-001026. Manda para cá o seu zap, peça a sua música, manda o seu recado e a Jéssica vai lhe atender com muito carinho. Um abraço a todos, fiquem com Deus. Com ele, tô indo embora. Tchau, gente, boa tarde e até logo mais, se Deus quiser.
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1: Alô, meu povo de 1º de maio e região, como vocês estão? Espero que vocês estejam bem, que tenham passado um abençoado final de semana. Junto com a família e amigos, estamos de volta com o programa Só Toca Top, apresentado todas as tardes de segunda a sexta-feira. Das 14 horas às 16 horas, locutora e comunicadora Jéssica Caroline, chegando aí no seu rádio com muita música, informação e entretenimento. Um programa que você não encontra em outra emissora de rádio, trazendo um repertório exclusivo para você, com os grandes sucessos do sertanejo universitário, romântico, pop, arrocha, sofrência, aquele modão do sertanejo raiz que não pode faltar, além das melhores e últimas informações do universo artístico. E você já pode participar da programação mandando seu recado, fazendo seu pedido musical através do nosso WhatsApp 43991001026. Hoje, dia 13 de julho de 2026, segunda-feira. E no cenário da música, é aniversário do cantor, compositor e violonista brasileiro João Bosco, nascido em 1946. Além do aniversário, a data também é amplamente celebrada no Brasil como Dia Mundial do Rock. Embora carregue o termo mundial, essa comemoração é uma tradicional praticamente exclusiva do território brasileiro. A ocasião que inspirou gerações e continua sendo um marco cultural. Além da força das guitarras e da atitude do rock, o dia 13 de julho também abriga outras celebrações importantes no Brasil, como o Dia do Cantor, uma homenagem nacional dedicada a todos os profissionais que dão voz à música. Dia do Engenheiro de Saneamento, o reconhecimento aos profissionais responsáveis por projetar melhorias estruturais de água e esgoto. E Dia do Estatuto da Criança e do Adolescente, que relembra a criação da lei, sancionada em 13 de julho de 1990. E também Dia do Cantor e Compositor Sertanejo, data voltada para prestigiar as raízes e os grandes criadores da música sertaneja nacional. E que essa semana seja repleta da graça de Deus, iluminada pela fé, cercada de bênçãos e cheia de motivos para sorrir, que cada dia traga paz ao coração e esperança nova à alma. Abençoada seja a nossa semana. Que seja de Deus, para Deus e, acima de tudo, com Deus. E bora começar o programa de hoje trazendo para você as melhores notícias do momento. A área de Campi de Barretos, que se transformará neste ano em um espaço de fato para eventos da maior festa de peão da América Latina.

últimos anos, o crescimento, importância e badalação do espaço é inegável. O espaço de camping, que se tornou mais do que um espaço para descanso dos frequentadores da festa de Barreto, para se transformar de fato em um espaço de eventos. Para este ano, a área de camping do Barretão receberá eventos e shows desenvolvidos especialmente para a área. Nos últimos anos, se tornou comum artistas passarem pela área de camp e às vezes até dar uma palhinha. Já neste ano, o local terá uma programação própria e esta é uma das novidades da Festa do Peão de Barretos neste ano.

reflexão de um cachaceiro após publicar vídeos polêmicos por conta da eliminação da seleção brasileira da Copa do Mundo, incluindo xingamentos contra Vini Júnior, o que soou como mais dor de cotovelo pela ex do que uma ira de torcedor. Zé Felipe falou sobre o dedinho nervoso nas redes sociais.

Depois de apagar todos os impróprios contra a seleção brasileira e o ex, talvez atual, de Virgínia, Zé Felipe colocou a culpa na cachaça pelos textos, vídeos e manifestações alteradas. Segundo o próprio Zé, o problema do cachaceiro é esse: bebe demais, acorda no dia de ressaca e fala. Não tem a ver que pensar a vida, e aí ele sara. Como isso já aconteceu outras vezes, todo mundo só espera qual será a próxima aprontada do Zé Felipe e o seu dedo nervoso, movido ou não pela cachaça.

quero mandar um abraço para os nossos ouvintes fiéis que já estão sintonizados no Só Toca Top. O Admilson do Salão, o Carlos do Raul Garcia, o Mariano do Jardim São José. Agradeço vocês pela audiência. E a segunda-feira chegou e com ela a oportunidade de fazer tudo o que não conseguimos na semana passada. E não se preocupe, à frente de todos os nossos problemas e no controle de todas as coisas em nossa vida, está Deus. Abençoada seja a nossa semana. E tá chegando para cantar aqui no Só Toca Top, ele, Gustavo Mioto. Ele que tá lançando uma faixa que é parte da nova fase internacional, que passou uma temporada em Newsville, nos Estados Unidos, compondo ao lado de artistas do cenário country. Mioto comemorou a escolha e disse que é uma honra fazer parte da história do maior rodeio da América Latina e representar o estilo country em um evento tão importante para a cultura sertaneja. E você confere aqui em primeira mão para você na Rádio Luas FM 87,9, o cantinho mais gostoso do seu rádio.

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1: Luas FM e a hora certa,
2: 2:27.

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6: Fechamos o primeiro bloco do programa Só Toca Top com a dupla Edson e Hudson, com essa releitura da música Minha Estrela Perdida. Há 30 anos, essa música era lançada e se tornaria um dos grandes clássicos da música sertaneja. É daquelas músicas que atravessam gerações sem perder a força, gravada por João Paulo e Daniel no álbum Volume 7. A canção ajudou a consolidar um dos momentos mais marcantes da carreira da dupla, unindo romantismo, interpretação e uma melodia que continua emocionando quem escuta. Lançada em 1996, o disco, que se tornou um dos maiores sucessos de João Paulo e Daniel, conquistando o certificado de platina dupla pelas mais de 500 mil cópias vendidas na época, impulsionado por faixas como Estou Apaixonado, Com Qual Carícia e, claro, Minha Estrela Perdida. Um clássico que segue vivo na memória do sertanejo brasileiro. Minha Estrela Perdida. Um clássico que segue vivo na memória do

Os integrantes da produção inventaram que o violão do sertanejo Fabiano havia sido quebrado. Sem desconfiar da brincadeira, Fabiano acreditou na história e ficou visivelmente preocupado. No fim deu tudo certo, mas a reação do cantor divertiu os fãs e mostrou que nem os artistas escapam de uma boa pegadinha.

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1: E Miguel, filho caçula de Cristiano, da dupla com Zé Neto, passou por um grande susto na sexta-feira. O menino que foi picado por um escorpião enquanto estava em um rancho na cidade de Fronteira, Minas Gerais.
2: Queria que todo mundo jogasse a mãozinha lá em cima a partir de agora pra ficar bonito, pra aparecer no nosso DVD. Todo mundo com a mãozinha lá em cima, pra um lado, pro outro, pra um lado, pro outro. Tá lindo demais.
3: E aí, parceiro?

após receber os primeiros atendimentos, Miguel precisou ser transferido para uma unidade com soro e posteriormente foi encaminhado para o Hospital da Criança e Maternidade em São José do Rio Preto, onde segue em observação por preocupação. Desejamos uma rápida e completa recuperação ao pequeno Miguel.

um salve especial para Vânia Chicarelli e a sua mãe, Maria Aparecida Chicarelli, a Vilma Aparecida do Jardim São Paulo. Agradeço vocês pela companhia diária. E a segunda-feira chegou e que possamos iniciar hoje os projetos que tantos idealizamos, que tenhamos coragem para dar o primeiro passo, que não faltem forças para prosseguir e que se abra para nós um período de prosperidade e vitórias. Entregue seus planos a Deus e inicie a sua jornada. Tenha fé, Ele já abençoou. Uma ótima semana para vocês. E coloquem a fivela e o chapéu, porque tem lançamento novo chegando. Luan Pereira preparou o clipe para sua nova música, Pedacinho do Country. E você confere com exclusividade aqui no Só Toca Top. O vídeo em parceria com Country Beat, que foi lançado, e Pedacinho do Country faz parte do novo álbum de estúdio do cantor, que chega com uma produção cinematográfica e uma identidade pensada para cada música, transformando cada faixa em uma experiência completa, um lançamento de alto nível e diferente de tudo que estamos acostumados a ver no sertanejo.

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2: Lubas FM e a hora certa, 2:51.

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6: Pelo horário de Brasília, 15 horas e ponto. Programa Só Toca Top junto com você até às 16 horas, de segunda a sexta-feira. Trazendo o melhor programa para você, com repertório exclusivo de hits do momento, aquelas músicas atemporais e aqueles modões sertanejos nostálgicos, além das melhores e últimas informações em tempo real para você. E você ainda pode participar fazendo o seu pedido musical através do nosso WhatsApp 43 99100 1026. E a tarde de hoje, em 1º de maio, será de predominante ensolarado e firme, de 24 graus Celsius. As temperaturas sobem gradativamente ao longo do período, alcançando a máxima de 26 graus Celsius por volta das 4 horas da tarde. E a previsão do tempo para essa semana, em 1º de maio, indica dias ensolarados, sem probabilidade de chuva e com elevação gradual nas temperaturas. As manhãs e madrugadas continua amenas no início da semana, mas esquenta consideravelmente a partir de quinta-feira, trazendo tardes quentes que chegam aos 30 graus Celsius no domingo. E que a nossa semana seja de paz, conquistas, saúde, bênçãos, felicidade, sabedoria e muita gratidão a Deus. Feliz semana! E uma publicação falsa começou a circular nas redes sociais, afirmando que Jorge e Matheus encerrariam a dupla no fim deste ano e que nenhum dos dois pretendiam seguir carreira solo. A informação não é verdadeira.
7: Na

a dupla Jorge e Matheus anunciou foi apenas uma pausa temporária após a turnê de 20 anos. A decisão que foi tomada para desacelerar a rotina de shows e dedicar mais tempo à família e a projetos pessoais, mas Jorge e Matheus já confirmaram que voltarão a cantar juntos no futuro. Antes de compartilhar esse tipo de publicação, confira sempre se a informação foi divulgada pelas redes sociais oficiais de Jorge e Matheus ou por veículos de credibilidade. Assim você evita ajudar a espalhar fake news.

cantor Leonardo aprendeu a fazer Pix e faz questão de ligar para a esposa Poliana Rocha para dar a notícia.

postagem Poliana Rocha contou em tom de brincadeira que sempre tentou evitar que o cantor Leonardo aprendesse a usar a ferramenta. Segundo ela, Leonardo ligou para avisar que havia aprendido a fazer transferências por Pix depois que alguém abriu uma conta para ele e ensinou como utilizar o serviço.

0: quero mandar um salve especial para a Cristiane da Rua 11, o Dino e a Sônia do Residencial do Vale, a Cesária Rojas. Agradeço vocês pela audiência e que essa nova semana seja guiada por Deus, cheia de oportunidades e rodeada de bênçãos, que cada passo seja de fé, cada escolha com sabedoria e cada conquista fruto da perseverança, que a esperança renasça e capaz acompanhe os nossos dias. Uma boa segunda-feira e que vocês tenham uma excelente semana. E depois de se consagrar como um dos artistas mais ouvidos do Brasil e viver um dos maiores crescimentos da música sertaneja nos últimos meses, Panda deu mais um passo na carreira. O cantor lançou o terceiro volume do DVD Fora do Padrão, o projeto que chega às plataformas digitais com 5 músicas inéditas, incluindo a faixa R$200, gravada em parceria com João Neto e Frederico. Essa música que mistura sofrência e humor, ao contar a história de alguém que tenta esquecer o fim de um relacionamento, mas acaba frustrado ao perceber que ainda não superou a ex. E você ouve aqui no programa Só Toca Top os maiores lançamentos dos artistas mais consagrados do Brasil na Rádio Luas FM 87,9, a melhor da cidade.
1: Panda!

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6: Acabamos de ouvir Zezé de Camargo e Luciano, Sem Medo de Ser Feliz. Começando essa semana logo com uma pedrada dessa, tem melhor não. Lançado em meados da década de 1990, este álbum de Zezé de Camargo e Luciano marcou mais um capítulo da sequência de sucessos da dupla. Entre as faixas, o grande destaque ficou por conta de Sem Medo de Ser Feliz, uma canção que conquistou o público com sua mensagem de esperança, amor e coragem para recomeçar. Esse projeto reafirmou a força de Zezé de Camargo e Luciano como uma das maiores duplas sertanejas do Brasil, reunindo músicas românticas e interpretações marcantes que fizeram parte da trilha sonora de uma geração. Até hoje, esse CD, que é lembrado com carinho pelos fãs e permanece como um dos trabalhos mais emblemáticos da carreira da dupla. E um caminhão, registrado em nome do cantor Amado Batista, atingiu duas residências e uma barbearia após descer desgovernado de marcha ré em Campina Grande. O acidente que aconteceu, e apesar dos grandes danos materiais, ninguém ficou ferido.

assessoria de Amado Batista confirmou que o caminhão pertence ao cantor e é utilizado na prestação de serviços para sua granja leiteira. Conforme relatado, proprietários dos imóveis atingidos estão recebendo assistência. Aos bombeiros, o motorista que utilizava o caminhão informou que estacionou o veículo em frente à residência dele e, após desembarcar e entrar no imóvel, ele ouviu um forte barulho. Ao retornar à rua, constatou que o automóvel havia se deslocado sozinho em marcha ré.

0: Gustavo Lima, meu amigo. Tudo bem?
1: Obrigado, amado.
0: Que honra ter você aqui.
1: Que alegria estar com você, querido.
0: 50 anos de carreira.
1: 50 anos de carreira.
0: Você aqui. Viu, obrigado, viu?
1: Não é pra qualquer um, não. Uma salva de palmas. Amado Batista, o nome dele. Deus te abençoe.
0: Paz, meu amigo Gustavo Lima. Obrigado.
2: E Virgínia Fonseca voltou a alimentar os rumores de uma reconciliação com Vini Júnior neste domingo. A influenciadora compartilhou no status do WhatsApp uma foto em que aparece sentada no colo do jogador durante o passeio de superiate pela costa da Itália.

O registro divulgado que foi feito enquanto o grupo comemorava o aniversário do atacante da seleção brasileira. Apesar das evidências, nenhum dos dois confirmou publicamente que o relacionamento foi reatado. O craque do Real Madrid, que completou 26 anos neste domingo e recebeu seus amigos juntos da influenciadora, como os filhos, para celebrar com uma festa em um super iate. Essa

0: sem o cheiro dela.
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3: E vamos atender o pedido musical do Célio da Rua 101. Ele quer ouvir a música Apaixona Muita Gente de Country Beat, com a dupla Rio Negro e Solimões, e está oferecendo para todos os ouvintes. Agradeço você pela sua sintonia. E entregue os seus planos nas mãos de Deus e confie. Ele já foi à frente preparando tudo para você. Que seja uma semana de fé, paz, propósitos e muitas bênçãos.

0: Maurício Olivão!
1: Rapaz! Que alegria, velho!
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3: Acabamos de ouvir Leandro e Leonardo, Sonho por Sonho. Algumas músicas atravessam o tempo sem perder a força. Sonho por Sonho é uma delas, com uma interpretação emocionante, uma melodia marcante. Leandro e Leonardo transformaram a canção em um dos grandes clássicos do sertanejo romântico. O álbum Sonho por Sonho foi lançado em 1998, reunindo 14 faixas e mantendo a essência romântica que marcou a trajetória da dupla. Finalizando mais uma edição do programa Só Toca Top, agradecendo por fazer parte do seu dia e pela sua sintonia. E que nessa semana que agora começa, nossas forças, esperanças, sonhos e o ânimo sejam renovados em nossos corações, e que apenas sorrisos e boas vibrações inundem os nossos dias. Uma semana abençoada para todos vocês, que nunca faltem a força e a coragem para enfrentarmos os piores momentos, e que saibamos sempre tirar o melhor partido de todas as situações. Sejam felizes e agradeçam sempre pelo que têm hoje.

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0: 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E a hora certa.
2: 4:01.

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1: Na presença das Santas Chagas de Jesus, convido você e sua família para este momento abençoado na nossa programação. Vamos juntos colocar nas Santas Chagas de Jesus o nosso pedido de oração, a nossa intenção. Prepare o seu ambiente de oração com as fotos, as roupas de família e, de modo particular, lembrando dos enfermos. Traga os nomes por quem vamos interceder e pedir cura e libertação de todos os sofrimentos e dores.
2: Queridos irmãos e irmãs, é segunda-feira, estamos começando a semana. Vamos juntos colocar diante de Deus nossas intenções, nossas feridas, para serem curadas nas preciosas chagas de nosso Senhor Jesus Cristo. Em nome do Pai, e do Filho, e do Espírito Santo. Amém. Creio em Deus Pai Todo-Poderoso, Criador do céu e da terra, e em Jesus Cristo, seu único Filho, nosso Senhor, que foi concebido pelo poder do Espírito Santo, nasceu da Virgem Maria, padeceu sob Pôncio Pilatos, foi crucificado, morto e sepultado, desceu à mansão dos mortos, ressuscitou ao terceiro dia, subiu aos céus, está sentado à direita de Deus Pai Todo-Poderoso, de onde há de vir julgar os vivos e os mortos. Creio no Espírito Santo, na Santa Igreja Católica, na comunhão dos santos, na remissão dos pecados, na ressurreição da carne, na vida eterna. Amém. Ó Jesus, Divino Redentor, tende misericórdia de nós e do mundo inteiro. Deus Santo, Deus forte, Deus imortal, tende piedade de nós e do mundo inteiro. Graça, misericórdia, meu Jesus, nos perigos presentes, cobri-nos com vosso preciosíssimo sangue. Pai eterno, tende misericórdia de nós, pelo sangue de Jesus Cristo, vosso Filho unigênito, tende misericórdia de nós, vos suplicamos. Amém. Neste primeiro mistério do Terço das Santas Chagas, contemplamos: Jesus perdoa a mulher adúltera. Pedimos por todos os casais que estão precisando de reconciliação. Rezemos: Eterno Pai, eu vos ofereço as Santas Chagas de nosso Senhor Jesus Cristo, para curar as de nossas almas.
3: Meu Jesus, perdão e misericórdia.
1: Pelos méritos de vossas Santas Chagas.
3: Meu Jesus, perdão e misericórdia.
1: Pelos méritos de vossas Santas Chagas.
3: Meu Jesus, perdão e misericórdia.
1: Pelos méritos de vossas Santas Chagas.
3: Meu Jesus, perdão e misericórdia.
1: Pelos méritos de vossas Santas Chagas.
3: Meu Jesus, perdão e misericórdia.
1: Pelos méritos de vossas Santas Chagas.
3: Meu Jesus, perdão e misericórdia.
1: Pelos méritos de vossas Santas Chagas.
3: Meu Jesus, perdão e misericórdia.
1: Pelos méritos de vossas Santas Chagas.
3: Meu Jesus, perdão e misericórdia.
1: Pelos méritos de vossas Santas Chagas.
3: Meu Jesus, perdão e misericórdia.
1: Pelos méritos de vossas Santas Chagas.
3: Meu Jesus, perdão e misericórdia.
1: Pelos méritos de vossas Santas Chagas.
2: Neste segundo mistério do Terço das Santas Chagas, contemplamos: Jesus se oferece como fonte de água viva. Rezemos este mistério das Santas Chagas por todos os que se afastaram de Jesus, principalmente os jovens. Eterno Pai, eu vos ofereço as Santas Chagas de nosso Senhor Jesus Cristo, para curar as de nossas almas.
4: Meu Jesus, perdão e misericórdia.
1: Pelos méritos de vossas santas chagas.
4: Meu Jesus, perdão e misericórdia.
1: Pelos méritos de vossas santas chagas.
4: Meu Jesus, perdão e misericórdia.
1: Pelos méritos de vossas santas chagas.
4: Meu Jesus, perdão e misericórdia.
1: Pelos méritos de vossas santas chagas.
4: Meu Jesus, perdão e misericórdia.
1: Pelos méritos de vossas santas chagas.
4: Meu Jesus, perdão e misericórdia.
1: Pelos méritos de vossas santas chagas.
4: Meu Jesus, perdão e misericórdia.
1: Pelos méritos de vossas santas chagas.
4: Meu Jesus, perdão e misericórdia.
1: Pelos méritos de vossas santas chagas.
4: Meu Jesus, perdão e misericórdia.
1: Pelos méritos de vossas santas chagas.
4: Meu Jesus, perdão e misericórdia.
1: Pelos méritos de vossas santas chagas.
2: Neste terceiro mistério do terço das Santas Chagas, nós contemplamos. Jesus consola a irmã de Lázaro. Rezemos este mistério por todas as pessoas que não conseguem superar a perda de um ente querido. Que Jesus, o ressuscitado, as console. Rezemos. Eterno Pai, eu vos ofereço as santas chagas de nosso Senhor Jesus Cristo para curar as de nossas almas.
5: Meu Jesus, perdão e misericórdia.
1: Pelos méritos de vossas santas chagas.
5: Meu Jesus, perdão e misericórdia.
1: Pelos méritos de vossas santas chagas.
5: Meu Jesus, perdão e misericórdia.
1: Pelos méritos de vossas santas chagas.
5: Meu Jesus, perdão e misericórdia.
1: Pelos méritos de vossas santas chagas.
5: Meu Jesus, perdão e misericórdia.
1: Pelos méritos de vossas santas chagas.
5: Meu Jesus, perdão e misericórdia.
1: Pelos méritos de vossas santas chagas.
5: Meu Jesus, perdão e misericórdia.
1: Pelos méritos de vossas santas chagas.
5: Meu Jesus, perdão e misericórdia.
1: Pelos méritos de vossas santas chagas.
5: Meu Jesus, perdão e misericórdia.
1: Pelos méritos de vossas santas chagas.
5: Meu Jesus, perdão e misericórdia.
1: Pelos méritos de vossas santas chagas.
2: Neste quarto mistério do terço das Santas Chagas, contemplamos. Jesus se manifesta como bom pastor. Vamos pedir por todos aqueles que estão aprisionados na dependência química, pedindo a cura desta chaga. Rezemos. Eterno Pai, eu vos ofereço as santas chagas de nosso Senhor Jesus Cristo para curar as de nossas almas.
6: Meu Jesus, perdão e misericórdia.
1: Pelos méritos de vossas santas chagas.
6: Meu Jesus, perdão e misericórdia.
1: Pelos méritos de vossas santas chagas.
6: Meu Jesus, perdão e misericórdia.
1: Pelos méritos de vossas santas chagas.
6: Meu Jesus, perdão e misericórdia.
1: Pelos méritos de vossas santas chagas.
6: Meu Jesus, perdão e misericórdia.
1: Pelos méritos de vossas santas chagas.
6: Meu Jesus, perdão e misericórdia.
1: Pelos méritos de vossas santas chagas.
6: Meu Jesus, perdão e misericórdia.
1: Pelos méritos de vossas santas chagas.
6: Meu Jesus, perdão e misericórdia.
1: Pelos méritos de vossas santas chagas.
6: Meu Jesus, perdão e misericórdia.
1: Pelos méritos de vossas santas chagas.
6: Meu Jesus, perdão e misericórdia.
1: Pelos méritos de vossas santas chagas.
2: No quinto mistério do terço das Santas Chagas, contemplamos. Jesus perdoa o bom ladrão. Rezemos este último mistério por todas as famílias que precisam fazer a experiência do perdão, que o rancor, a mágoa, sejam curadas nas santas chagas de nosso Senhor Jesus Cristo. Eterno Pai, eu vos ofereço as santas chagas de nosso Senhor Jesus Cristo para curar as de nossas almas.
7: Meu Jesus, perdão e misericórdia.
1: Pelos méritos de vossas santas chagas.
7: Meu Jesus, perdão e misericórdia.
1: Pelos méritos de vossas santas chagas.
7: Meu Jesus, perdão e misericórdia.
1: Pelos méritos de vossas santas chagas.
7: Meu Jesus, perdão e misericórdia.
1: Pelos méritos de vossas santas chagas.
7: Meu Jesus, perdão e misericórdia.
1: Pelos méritos de vossas santas chagas.
7: Meu Jesus, perdão e misericórdia.
1: Pelos méritos de vossas santas chagas.
7: Meu Jesus, perdão e misericórdia.
1: Pelos méritos de vossas santas chagas.
7: Meu Jesus, perdão e misericórdia.
1: Pelos méritos de vossas santas chagas.
7: Meu Jesus, perdão e misericórdia.
1: Pelos méritos de vossas santas chagas.
7: Meu Jesus, perdão e misericórdia.
1: Pelos méritos de vossas santas chagas.
2: Rezemos três vezes. Eterno Pai, eu vos ofereço as santas chagas de nosso Senhor Jesus Cristo para curar as de nossas almas. Eterno Pai, eu vos ofereço as santas chagas de nosso Senhor Jesus Cristo para curar as de nossas almas. Eterno Pai, eu vos ofereço as santas chagas de nosso Senhor Jesus Cristo para curar as de nossas almas. Amém. Queridos filhos e filhas, tendo rezado o terço das santas chagas, vamos agora fazer a oração de todos os dias, que é a novena das santas chagas de nosso Senhor Jesus Cristo. Rezemos. Por suas santas chagas, suas chagas gloriosas, o Cristo Senhor me proteja e me guarde. Senhor Jesus, foste levado na cruz para que por vossas santas chagas sejam curadas as de nossas almas. Eu vos louvo e agradeço pelo vosso ato redentor. Carregaste em vosso próprio corpo os meus pecados e de toda a humanidade. Nas vossas santas chagas, coloco minhas intenções, minhas preocupações, ansiedades e angústias, minhas enfermidades físicas e psíquicas, meus sofrimentos, dores, alegrias e necessidades. Em vossas santas chagas, Senhor, coloco minha família. Envolvei, Senhor, a mim e meus familiares, protegendo-nos do mal. Coloque a sua intenção. Senhor, ao mostrar vossas santas chagas gloriosas a Tomé e o mandando tocar em vosso lado aberto, o curaste da incredulidade. Eu vos peço, Senhor, permita-me refugiar em vossas santas chagas e, por mérito desses sinais de vosso amor, curai a minha falta de fé. Ó Jesus, pelos méritos de vossa paixão, morte e ressurreição, dai-me a graça de viver os frutos da nossa redenção. Amém. Fique conosco, depois do intervalo, vamos refletir, escutar e rezar o Evangelho do dia. 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

0: Filhos queridos, povo amado de Deus, nesta tarde de segunda-feira, obrigado a você que participou, rezou comigo o terço das Santas Chagas. Escute esse testemunho, por favor.
1: Oi, Padre Reginaldo.
0: Oi.
1: Meu nome é Giovanni, de Brasília.
0: Pois
1: eu
0: não.
1: E meu esposo são associados. Reginaldo, quero contar para o senhor uma graça muito grande que eu recebi. Após anos e anos fazendo novena para meu filho mau emprego. Eu não arrumava. Foi na novena de São José.
0: Opa.
1: E São Expedito. No final da novena, no dia 1º de maio, eu pedi para Deus, não deixe começar o mês de maio se meu filho está trabalhando. Padre Reginaldo, eu estava brava com São José.
0: Falei,
1: São José, eu estou pedindo para o senhor me ajudou indo, me ajuda, São José. Quando meu filho chegou no quarto, mãe, estou empregado, começo a trabalhar na segunda-feira.
0: Amém.
1: No dia 4, ele começou a trabalhar.
0: Tá,
1: Padre
0: vendo?
1: Reginaldo, eu agradeço o senhor e São José. Obrigado, meu São José. Obrigado, seu expedito. Obrigado, Pepe Socorro. Leia meu testemunho, Padre.
0: Tá certo, tá aí, filha. Soltamos para todo mundo escutar. Bíblia aberta, cartilha de oração.
2: Aleluia, aleluia, aleluia, aleluia.
0: E o texto de hoje, segunda-feira, Mateus 10, 34, 11, 1. Pela minha voz, pelas tuas mãos, ele vai falar de

O Senhor esteja convosco, Ele está no meio de nós. Proclamação do Evangelho de Jesus Cristo segundo São Mateus. Glória a vós, Senhor. Ele está no meio de nós. Proclamação do Evangelho de Jesus Cristo segundo São Mateus.

Aquele que tentar salvar a sua vida, perdê-la-á. Aquele que perder a sua vida por causa de mim, reencontrá-la-á. Quem vos recebe, a mim recebe. E quem me recebe, recebe aquele que me enviou. Todo aquele que der, ainda que seja somente um copo d'água fresca, a um destes pequeninos, porque é meu discípulo, não perderá sua recompensa. Palavra da salvação. Glória a vós, Senhor. O texto que nós acabamos de ouvir fala da ação missionária dos apóstolos. Uma ação que precisava de muita coragem e muita perseverança. Jesus fala de dificuldades, perseguições. Então não pense que o que você está passando é só você não, viu? Jesus já cantou a bola lá atrás. Jesus foi o primeiro rejeitado. Morreu na cruz, não esqueça. Os apóstolos, quase todos, morreram perseguidos. E o que nós queremos? Queremos sombra e água fresca? Se nosso mestre foi perseguido, imagina. Imagina quem lhe for fiel. Ele era santo. Imagine nós, pecadores. Queridos irmãos, temos que ter essa consciência. A consciência de que a quem seguimos, a quem servimos. E é a partir disso que não ter medo. Medo por quê? Se ele é a razão do nosso viver. Vamos rezar, Senhor Jesus, aumenta em mim o amor à causa do reino. Que nada me afaste desse laço com Deus. Nada, Senhor. Senhor Deus, eu quero te servir. Você tem coragem de dizer isso? E que entre você e Deus, nada possa se opor, nem família.

entenda o texto. Nada pode se opor entre nosso amor para com Deus. Se preciso for e tivermos que escolher, sempre tem que ser Deus.

0: tudo que fizermos, façamos por Jesus. Nem que seja um copo d'água a ser dado. Convido você agora a fazer um momento de intercessão. Senhor Deus, nesse momento, nós queremos te colocar todos aqueles que se encontram em oração. Atenda-os em suas necessidades. Atenda-os, Senhor, em suas preces. E qual é a prece que você quer fazer a Deus agora, antes da bênção? Diga agora.
1: Do que minhas mágoas.
0: Senhor Deus, olhai com especial atenção os doentes, por quem nos propomos rezar sempre. Olhai com especial atenção os desempregados, que não se desesperem. Olhai com especial atenção os que sofrem com vícios, liberte-os. Senhor, abençoai a água, abençoai a roupa dos doentes, abençoai os remédios. Visite, Senhor, os lares, visite, Senhor,

o ambiente de trabalho e que a tua misericórdia seja abundante. Em nome do Pai, do Filho e do Espírito Santo.

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4: Provérbios, capítulo 13. Filhos sensatos dão ouvidos aos pais, mas os insensatos não querem nem saber. Fazem o que querem. O homem bom adquire gosto pela conversa útil, mas o que é mau vive da violência. Quem cuida da língua cuida da própria vida, mas quem fala demais acaba na sarjeta. O preguiçoso tudo quer, mas nada consegue. Já o proativo alcança tudo o que deseja. O justo detesta a falsidade, mas o perverso é motivo de vergonha e destruição. A vida dedicada a Deus mantém o íntegro no caminho, mas o pecado atira o perverso no fosso. A vida presunçosa e cheia de pompa é uma vida vazia, mas a vida simples e sincera é uma vida plena. O rico pode ser processado por causa dos bens que possui, mas o pobre está livre dessas ameaças. A vida dos justos são ruas bem iluminadas, mas a vida dos perversos são becos escuros. Os arrogantes metidos a sábios incitam a discórdia, mas os realmente sábios ouvem conselhos. O que vem fácil vai embora fácil, mas de pouco em pouco ajunta-se uma fortuna. A esperança frustrada deixa o coração aflito, mas desejo satisfeito é fonte de vida. Quem ignora os ensinamentos do Eterno sofre, mas quem honra os mandamentos de Deus é recompensado. O ensinamento do sábio é fonte de vida. Quem os ouve afasta-se dos poços da morte. O bom senso conquista apreciação e respeito, mas quem é corrupto caminha para a desgraça. Quem é prudente age com bom senso, mas o insensato denuncia a própria ignorância. O mensageiro perverso causa mais confusão, mas o embaixador confiável resolve a situação. Quem recusa a disciplina acaba na sarjeta, mas quem abraça a correção é honrado. Um sonho realizado alegra a alma, mas o perverso não quer se afastar do mal. Diga-me com quem você anda e direi quem você é. Quem anda com o sábio torna-se sábio, mas quem anda com o insensato verá sua vida ir por água abaixo. A desgraça persegue os pecadores, mas quem é leal a Deus é abençoado. Gente de bem tem herança para os netos. A riqueza de gente desonesta acaba na mão dos justos. Gente pobre pode até ter direitos do resultado de seu trabalho, mas tudo perde pela desonestidade e injustiça. Quem não corrige seu filho não o ama. Ame seu filho, não deixe de discipliná-lo. O apetite para o bem traz muita satisfação, mas o perverso sempre está faminto.
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1: 17 horas e 13 minutos em 1º de maio. Alô, ouvintes, boa tarde. Estamos iniciando aqui pela Luas FM mais uma edição do programa Viola Caipira. Viola Caipira, levada ao ar todos os dias, de segunda a sexta, das 5 da tarde às 7 horas da noite, aqui na Luas FM. Levando para você o melhor da música sertaneja. Atendendo seu pedido musical através de cartinha, bilhete, recado, através do nosso WhatsApp 991001026. Uma boa tarde para você, meu ouvinte. Boa tarde, minha ouvinte. Criançada, um forte abraço. Estamos chegando, hein? Chegando aí para mais um programa Viola Caipira no seu rádio. Ou, quem sabe, aí no seu computador. Para você que segue a gente pela luasfm.com.
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1: E hoje é segunda-feira, hein? Segunda-feira, dia 13 de julho de 2026. Estamos vivendo o inverno brasileiro. De manhã estava bem frio, né? Agora, 21 graus centígrados.

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1: Olha aí no comecinho do programa, aquele abraço especial aí para os nossos amigos e ouvintes. O pessoal tá ligado com a gente, acompanhando a nossa programação sempre, né? Todos os dias ligadinho aí, conforme diz o Marcos Garcia, cravado nos 87.9 Luas FM, a rádio de 1º de maio.
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1: Olha, um grande abraço lá pro meu amigo Mariano, lá no Jardim São José. Boa tarde, Mariano. Um abraço pro Mariano, pra dona Josefa, a esposa dele, né? E para todos os familiares dele. Os familiares dele estão lá no Guarujá e também aqui em 1º de maio, né? Isso. Grande abraço a todos vocês. E um abraço pro filho do Mariano, né? Que hoje está de nível, né, Mariano? Grande abraço a ele. Que Deus abençoe sempre a vida dele e de toda a família. Olha só, o negócio aqui tá feio, né? Tá mudando aqui aleatoriamente o trem aqui. Pera aí, deixa eu ver aqui. Agora sim, né? Ai, Jesus. Olha, também um abraço pra dona Lourdes Cachê. Pra dona Lourdes tá na escuta, né, dona Lourdes? Boa tarde. Ela tá lá na Rua 7 ouvindo a gente todos os dias, acompanhando a nossa programação. Também ligadinho com a gente é meu amigo Admilson Cabeleireiro, ali no salão do Admilson. Ó, desde cedinho, ó, cedinho mesmo. Ele chega, né, de manhã, já coloca lá o pino do rádio na tomada e já tá ouvindo a gente também. Obrigado, viu, meu amigo Admilson Cabeleireiro, lá no salão do Admilson, ligadinho com a gente. E um abraço também pro pessoal ali da papelaria do Júlio, né, que estão na escuta. Grande abraço para vocês aí, tá bom, gente boa? Ligadinho com a gente aí, o Milton, a Gabi, a Maria Fernanda e toda a equipe maravilhosa aí da papelaria do Júlio, ligadinho aqui com a gente.

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Olha, um grande abraço para os vozinhas, vozinhas lá no Asilo Lar da Paz. Todo mundo ligadinho com a gente, sabe o que estão fazendo agora? Estão jantando. Olha aí, pessoal, bom apetite, viu? Tem que comer sim. Um abraço lá para dona Zefinha, para todo o pessoal que estão curtindo a nossa programação nesta tarde de segunda-feira. Alô, dona Zefinha, forte abraço, hein?

Olha, também ligadinho com a gente é a Fátima, lá no Moranguera. Boa tarde, Fátima. A Fátima é ouvinte cativa aqui da Luas FM, né, Fátima? É, um grande abraço para ela, também para o esposo dela, meu amigo Buiú, para o filho Matheus e toda a família. Também lá no Moranguera, Dona Maria Bis tá na escuta aí, né, Dona Maria? Boa tarde. É, Dona Maria, não perde um programa também. Né, Dona Maria? Obrigado pela audiência, obrigado pelo carinho com a gente aqui. Dona Maria, muito obrigado também pelas orações aí por mim, tá bom? Que Deus abençoe muito a senhora também.

0: Olha, um grande abraço pro seu Ailton das Caçambas Santa Cruz. Boa tarde, seu Ailton. Seu Ailton tá ligadinho com a gente lá na rua 3. Ele mais o Rodrigo, né? Rodrigão tá dando aquela força aí pro seu Ailton. É na boleia, né, Rodrigo? Uma boa tarde pra vocês aí. Também, ó, é, para as netas, né? A Giovana e a Lorena, que são as netas do seu Ailton. E pros familiares lá em São Paulo ouvindo a gente, ó. A dona Helena, acho que ela já foi embora, né? Ela tava aí ontem, mas acho que ela já foi. Então, a dona Helena, a Daniela e o Anderson. A Dani e o Anderson são os filhos da dona Helena e do seu Ailton. E também um abraço pro meu amigo Dino. Dino 10, sei nada, 10, Dino é 1000. Com certeza. Eita, camarada, gente boa esse Dinão, hein? Ei, Dinão, boa tarde. É quase meu xará, ele chama Dino Hamilton, eu chamo Ednei Milton. Olha, quase, hein? Também um abraço lá pra Lívia, essa menininha encantadora, que é a filhinha do Anderson. O Rafinha, a Júlia, a Tainá, o Fabiano, a Isabela. E todo o pessoal do grupo Loucos por Jet. Eita, moçada do Loucos por Jet, uma boa tarde pra vocês, tá? Uma abençoada semana a todos. E um abraço pro Jairão também, o grande cantor, hein? É o cantor das multidões. O homem canta de tudo, filho. Canta samba, canta pagode, canta música sertaneja, músicas internacionais. Canta funk Sinatra, filho. É. Brinca com o Jairão. Eu falo pra ele, vai lá tomar o dinheiro do rato. Ele não vai. É 5 contos garantido, meu filho. Vai lá. No 10 ou 1000, todo mundo vai dar 1000 lá, com certeza.
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0: Olha, também quero mandar um abraço pro Guga. Alô, Gugão, boa tarde. Guga lá em Guarulhos. E um abraço. O Guga também chama Anderson. Então um abraço pro Guga, pra dona Cecília, que é a mãe dele, e o filhão Lucas. Alô, Luquinha, boa tarde. Olha, lá em Cunha, no Vale do Paraíba, isso, lá em Cunha, no estado de São Paulo, né? Já quase na divisa, é na divisa, né? Com o Rio de Janeiro, na divisa com Paraty. Cunha e Paraty são municípios vizinhos, né? E o Atílio, ele mora lá em Cunha, produtor de leite. Meu amigo Atílio, filho do seu Nerso ali, do Rancho Três Irmãos. Ele é irmão do Espiga, irmão do... Beleza! Que beleza! Eita, lembrei do padre Zé Onero agora, eita. Padre Zé Onero que fala, que beleza. Então um abraço pro Atílio lá em Cunha. Então, no mês que vem o Atílio vai estar por aqui pra dar aquele abração no papai. É tão bom isso, viu, Atílio? Eita, olha, rapaz, é o maior presente que um pai pode ganhar no dia dos pais, é um abraço. Não tem melhor coisa, filho. É. Então, presentes materiais, é, tudo vale, mas ó, aquele abraço do filhão pro papai é coisa do outro mundo. Então é isso aí, é o melhor presente, com certeza. Né, seu? Eu sou nessa. Então um abração, viu, meu amigo Atílio? Olha, também um abraço pro Valdir Gonçalves Dias. Vardizinho Pedreiro, conhece ele? Acho que conhece, quem não conhece? O Vardizinho da Pitada da Chefe, sempre ligadinho, acompanhando a gente aqui. Obrigado, viu, meu amigo? Um abraço pra ele, pra mãe dele, a dona Ana, que tá sempre ligadinha com a gente também, né, dona Ana? Boa tarde. Dona Ana ouve a gente lá na Rua 5, lá, praticamente lá já é Raul Garcia, né? Então, um abraço a todos vocês aí. E um abraço pessoal aí do Raul Garcia, que estão ligados com a gente, ó, o Carlinhos Polícia, o Toninho, a Tereza, o Toninho, tá no pitoco do rádio aí, né, Toninho? É, o Silvio e a Kika, a Dedé, o Toninho e o Toninho e a Tereza, já falei, né? O João e a Cidinha também, né? E o seu João do Cavaco, lá na Rua 1. Boa tarde, seu João. Seu João, toda a nossa programação pro senhor aí, tá bom? Isso, obrigado pela audiência. E um abraço, meu amigão, o cowboy da Rua 3, o Luiz Henrique. Ô, Luizão, eita, ele era amiguinho, né? Mas agora é amigão, porque ele cresceu, tá grandão danado, né? Um abraço à mãe dele, a Rosa também, né? Que cuida com tanto carinho desse garotão aí. Luiz Henrique, um abraço, rapaz.
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0: Olha, também estamos ligadinhos com a gente lá em Londrina, os meus familiares lá, sobrinho. Até um monte de sobrinho lá, rapaz. É, sobrinho pra danar, hein? E tá vindo mais, viu? É, tá. O pessoal trabalha aqui. Penso que... Então, um abraço pra minha sobrinha, a Daniken Coutinho, lá naquele condomínio, como é que chama lá? Pequena Londres, próximo ao aeroporto. Um abraço, Daniken, se cuida, menina. E também o Renan, a Eloane, a Yasmin. A Yasmin quis amassar um carro lá, hein? Viola caipira. Ela pensou que a moto era mais forte que o carro. E aí deu problema. Graças a Deus não deu um problema maior, né? Mas que deu, né? Deu umas entortadas, deu. É. Então tá bom. Yasmin, toma cuidado, viu, menina? Também um abraço, meu sobrinho Rômulo Casanova. É, o Juruna. Juruna, boa tarde. É, esse menino é meio doido. Ele desce aquelas montanhas de ponta cabeça, na corda, né, lógico. Aí nos viadutos aí da 10 de dezembro, ele sai rapel lá também. Rapaz, é tudo programado, né? Então, mas ele é instrutor da Elo Adventure, faz montanhismo, excursão para... como é que é? Trilha, vai um monte de coisa. Rapel, vai pras cachoeiras. Nossa, é aquela doidice toda, né, Juruna? Então, aí o filhinho dele tá no mesmo embalo. O Tony, Antônio, é o Tony, né? Então, um abraço pra vocês aí. E um abraço pra minha sobrinha Letícia Casanova, né? Ali, alô, japonesa. Ela não gosta de falar isso, não. Minha sobrinha querida. Então, um abraço pra ela. Ela é mesmo? É treinar. É massoterapeuta. Isso quando tá vindo deixar, né? Então, um abraço lá pro Ederson, que é o esposo dela, né? O filho Tavinho, que Tavinho acho que tá com 8 meses agora, parece isso. E também, mas tá esperto, hein? Tá rolando pra todo lado. É verdade. E um abraço também lá pra como é que é o nome da filha dela, gente de Deus, a minha sobrinha lá, Eloane, acho que é isso, é, sei lá. Tem duas com o nome quase igual, né? É isso mesmo. Então é pra ela lá, tá bom? Olha, também lá em Londrina, um abraço pra minha querida Malu, ela sempre tá na escuta lá, né? Malu, desejo tudo de bom aí pra você, tá? Que o Papai do Céu esteja colocando aí as mãos sobre a sua vida e sobre a sua saúde, tá bom, menina? E de toda a sua família aí. Um abraço pra você, pra sua irmã, seus filhos e todos os seus familiares aí. Obrigado aí pelo carinho da audiência aqui na nossa Luas FM.

0: Olha quem tá ouvindo a gente agora, nesse momento, lá em Ribeirão Preto, seu João Batista. Alô, seu João, boa tarde, ele tá na escuta lá. Ele fez uma cirurgia no olho, né? Mas graças a Deus, correndo tudo bem, né? Só que tem que ficar de repouso, né, seu João? Então fica tranquilo aí, seu João, se cuida, tá? Um abraço pro senhor aí, pra todos os seus familiares, tá bom? Isso, seu João, esquece o serviço momentaneamente, tá bom? Não se preocupa, não. É verdade. Então, um abraço pro seu João Batista de Campos, lá em Ribeirão Preto. Também quero mandar um abraço pro meu amigo Zé Borges, lá em Penápolis, na Noroeste Paulista, né? O Zé Borges, ele é irmão do seu João Batista de Campos. O Zé tá sempre ouvindo a gente lá em Penápolis, lá na Noroeste Paulista. E o Zé Borges, ele é um dos promotores lá da exposição de orquídeas lá de Penápolis, que acontece no final do mês agora. É uma exposição nacional de orquídeas. Parabéns, José, pelo evento aí. E vamos que vamos, vamos trazer música. Daqui a pouco a gente volta com você. Forte abraço a todos vocês, tá bom? Que horas são agora?
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2: 5:31. Boa tarde, amigo.
0: É, o seu João tá falando aqui, ó. Repouso total. Boa noite, seu João. Tudo de bom, hein?
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1: Olha aí, com essa música aqui, eu tô atendendo a Creuzinha. Creuzinha, que é a mãe da nossa colega de trabalho aqui, a Jéssica Caroline. E a Creuzinha quer ouvir a música com João Mineiro e Marciano, A Mulher Que Eu Amo. E as próximas aqui eu vou atender ele, meu amigo Volinei Ferreira. Alô, Voli, boa tarde. Olha aí o modão que ele gosta aqui. É Gonçalo e João Valente, Coração de Pedra. E o Silveiro e Silveirinha, Rabo de Galo. Pra você, meu amigo Volinês, boa tarde.

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1: 17:54. Boa tarde.
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1: Viola Caipira aqui na Luas FM. Olha, vou com você até às 19h, hein? Quero lembrar você, né, que a Luas FM tá virando aí 24 horas no ar com você. Ó, a partir das 20 horas, logo após a Voz do Brasil, muita música, só música e algumas vinhetinhas da rádio, sem publicidade, tá? Então, ó, a partir das 8 da noite, a Luas FM com você até o amanhecer, ou melhor, direto, né? 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Isso, sem nenhum comercial. Apenas algumas vinhetas da rádio no intervalo. Aí vai com você até amanhã, 5 da manhã, quando tem início aí o Terço de Jesus da Santa Chagas, e na sequência programa No Pé do Leito com o Marcos Garcia. E assim por diante, né? Então, ó, 24 horas no ar com você, Luas FM, a rádio de 1º de maio, no cantinho do seu coração.

Agora são 5h56. Eu quero mandar um abraço especial para os nossos amigos e ouvintes da internet. Pessoal que está todos os dias acompanhando a gente, né? Pela luasfm.com. Olha, o seu João Batista de Campos, eu falei com ele agora um pouquinho, né? Ele está lá em Ribeirão Preto se estabelecendo de uma cirurgia nos olhos. Mas está tudo bem, né, seu João? Graças a Deus. E vai melhorar cada vez mais. Fica tranquilo, seu João. Repouso absoluto. Então, um abraço pro seu João Batista, ele que é primaense de coração, uma família dele, da Vila Nova, hein? Com certeza. E o seu João, ele, conforme ele fala, né? Saiu de 1º de maio, mas 1º de maio não saiu do coração dele. Muito obrigado, seu João, por tudo que o senhor tem feito aí pelo nosso povo aqui, né? É, tem todos os eventos aí promovidos pelas entidades. O seu João sempre está presente. Obrigado, seu João. Então, um abraço para ele, para os filhos, né? O Danilo e o André, a esposa, dona Vera, os netos, o Miguel e o Samir e todos os familiares. E um abraço também para meu amigo Cristian Matheus de Oliveira, lá na TMK Comunicações. O Cristian, boa tarde, meu amigo. E o caboclão Tony Rizzi, também lá em Ribeirão Preto, na escuta, né, Tony? Boa tarde. Tony, obrigado aí pelas mensagens que você manda, tá bom? É, umas mensagens de otimismo, mensagens que... muito boa mesmo, tá bom, meu amigo? Obrigado, hein? A hora que o seu João vir pra cá, pega uma carona e vem conhecer essa cidade aqui. Eu tenho certeza que você vai gostar, filho. É, com certeza. Olha, também um abraço lá pro meu amigo Miltinho Mantovani, lá na Junqueira Auto Center, em Ribeirão Preto. É primaense, nosso conterrâneo. Lembra do Miltinho Mantovani? Ah, quem não lembra, né? Então, é, tem o Miltinho e o Ademir, né? Eles andavam juntos, dois irmãos. É, eu tinha mais, sim, conhecimento com os dois. Depois, né? Aí, finado Rosquinho, Arlindo. É, a família Mantovani. Morena, preta, branca, ruiva e de jacaré. Um grande abraço a todos vocês. Magra, gosto de gordinha, cada um. Também, ó, lá em Ribeirão Preto, o pessoal lá no posto do René. Hoje não tem futebol, mas estão lá tomando uma geladinha e comendo um espetinho, né? Eita! É, o meu amigo Márcio Bergamasco, o Gadinho Fenomenal, Cido e o Bigode, estão os escudeiros do seu João Batista, né? Então é o seguinte, lá no posto do René, eles estão conectados com a Luas FM, daí coloca lá o som da Luas lá pra, no som do posto, né? Pra todo mundo ouvir. Obrigado, viu, gente? Olha, um grande abraço também lá para Cravinhos, vizinha Ribeirão Preto, lá no sítio Santa Emília. Sítio Santa Emília, que é de propriedade do seu João Batista. E vão ouvindo a gente lá, o Anderson. Boa tarde, Anderson. Toda a família ligadinha aqui com a gente. Lá em Penápolis, na Noroeste Paulista, meu amigo José Borges de Campo, meu colega de juventude. Faz tempo isso, né, Zé? Eita! E o Zé Borges, lá na Flora Tietê, sempre ouvindo a gente. Ele também é primaense de coração da Vila Nova. Da Vila Nova, né? E ele é irmão do seu João Batista. Só que o seu João mora em Ribeirão Preto, o Zé mora em Penápolis. Grande abraço, meu amigo. O Zé manda o recado, ele fala: vou com você até o final, meu amigo. Uma boa tarde pra você, Zé. Deus abençoe você e toda a sua família. Olha, também quero mandar um abraço lá para a Americana Isaura Garcia, o João, a Débora e o Bernardo, lá em Americana. E lá em Araraquara, meu amigo Zé Garcia. Alô, Zé Garcia, boa tarde. É a Valéria, que é a esposa do Zé, a Carminha, a irmã do Zé Garcia, irmã da Isaura também, né? E o Gervásio Garcia, e a Silmara e o André. Ó, são os familiares dos nossos saudosos ouvintes, amigos e ouvintes, seu João Amazonas e a dona Aparecida Garcia. Hoje, os dois estão juntos novamente, ao lado de Deus, com certeza, olhando aí por todos os familiares e amigos. Seu João, nosso ouvinte de muitos e muitos anos. Seu João e a dona Aparecida. Eu chamava ela de dona Cida Garcia. E hoje, né, e estão ao lado de Deus, com certeza.
Olha aí, um abraço também pro meu amigo, tá longe, hein? Esse aqui é lá em Nossa Senhora do Socorro, no Sergipe, estado de Sergipe, ouvindo a gente lá, né? O meu amigo é o Jamison, é isso? Ele coloca assim, ouvindo música aqui na Luas FM. Obrigado, viu, Janderson? Lá em Nossa Senhora do Socorro, no Sergipe. É Nossa Senhora do Socorro, eu estive pesquisando, né? É próximo a Aracaju, é 70 e poucos quilômetros. É uma cidade que tem, acho que 200 e poucos mil habitantes. Então não é uma cidade pequena, não, né? Então um abraço aí, tá bom? O Jamison. É Jamison.

Olha, eu quero mandar um abraço também lá pro meu amigo, o Hamilton César Gomes, a mãe dele, a dona Leonilda, e o sobrinho dele, o Marcelo, lá em Cerquilho, no estado de São Paulo. Próximo a Sorocaba, né? Isso. Sorocaba é a terra do meu pai, meu saudoso pai. Ele é de Sorocaba, nasceu lá em Sorocaba, veio pra cá, pro Paraná, acho que com 14 anos, parece. Acho que um pouquinho mais. Então, o Hamilton, todos os dias acompanhando a gente, deve ter acabado de chegar do serviço agora, né, Hamilton? E ouvindo também a gente lá, a dona Leonilde, que é a mãe dele, e o Marcelo, que é o filho do meu saudoso querido, nosso saudoso querido amigo Zé Luiz Gomes. O Hamilton é irmão do Zé, a dona Leonilda é a mãe do Zé. São primaenses, né? E hoje morando lá em Cerquilho. Mas logo, logo o Hamilton vai vir pra cá, dar uma passeada, trazer a dona Leonilda, né, Hamilton? O Marcelo esteve aqui no começo do ano, veio me visitar, o Marcelo, a esposa, os filhos, a sogra, estiveram aqui comigo aqui. Adorei essa visita. Que bom, viu? Agora tô esperando o Hamilton e a dona Leonilda que vão vir logo, logo, se Deus quiser. Como é que é a música lá do "Se Deus quiser e Ele quer", né?

Agora são, vamos para aquele momento especial do nosso programa, um momento de fé, um momento de religiosidade. Num presente todo especial da Fundição Tija aos nossos amigos, ouvintes e toda a comunidade. Você ouve agora aqui na Luas FM a oração da tarde com o padre Reginaldo Manzotti.

0: esta oração da tarde de hoje, eu peço a Deus por todos os enfermos, por aqueles que estão internados nos hospitais, por aqueles que estão nas UTIs, também por todos que estão em tratamento domiciliar. Eu peço em oração especial pela saúde do nosso amigo seu Ailton das Caçambas Santa Cruz e por todos seus familiares. Também pelo nosso amigo e ouvinte de todos os dias que reza com a gente nesse momento, seu Walter Martins, lá na Chácara Primavera, na saída para Sertanópolis. Por ele, por toda a sua família, Dona Roseli, o Paulo, Ivete, o Júnior, a Marta, a Cláudia, o Fabinho, enfim, todos os familiares. Eu peço também pela saúde do nosso amigo, ouvinte, conterrâneo, primaense de coração, com a família diz, da Vila Nova, seu João Batista, lá em Ribeirão Preto, ele que passou por uma cirurgia oftalmológica, né? Mas graças a Deus está se recuperando. Eu peço a Deus e a Santa Luzia esteja colocando as mãos sobre a saúde do nosso amigo e ouvinte de todos os dias, seu João Batista de Campos, lá em Ribeirão Preto. Peço também pela saúde da nossa querida ouvinte lá de Londrina, a Malu. Que Deus esteja colocando as mãos sobre a vida e a saúde da Malu, da sua irmã, seu irmão e de todos os seus familiares. Eu peço também pela minha saúde. Peço por todas as pessoas que rezam com a gente nesse momento, através dos 87.9 Luas FM, aqui por perto. E por você que reza com a gente através da luasfm.com, nosso endereço na internet, ou pelos aplicativos Simpre Rádio ou Radiosnet, aonde você estiver, em qualquer parte, no Brasil ou no mundo. Eu peço por todos os funcionários da Fundição Tiger, pela sua direção, em especial seu Batista e família, pela família Sasaki, meu amigo André. Deus continue sempre abençoando e protegendo esta conceituada empresa, a Fundição Tiger, que graças a Deus veio para 1º de maio. Enfim, eu peço por todos nossos amigos e ouvintes, que Deus abençoe a todos.
1: 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Quero mandar um abraço especial para todos os funcionários da Fundição Tiger. Quero mandar um abraço para todo o pessoal da diretoria, em especial o seu Batista, pelo apoio cultural na oração da manhã, na oração da tarde e no terço Jesus das Santas Chagas. Nosso muito obrigado, nosso carinho, nosso respeito com essa conceituada empresa aqui em 1º de maio. Quero também oferecer a oração da tarde para todos os nossos ouvintes que acompanham a nossa programação da Luas FM. Nosso grande abraço, Deus abençoe você e toda a sua família.
2: 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Boa tarde, queridos filhos, nesta segunda-feira. Como é que foi o seu dia de labuta? Difícil, talvez. Mas vamos colocar tudo isso na presença de Jesus, sob a intercessão de Nossa Senhora do Carmo, semana inteira, porque é a semana dela. Em nome do Pai, do Filho e do Espírito Santo. Amém. Nossa Senhora do Carmo, venho nesta tarde consagrar-me inteiramente a vós. Tudo que sou, tudo que tenho, entrego em vossas mãos. Nossa Senhora do Carmo, suplico-vos que fortaleçais com vosso poder a minha fraqueza. Nossa Senhora, nesta tarde, iluminai a escuridão da minha mente com a vossa sabedoria. Nossa Senhora, que o Santo Escapulário traga-me a vossa especial proteção nas lutas do dia a dia, para que eu possa ser fiel ao vosso Divino Filho. Mãe, que o teu Santo Escapulário afaste-me de tudo que é pecaminoso. Revista-me, ó Mãe, com as virtudes de um verdadeiro discípulo. Nossa Senhora, Mãe do Santo Escapulário, ofereço esta oração para minha salvação e na intenção que agora apresento, diga os nomes. Pense em alguém e reze comigo. Nossa Senhora do Carmo, proteja-nos de todo o mal. Livra-nos de toda maldade. Ave Maria, cheia de graça, o Senhor é convosco. Bendita sois vós entre as mulheres, e bendito é o fruto do vosso ventre, Jesus. Santa Maria, Mãe de Deus, rogai por nós, pecadores, agora e na hora de nossa morte. Amém. Mãe, abençoai a minha família. Abençoai os que se recomendam às minhas orações. Abençoai e santificai a todos nós. Nossa Senhora do Carmo, protegei-nos na vida, consolai-nos na morte, e seja nossa advogada junto a teu Filho Jesus.

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1: 18:32. Boa noite. Viola Caipira aqui na Luas FM. Olha, eu vou com você até às 19h, hein? Daqui a pouquinho. Hoje é segunda-feira, segundou, hein? Isso, hoje muita gente acordou aí com gosto de cabo de guarda-chuva na boca, hein? Eita! É porque ontem foi domingo. E nós estamos vivendo ainda o inverno brasileiro. Vai longe ainda, né? Até setembro. Pois é, estamos aí no inverno brasileiro. A temperatura nesse momento lá fora, 17 graus centígrados. Quer dizer, já deu uma baixadinha, né? E vai baixar mais. Se preocupa não, viu, gente?
2: Gosto de loura, gosto de morena, preta, branca, ruiva e de japonesa. 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
1: E vamos que vamos. Ó, eu quero mandar um abraço pro meu amigo Edson Manuel Esteves e a esposa dele, a dona Sônia. A última notícia que eu tive dele estava lá no Canadá. Isso. Mas aonde estiverem, né? Eles estiverem, estão ouvindo a gente. Ele, a cidade que ele estava aqui, São Bruno de Montarville. É uma cidade vizinha a Montreal, no Canadá. Cidade satélite, costumam falar, né? Como se fosse Ibiporã e Londrina, né? Então eles estavam lá em São Bruno de Montarville. Meu amigo Edson Manuel Esteves, um manézinho da escola. E a dona Sônia. Um abraço para vocês aí. São os embaixadores da Luas FM. Aonde eles vão? Eles estão falando da Luas FM, eles estão ouvindo a Luas FM. Muito obrigado, viu, gente?
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1: Olha aí, quero mandar um abraço também lá pra Heloísa, lá na rua 8. A Heloísa tá na escuta, né, Heloísa? Uma boa tarde pra você, boa noite já, né? E ela tá ouvindo a gente lá na rua Estreita, aquele pedacinho da rua 8 lá que é conhecido como Rua Estreita. Muito obrigado aí pelo carinho da audiência aí da Heloísa e toda a família e de todo esse pessoal aí da Luas FM, uma grande audiência da gente aí, muito obrigado, viu, gente? Também, ó, para vocês de todas as ruas da cidade, onde você estiver ouvindo, você aí dos bares da cidade, muitos bares aí ouvindo a gente, aonde esteja aí um bar com o rádio ligado, ouvindo a Luas FM, muito obrigado pelo carinho de vocês aí, para todos vocês a nossa programação. Para você, amigo ouvinte aí, dos conjuntos habitacionais, de todos os cantos da cidade, aqui do centro, você do centro da cidade, da periferia, amigo aí do sítio, chácaras, fazendas, condomínios, tá ouvindo a Luas FM? Obrigado pela sua sintonia, você está muito bem, hein? Você está na Rádio de 1º de Maio, Luas FM 87.9, a frequência do sucesso. E eu quero mandar um abraço para o meu amigo João Totó. João Totó tá na escuta, né, Totó? Ele tá lá na Água de São Xavier, acho que ele tá doido para vir para a cidade. Mas ele vai aparecer por esses dias. Então, um abraço lá para o João Totó. E também para a irmã dele, né? A Célia, que está cuidando dele lá na Água de São Xavier. A Célia mora lá e toda a família. Obrigado pelo carinho da audiência. Totó, tudo certo? Tudo bem, né? Obrigado pelas suas orações aí para mim. Ele encontra eu, né? Ele falou, ó, tô orando por você e pelo seu irmão. Obrigado, rapaz. Ó, você sabe, né? Orar costuma fazer bem, tá? E como faz, viu? Com certeza. Então, obrigado aí. Viu, Totó, pelas orações. Nós também oramos por você, com certeza. Então vamos trazer as músicas aí, né? Aí, Totó, músicas e mais música pra você, tá bom, meu amigo? E olha aí, confere a hora certa.
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4: 6:36.
3: Boa noite.

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1: 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É hora de noticiar os fatos que ajudam a construir um novo país. Direto dos estúdios da Empresa Brasil de Comunicação, em Brasília, vem aí a Voz do Brasil.
2: Em Brasília, 19 horas.
1: Está no ar a Voz do Brasil. As notícias do governo federal que movimentaram o país no dia de hoje.
3: Olá, boa noite.
2: Boa noite para você que nos acompanha em todo o país.
3: Segunda-feira, 13 de julho de 2026.
2: Vamos ao destaque do dia na Voz do Brasil.
3: Aumento da mistura obrigatória de biodiesel começa a ser avaliado pelo Instituto Mauá de Tecnologia.
2: E é apresentada a primeira turbina a gás movida a etanol para a geração de energia elétrica. Luana Karen.
4: A unidade é capaz de gerar 1 megawatt de potência. Energia suficiente para abastecer aproximadamente 3.600 residências.
3: Novas regras para a publicidade de bets.
2: Empresas deverão incluir avisos de advertência sobre riscos em jogos de apostas. Graziele Bezerra.
5: A exemplo do que já acontece em propagandas de cigarros, bebidas alcoólicas ou remédios, as campanhas estão obrigadas a alertar sobre os riscos associados a esta prática.
3: Brasil celebra 26 anos do ECA, um marco histórico na transformação e proteção da infância.
2: Sobre o assunto, nós conversamos com Fábio Meirelles, do Ministério dos Direitos Humanos e da Cidadania.
6: Ele fortalece não só o papel da família, da sociedade, do Estado, mas dessa visão de promoção dos direitos de crianças e adolescentes.
3: Hoje na apresentação, eu, Mariana Jungmann e Luciano Seixas.
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3: Publicidade das casas de apostas online, as chamadas bets, deverá ocorrer. Nessa publicidade deverão ocorrer advertências sobre os riscos para os apostadores.
2: As empresas também não poderão usar especialistas e influenciadores em suas publicidades de forma a convencer uma pessoa a apostar.
3: As novas regras começam a vigorar a partir do dia 17 de julho.
5: Pessoas famosas em ambientes festivos fazendo promessas de dinheiro fácil. Técnicas largamente usadas por empresas de apostas para atrair novos jogadores, mas que agora estão proibidas. As chamadas bets, que atuam no ramo de apostas online, estão obrigadas a alertar sobre os riscos associados a esta prática. A exemplo do que já acontece em propagandas de cigarros, bebidas alcoólicas ou remédios, as campanhas deverão exibir advertências, como explica o ministro da Fazenda, Dario Durigan.
7: Primeiro, apostar faz você perder dinheiro. A segunda, apostar pode causar dependência. E a terceira, aposta não é investimento, sempre seguido da chamada que é Ministério da Fazenda adverte, para que as pessoas tenham essa informação vinda de uma fonte oficial, depois de apurados os efeitos dos jogos nas famílias brasileiras.
5: As campanhas também não poderão utilizar influenciadores digitais ou comentaristas esportivos para induzir o público a apostar ou apresentar apostas como forma de investimento ou ganho fácil de dinheiro. O ministro da Fazenda também alertou para a tolerância zero com empresas ilegais.
7: Bet ilegal em nenhuma medida está autorizada e nem os publicitários, os veículos de comunicação estão autorizados a fazer, ao contrário, estão proibidos de veicular qualquer publicidade envolvendo empresa não autorizada a operar no mercado.
5: A advogada Juliana Prates perdeu o irmão há 6 meses para o vício em jogos online. Para ela, qualquer tipo de propaganda de plataformas de apostas deveria ser proibida.
8: Que a gente consiga, pelo menos, fazer com que as pessoas tenham consciência sobre o que é a atividade das apostas, que ela não é se divirta, mas sabendo os riscos que são decorrentes de quem pode começar essa atividade. Né?
5: O prazo para as empresas se adequarem às novas regras é 17 de julho. Quem descumprir pode ser multado em até 20% do faturamento da operadora, ter as atividades suspensas por até 180 dias e ter a autorização de funcionamento cassada em casos de reincidência grave. Reportagem Graziele Bezerra.
2: Veículos que poluem menos. Para colocar essa ideia em prática, começaram hoje os testes para adicionar mais biocombustível ao diesel, sem que isso traga prejuízo ao motor.
3: Uma comitiva do governo federal acompanhou o início dessa nova fase.
0: O biodiesel é um combustível renovável que desde 2004 vem sendo misturado ao diesel no país. E para cumprir a lei que prevê a diminuição da dependência do petróleo, o Ministério de Minas e Energia está coordenando estudos em parceria com instituições de pesquisa. Um deles é o aumento do biocombustível ao diesel, que hoje está em 15%. E nesta segunda-feira começou o Programa Nacional de Testes do Biodiesel no Instituto Mauá de Tecnologia, em São Caetano do Sul, no estado de São Paulo. De acordo com o ministro de Minas e Energia, Alexandre Silveira, essa é uma fase essencial para a mudança obrigatória nas porcentagens dos combustíveis prevista na lei.
9: Nós não podemos avançar sem que esses testes sejam feitos.
0: A lei do combustível do futuro prevê o aumento de biodiesel e etanol, produzidos a partir de matéria-prima renovável, como cana-de-açúcar, milho, soja, mamona, entre outros. O etanol e o biodiesel colaboram para a diversificação da matriz energética e redução das emissões de gases do efeito estufa. Para isso, uma rede nacional de pesquisa mobiliza 30 milhões de reais em 3 anos, unindo ministérios, a agência reguladora e 18 laboratórios. O presidente da Associação Brasileira de Engenharia Automotiva, Marcos Vinícius Aguiar, destacou a capacidade brasileira de produzir combustíveis limpos.
10: Aqui nós estamos participando junto com o governo, junto com o setor privado, montadoras, fornecedores, produtores de biocombustíveis, para fazer uma série de testes para que as misturas sejam validadas. O Brasil está indo para a hibridização, veículos híbridos, sejam a combustão interna de passageiros a etanol, sejam pesados de biodiesel.
0: O Centro de Pesquisas do Instituto Mauá de Tecnologia comprovou a viabilidade técnica do E30, que usa 30% de etanol anidro na gasolina atualmente comercializada no Brasil. Agora, o objetivo é testar a adição de até 25% de biodiesel no diesel. A lei ainda prevê o uso de combustível sustentável também na aviação. Reportagem Luciana Colares de Holanda.
2: O Brasil agora é o sexto país do mundo a desenvolver a tecnologia para a fabricação de turbinas.
3: E a turbina brasileira é capaz de gerar energia elétrica funcionando principalmente com o etanol, um combustível limpo e sustentável.
2: Além de fornecer energia, a turbina poderá ser usada também em sistemas de defesa.
11: O Instituto de Aeronáutica e Espaço apresentou a integrantes do governo federal a primeira unidade de geração de energia elétrica movida a etanol com turbina a gás, totalmente desenvolvida no país. A unidade é capaz de gerar 1 megawatt de potência, energia suficiente para abastecer aproximadamente 3.600 residências. Como destacou o ministro de Minas e Energia, Alexandre Silveira, a turbina pode ajudar a levar energia elétrica de fontes renováveis a regiões remotas do país.
9: Nós temos 196 unidades isoladas na Amazônia. E isso na composição da conta de energia custa 12 bilhões e 600 milhões de reais de óleo diesel por ano.
11: De acordo com o tenente brigadeiro do ar, Marcelo Damasceno, comandante da aeronáutica, a turbina desenvolvida para o projeto pode ser utilizada também em projetos de segurança nacional.
12: Ela foi concebida para proporcionar rápido transporte, instalação e operação em localidades remotas, em cenários de calamidade ou sempre que se fizer necessária uma fonte confiável de energia. É igualmente capaz de impulsionar o desenvolvimento de sistemas propulsivos para aviões, drones e outras plataformas aeroespaciais militares e civis de interesse estratégico para o Estado brasileiro.
11: Foram investidos no projeto cerca de 134 milhões de reais do Fundo Nacional de Desenvolvimento Científico e Tecnológico. O projeto foi desenvolvido em parceria com a iniciativa privada. Reportagem Luana Karen.
3: Hoje, o Estatuto da Criança e do Adolescente completa 36 anos.
2: A lei provocou uma transformação na forma que a sociedade brasileira enxerga os direitos da infância.
3: E nós conversamos sobre essas mudanças e os avanços proporcionados pela legislação com o diretor de Proteção da Criança e do Adolescente do Ministério dos Direitos Humanos e da Cidadania, Fábio Meirelles. Acompanhe. Diretor Fábio Meirelles, muito bem-vindo aqui à Voz do Brasil. A gente quer começar falando da importância, né, do Estatuto da Criança e do Adolescente. A criação dessa legislação, ela promoveu uma mudança de paradigma na forma como a sociedade encara os direitos da infância, né? O que, que o senhor apontaria como essas principais mudanças do ECA em relação ao que existia anteriormente como legislação?
13: Prazer falar com os ouvintes da Voz do Brasil. O ECA foi promulgado em 1990, né? É um estatuto que marca uma virada histórica. É a consolidação de uma doutrina, que é a doutrina da proteção integral. Então, ele reconhece que as crianças e adolescentes, para além de objetos de políticas públicas assistencialistas, elas passam a ser sujeitos de direitos, e a gente, com o ECA, avança no tema da prioridade absoluta, da dignidade, da voz, da participação de crianças e adolescentes. Então, o ECA é um marco, né, para o mundo, ele é conhecido nacional e internacionalmente, e ele marca também uma adesão do Brasil a compromissos que o Brasil tem com a ONU. Então, a gente, em 1989, teve a Convenção sobre os Direitos da Criança, e em 1990, o ECA marca, né, ele é um marco jurídico, político, ético, voltado ao cuidado, à proteção e ao desenvolvimento integral de todas as infâncias e adolescências do Brasil. Então, acho que o ECA merece ser celebrado.
2: O ECA surgiu também no contexto da nova Constituição, que tinha sido promulgada apenas 2 anos antes, né? Ele traz esse espírito de afirmação de direitos sociais e deveres coletivos que marcou os debates também sobre a Constituição?
13: Com certeza. O artigo 227 da Constituição fala na prioridade absoluta de crianças e adolescentes, né? E o ECA vem para reafirmar esse artigo da Constituição e para avançar, né? A gente hoje olha para o ECA, olha para a universalização da escola pública, olha para a redução da mortalidade infantil, olha para a criação dos conselhos e o papel dos conselhos tutelares, das varas da infância, das varas da juventude, o fortalecimento das políticas públicas de acolhimento, convivência familiar, convivência comunitária, para a consolidação das medidas socioeducativas. Esses são só alguns exemplos de conquistas concretas que a gente vê a partir da Constituição Federal e a partir do Estatuto da Criança e do Adolescente. Então, mais do que uma lei, né, o ECA representa essa mudança de paradigma e ele fortalece não só o papel da família, da sociedade, do Estado, mas dessa visão de promoção dos direitos de crianças e adolescentes.
3: Uma construção mesmo, né, de todos esses direitos. Agora, uma das principais inovações do ECA foi a criação dos conselhos tutelares, que a gente talvez possa dizer que são os grandes guardiões dos direitos da infância, né? Como é que foi a consolidação deles ao longo desse tempo? Hoje os conselhos são uma referência para quem busca proteção aos direitos das crianças?
13: Com certeza. O ECA, né, criou os conselhos tutelares, é uma das principais inovações do Estatuto, é apresentar, né, as funções, atribuições dos conselhos tutelares. O nosso CONAN, do Conselho Nacional dos Direitos da Criança e Adolescente, recomenda que haja um conselho tutelar para cada 100 mil habitantes, e o importante é a gente falar sobre as competências dos conselhos tutelares. Ele é um órgão que ele é gerido, né, vinculado às prefeituras, composto por 5 membros, escolhidos pela comunidade local, em eleições diretas, eles seguem diretrizes estabelecidas, eles são órgãos que eles evoluem de uma ideia de assistência a menores para um paradigma da proteção integral. A função do Conselho Tutelar não é prestar serviço de forma a atender direito, e sim zelar para que os direitos de crianças e adolescentes sejam cumpridos efetivamente. Eles são órgãos autônomos, né? Eles não aplicam penas, e eles são essa ferramenta de requisitar serviços públicos como vaga em creche, tratamento psicológico, encaminhar os casos para o Ministério Público. Então, o Estatuto traz esse papel e atribuições dos conselhos tutelares, que são profissionais fundamentais do sistema de garantia de direitos e que eles fortalecem essa visão de princípio e de proteção integral de crianças e adolescentes no território.
2: Bom, diretor, 36 anos depois, o que que o senhor apontaria como principais avanços proporcionados pelo ECA?
13: Veja, os principais avanços, a gente olha, né, para o país. O Brasil é um país diverso, plural. A gente olha para os territórios, a gente ainda consegue enxergar desigualdades sociais, econômicas, culturais. Mas o ECA é esse instrumento, né? Ele apresenta um avanço inegável. A legislação anterior, que era o Código de Menores, ele possui uma visão punitivista, assistencialista, eventualmente até discriminatória. As crianças e adolescentes eram alvos de ações punitivistas, ações assistencialistas. Então o ECA traz essa nova visão, né? O ECA representa essa mudança de paradigma. Ele fortalece o papel da família, da sociedade, no Estado. Então, se a gente olhar, como eu disse, para hoje a universalização da escola pública, a redução da mortalidade infantil, os conselhos tutelares, as varas, fortalecimento de políticas públicas, as políticas de assistência social, a Política Nacional de Saúde para Crianças e Adolescentes. Então, isso tudo é uma consolidação para além de uma visão de direitos de desenvolvimento integral de crianças e adolescentes. A gente hoje vê que esses direitos estão garantidos com prioridade absoluta, dignidade. Então a gente celebra o ECA como esse instrumento que é uma referência e que hoje ele é, né? Ele é política pública intersetorial do governo federal, de estados e municípios. Então a gente hoje vê o estatuto como uma referência para o mundo.
3: Agora, quais são então os desafios para garantir plenamente todos os direitos que estão previstos no estatuto?
13: Olha, a gente hoje tem um país, o Brasil é um país muito diverso, né? Muito plural. Ele tem muitos territórios. Então a gente tem crianças urbanas e rurais, a gente tem crianças e adolescentes indígenas, crianças e adolescentes quilombolas, ribeirinhas, com deficiência, migrantes e refugiadas, crianças em situação de vulnerabilidade. Então eu diria que o principal desafio é olhar para a proteção integral e prioridade absoluta, mas com esse recorte das diversidades, né, de crianças e adolescentes. E eu acho que também o principal desafio não é criar novas leis, mas garantir que os direitos previstos no Estatuto da Criança e do Adolescente cheguem à vida real de crianças e adolescentes. Então esse é o nosso papel enquanto Ministério dos Direitos Humanos e da Cidadania, de articular para que o Estatuto da Criança não seja só uma legislação avançada reconhecida no Brasil e no mundo, mas que ele vire realidade nos territórios e para as diversidades de crianças e adolescentes do nosso país.
2: Muito bem, nós conversamos com Fábio Meirelles, diretor de proteção da criança e do adolescente do Ministério dos Direitos Humanos e da Cidadania. Amanhã você acompanha aqui na Voz do Brasil a segunda parte dessa entrevista sobre o ECA Digital. Muito obrigado, diretor, até amanhã.
13: Obrigada a vocês, estou à disposição.
3: Pois é, o Estatuto da Criança e do Adolescente estabelece que a vacinação infantil é obrigatória em todo o território nacional.
2: E para manter o calendário de vacinas em dia, basta o comparecimento a uma unidade básica de saúde.
3: O Sistema Único de Saúde oferece de graça 17 vacinas que previnem dezenas de doenças.
14: Carolina tem 7 anos e hoje está cheia de saúde. A mãe dela, a empresária Thaís Moraes, conta que a menina nasceu prematura e precisou passar os primeiros dias de vida na UTI. Depois da alta, manter a caderneta de vacinação em dia se tornou uma das prioridades da família.
15: Saiu do hospital, a primeira coisa que a gente fez foi providenciar as vacinas, né, de acordo com a idade dela. Então a gente sempre teve essa preocupação, principalmente porque ela nasceu prematura.
14: As vacinas estimulam o organismo a criar defesas contra vírus e bactérias, ajudando a prevenir doenças. Elas são importantes em todas as fases da vida, mas têm um papel fundamental na infância, quando o sistema imunológico ainda está em desenvolvimento. A primeira vacina que o bebê recebe pelo Sistema Único de Saúde é a BCG. Na rede pública, ela é aplicada ainda na maternidade e protege contra as formas graves da tuberculose. Mas o calendário infantil inclui várias outras vacinas nos primeiros anos de vida. É o que destaca Ana Catarina Araújo, diretora substituta do Departamento do Programa Nacional de Imunizações do Ministério da Saúde.
16: Nós temos vacina que protege, a vacina BCG e a vacina hepatite B, que devem ser feitas ainda na maternidade, que são vacinas que protegem para a hepatite, para as formas graves da tuberculose, como vacina contra a poliomielite, difteria, tétano, coqueluche, pneumonia, meningites, hepatite A, sarampo, cachumba, rubéola, a varicela, e nós temos hoje um calendário bastante robusto.
14: É importante que cada vacina seja aplicada na idade recomendada, mas se alguma dose ficou para trás, ainda é possível atualizar a caderneta. Basta procurar a unidade de saúde mais próxima, como explica o presidente do Departamento de Imunizações da Sociedade Brasileira de Pediatria, Eduardo Jorge.
17: Pais que estão com o calendário atrasado, vamos lá procurar o posto de saúde, atualizar o calendário dos bebês e de todas as ações básicas de saúde, a vacinação é aquela que representa a melhor evidência, o melhor custo-benefício.
14: Para manter a carteira de vacinação em dia e consultar as doses aplicadas, basta acessar meususdigital.saude.gov.br. O Calendário Nacional de Vacinação também pode ser consultado diretamente no site do Ministério da Saúde, em saude.gov.br. Para acessar as informações, é preciso ter uma conta na plataforma gov.br. Reportagem Márcia Fernandes.
3: E a Agência Nacional de Vigilância Sanitária registrou nova vacina contra a influenza.
2: O imunizante é indicado a partir de 6 meses de idade e previne contra a doença causada pelos subtipos A e B.
3: De acordo com a Anvisa, estudos clínicos com a vacina indicaram eficácia de até 73% na prevenção de influenza em adultos e de até 65% em crianças.
2: O registro do imunizante foi publicado no Diário Oficial da União desta segunda-feira.
3: E a Anvisa também determinou o recolhimento de suplementos alimentares e a apreensão de lotes falsificados do medicamento Monjaro.
2: Foi definida a retirada dos suplementos alimentares Fenogrego e Cúrcuma Plus, produzidos pela Alivemed Soluções em Saúde, por falhas na comprovação dos ingredientes e fornecedores,
3: indicando o descumprimento das normas sanitárias. Em relação aos lotes falsificados do Monjaro, a empresa dona do registro informou ter identificado no mercado unidades com características diferentes das presentes no produto original.
2: Assim como cada pessoa possui um CPF, cada empresa também tem um número de identificação. É o CNPJ, o Cadastro Nacional da Pessoa Jurídica.
3: E novas regras determinam, de forma mais objetiva, como será a análise das informações prestadas ao cadastro.
2: Agora as empresas devem ficar atentas ao preencher as informações.
18: A Receita Federal atualizou as regras do Cadastro Nacional da Pessoa Jurídica, o CNPJ. A nova instrução normativa detalha situações que podem levar à suspensão da inscrição por inconsistências cadastrais e estabelece critérios mais objetivos para análise das informações declaradas pelas empresas. Entre as mudanças estão novas regras relacionadas aos representantes legais e aos integrantes do quadro de sócios e administradores. O cadastro poderá apresentar problemas, por exemplo, quando houver CPF ou CNPJ de sócios em situação irregular. A norma também reforça o controle sobre os dados informados pelas empresas. Estão entre as inconsistências o uso de nome empresarial em desacordo com as normas de registro, endereço eletrônico vinculado a outra empresa, utilização de endereço ou telefone de terceiros sem autorização e incompatibilidades entre a atividade econômica, a natureza jurídica e as informações declaradas no CNPJ. Com a atualização, a Receita Federal orienta empresas e profissionais responsáveis pelos cadastros a manterem as informações sempre atualizadas e compatíveis com os documentos oficiais reais da pessoa jurídica. A Receita Federal também informou que o CNPJ, em formato alfanumérico, começa a ser implantado em 31 de julho. O novo modelo será utilizado nas novas inscrições e manterá os 14 caracteres, com combinação de letras e números. Os CNPJs já existentes continuam válidos e não precisam ser alterados. Raquel Mariano, para a Voz do Brasil.
3: Já está disponível o resultado de quem solicitou atendimento especializado no Exame Nacional do Ensino Médio, o Enem 2026.
2: O atendimento especializado é destinado aos participantes que necessitam de recursos de acessibilidade para realizar as provas.
3: Entre eles estão a prova em braille, a prova com letra ampliada, o auxílio para leitura e transcrição, a sala de fácil acesso e o tempo adicional.
2: A consulta pode ser feita na página do participante. As provas serão aplicadas nos dias 8 e 15 de novembro.
3: O governo brasileiro iniciou hoje o envio de 48 toneladas de leite em pó em ajuda humanitária a Cuba.
2: O objetivo é contribuir para o enfrentamento da situação de desabastecimento vivida pelo país.
3: A ajuda será transportada em 2 navios da Força Aérea Brasileira, ambos com destino a Santiago de Cuba.
2: E essas foram as notícias do Governo do Brasil.
3: Uma realização da Secretaria de Comunicação Social da Presidência da República.
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3: Fique agora com as notícias do Poder Judiciário e do Congresso Nacional. Boa noite.
2: Boa noite para você e até amanhã.
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20: STF suspende por 90 dias visita de Flávio ao pai, Jair Bolsonaro.
21: Relatório Justiça em Números 2026 destaca dados históricos sobre a redução do acervo processual.
20: STJ entende que furto de bilhete premiado em lotérica deve ser julgado pela Justiça Estadual.
21: Boa noite, eu sou o Arthur Filho.
20: E eu sou Walter Lima.
21: O ministro Alexandre de Moraes do Supremo Tribunal Federal suspendeu por 90 dias as visitas do senador Flávio Bolsonaro ao pai, o ex-presidente da República, Jair Bolsonaro.
20: A decisão foi assinada nesta segunda-feira após a divulgação de uma carta escrita pelo ex-presidente durante o período em que cumpre prisão domiciliar com proibição de uso de redes sociais. Marcelo Della Libera.
22: Decisão do relator da execução penal, ministro Alexandre de Moraes, determinou a suspensão do direito de visita por entender que a divulgação da carta por intermédio de terceiros desrespeitou a medida cautelar imposta ao ex-presidente, que está proibido de usar redes sociais. Além da suspensão das visitas, Moraes deu prazo de 48 horas para que a defesa de Jair Bolsonaro informe se ele tinha conhecimento de que a carta seria divulgada nas redes sociais do filho.
21: O relatório Justiça em Números do Conselho Nacional de Justiça reforça o comprometimento do Poder Judiciário com a transparência.
20: Entre os destaques da edição de 2026 estão dados históricos sobre a redução do acervo processual. Fernanda Porto.
23: 45,2 milhões de processos julgados em todo o Brasil. Este é um dos destaques do relatório Justiça em Números 2026, realizado e divulgado pelo Conselho Nacional de Justiça. O levantamento indica ainda que o número é maior do que o total de processos recebidos, 40,9 milhões. Na prática, o índice revela quase 20% de produtividade e comprova que, pelo segundo ano consecutivo, o Poder Judiciário brasileiro julgou mais ações do que recebeu. Os dados são referentes ao ano base 2025 e indicam ainda outros fatores, como bom aproveitamento do orçamento, equidade de gênero e raça, além da atual composição do sistema de justiça.
21: Cabe à Justiça Estadual julgar a ação penal sobre furto de bilhete premiado retirado do cofre de casa lotérica.
20: Essa definição é do STJ. Fátima Uchoa.
4: Segundo investigação, após imprimir uma aposta da Mega Sena com defeito, a funcionária de uma lotérica a refez e a entregou ao cliente. Ela guardou a aposta defeituosa no cofre do estabelecimento, mas depois a retirou. No dia seguinte, foi à lotérica com um companheiro para pedir demissão, afirmando que ele era um dos ganhadores do prêmio principal. Após analisar filmagens, o Ministério Público ofereceu denúncia por furto qualificado. A defesa alegou competência da Justiça Federal, porque o bilhete geraria direito perante a Caixa Econômica Empresa Pública Federal, mas o ministro do STJ, Ribeiro Dantas, manteve a ação penal na Justiça Estadual, considerando que a vítima do crime foi a lotérica, que detinha o bilhete e precisou pagar o valor da aposta não estornada. E o fato de a Caixa pagar o prêmio seria apenas consequência do furto já consumado.
21: TST amplia ações de inclusão e combate à discriminação contra pessoas LGBTQIAPN+.
20: Iniciativas buscam reduzir desigualdades e garantir direitos no ambiente de trabalho. Marla Lacerda.
6: Entre as ações, o TST criou um grupo de trabalho voltado à promoção dos direitos das pessoas LGBTQIAPN+, e implementou a reserva de vagas em contratos terceirizados para pessoas trans e travestis em situação de vulnerabilidade social. Além de promover campanhas institucionais de conscientização e visibilidade, o tribunal também tem assegurado direitos em decisões judiciais da corte, como o uso do nome social por pessoas transgênero, a reparação de danos em casos de discriminação no trabalho e a garantia de benefícios trabalhistas a casais homoafetivos.
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21: A você, uma boa noite.
20: E até amanhã.
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8: Eu sou Paula Gropa.
24: E eu sou Humberto Pinheiro.
8: E estes são os destaques de hoje do Jornal do Senado, que começa agora.
24: Plenário pode votar nesta terça-feira a aposentadoria de agentes de saúde.
8: Porte de arma para vítimas de violência está na pauta das comissões nesta semana.
24: Avança a proposta que libera 13 bilhões para desenrola adimplentes, fiéis empreendedor e produtores rurais.
8: Boa noite.
24: Boa noite.
8: Avançou no Congresso o projeto que destina mais de 13 bilhões de reais aos programas Desenrola Adimplentes e Fies Empreendedor.
24: Após impasse sobre a origem dos recursos, deputados e senadores também aprovaram a destinação de verbas para apoiar produtores de cana-de-açúcar do Nordeste. Repórter Douglas Castilho.
25: O projeto foi aprovado pela Comissão Mista de Orçamento. O principal impasse durante a discussão da proposta se deu porque 270 milhões de reais do montante do crédito aberto serão retirados de um fundo destinado ao Minha Casa Minha Vida. Mas ao apresentar seu relatório, o senador Carlos Fávaro, do PSD de Mato Grosso, explicou que os recentes aumentos orçamentários no programa habitacional, num total de 3 bilhões de reais, não permitirão que haja prejuízos ao setor.
26: Não há nenhuma precarização do programa tão relevante para o nosso país. Dito por conta do aumento expressivo de recursos alocados para o programa e todo ele em execução com toda a demanda necessária garantida em orçamento.
25: A maior parte dos recursos, porém, será remanejada de um superávit do Fundo Nacional de Desenvolvimento Científico e Tecnológico, hoje o maior instrumento público de fomento à inovação e pesquisa no Brasil. Como a verba é originária de acúmulo financeiro já ocorrido, também não haverá cancelamento de nenhuma ação governamental ativa. O texto agora precisa ser votado em sessão conjunta do Congresso Nacional.
8: O senador Chico Rodrigues, do PSB de Roraima, destacou a aprovação do projeto que atualiza as regras da regularização fundiária urbana.
24: Autor da proposta, o parlamentar afirmou que a medida vai agilizar a titulação de imóveis, ampliar a segurança jurídica para famílias que vivem em áreas ainda não regularizadas e facilitar o acesso ao crédito e a investimentos em infraestrutura, especialmente em Roraima.
27: Esse projeto, ele é certeiro. Ele procura exatamente fazer com que
0: essas pessoas que vivem, que ocupam esse espaço, na maioria das vezes informal, possam definitivamente terem o seu título, que vai ser a sua carta de alforria.
5: Já o senador Eduardo Girão, do Novo do Ceará, cobrou mais transparência do Ministério da Saúde na compra de insulinas e de dispositivos usados por pacientes com diabetes. Segundo o parlamentar, reportagens e apontamentos de órgãos de controle indicam falhas em equipamentos de aplicação e levantam dúvidas sobre as licitações, o que na avaliação dele pode comprometer o tratamento de pacientes atendidos pelo SUS.
24: Girão defendeu a divulgação dos contratos, dos estudos técnicos e das medidas adotadas para corrigir os problemas. Ele também criticou o veto ao projeto que reconhece o diabetes tipo 1 como deficiência para fins legais e afirmou que a decisão deve ser analisada pelo Congresso Nacional. Segundo o senador, o atendimento às pessoas com diabetes exige planejamento, transparência na gestão dos recursos públicos e garantia de tratamento seguro e contínuo.
9: Se um dispositivo médico apresenta falhas, o impacto é imediato. Significa interrupção do tratamento, insegurança para o paciente, o aumento do risco de complicações, sem falar no estresse de toda a família que sofre, que adoece junto.
5: E a Comissão de Assuntos Sociais discutiu a prevenção da cegueira evitável no Brasil.
24: Segundo um estudo da Agência Internacional para a Prevenção da Cegueira, mais de 28 milhões de brasileiros sofrerão perda de visão até 2030. Repórter César Mendes.
10: Autor do pedido do debate, médico oftalmologista, o senador doutor Irã, do Progressistas de Roraima, afirmou que é fundamental a oferta de consultas oftalmológicas nas unidades básicas de saúde, as UBSs.
11: A gente precisa colocar a oftalmologia no núcleo de saúde da família. Eu não vejo razão para a oftalmologia estar na média alta complexidade quando a gente precisa dar acesso às pessoas nos rincões desse país, onde às vezes a gente não tem um hospital, mas a gente tem uma UBS.
10: Camila Carlone, do Ministério da Saúde, defendeu políticas voltadas para a infância e a importância da detecção precoce de problemas oculares em recém-nascidos. Mauro Goldbaum, do Conselho Brasileiro de Oftalmologia, pediu urgência no enfrentamento de doenças como a catarata e o glaucoma. E Vitor Pavarino, da Organização Pan-Americana da Saúde, alertou sobre o alto custo econômico da cegueira no mundo e apontou desigualdades no acesso aos cuidados oculares.
12: A OMS, ela estima que 2 em cada 3 pessoas em países de baixa renda precisam de óculos, mas não têm acesso a esses óculos. E globalmente, 1 de cada 2 pessoas que precisa de cirurgia de catarata não tem acesso a esse procedimento.
10: O líder indígena Ewesh Yawalapiti Waurá, da terra indígena do Xingu, falou das dificuldades enfrentadas em aldeias situadas em áreas remotas do país e da importância de políticas públicas permanentes voltadas para essa população.
5: A última semana de trabalho no Congresso, antes do recesso parlamentar, terá pauta movimentada no Senado.
24: A Comissão de Segurança Pública analisa o porte temporário de arma para mulheres com medida protetiva. Também estão na pauta o aumento da pena para o estelionato amoroso e a estabilidade provisória para agentes em trabalho intermitente. As informações com Márcio Maturana.
13: Na terça-feira, a Comissão de Segurança Pública analisa em votação final, antes de o texto seguir para a Câmara dos Deputados, um projeto que autoriza porte de arma temporário para mulheres sob medida protetiva de urgência. Na quarta-feira, o uso de recursos do Fundo Eleitoral para combate a calamidades está na pauta da Comissão de Direitos Humanos. É uma sugestão legislativa apresentada por um cidadão no portal E-Cidadania que pode virar projeto de lei. Ainda na quarta, em votação final, a Comissão de Assuntos Sociais pode votar estabilidade provisória para gestantes em trabalho intermitente, temporário ou por prazo determinado. O senador Paulo Paim, do PT do Rio Grande do Sul, já foi relator substituto desse projeto.
27: De fato, o trabalho intermitente é um problemão. Eu conheço muitos colegas trabalhadores que dependem do trabalho intermitente. Ele ganha por hora trabalhada e, consequentemente, ele é chamado quanto o empregador precisa dele. E alguém vai me garantir que ele está pagando fundo de garantia, né? Que está pagando todos os direitos? Claro que não. não.
13: Outro projeto que pode ser votado pela Comissão de Direitos Humanos na quarta-feira aumenta a pena para crime de estelionato amoroso. É quando alguém usa um relacionamento para aplicar golpes emocionais, enganando, manipulando e causando prejuízos financeiros.
5: E a proposta de emenda à Constituição, que cria regras de aposentadoria diferenciada para agentes comunitários de saúde e agentes de combate às endemias, é o principal destaque da pauta do plenário desta terça-feira. A proposta permite a aposentadoria aos 57 anos para mulheres e aos 60 anos para homens, desde que comprovados 25 anos de contribuição e de exercício na atividade. O texto também prevê a regularização do vínculo funcional dos profissionais, regras de transição, assistência financeira da União e estende os mesmos benefícios a agentes indígenas de saúde e agentes de saneamento.
24: Se a proposta for aprovada em primeiro turno, ainda terá que passar por novas sessões de discussão e por uma votação em segundo turno. Também estão na pauta a reforma do processo administrativo tributário, o incentivo à produção nacional de fertilizantes e a limitação da retenção de recursos dos fundos de participação de estados e municípios para pagamento de dívidas previdenciárias.
5: A Rádio Agência, serviço da Rádio Senado, que distribui conteúdo gratuito para emissoras de todo o país, ultrapassou a marca de 5 mil rádios parceiras.
24: A rede chegou a 5.011 emissoras com média de 25 novas adesões por mês. A maioria está fora dos grandes grupos de comunicação e inclui rádios comunitárias, públicas e educativas. As parcerias estão presentes em 1.737 municípios, nos 26 estados e no Distrito Federal. Para Fernanda Nardelli, coordenadora de distribuição da Rádio Agência, o resultado reforça a democratização do acesso à informação.
1: O rádio continua sendo um veículo de comunicação confiável que consegue chegar em lugares que nenhum outro veículo consegue. E a gente vê isso com os nossos resultados.
5: As emissoras interessadas em se tornar parceiras da Rádio Agência Senado,
1: veículo consegue. E a gente vê isso com os nossos resultados.
5: As emissoras interessadas em se

0: 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Câmara dos Deputados.
1: Avança na Câmara a criação de programa que leva eletricidade às escolas.
2: Parlamentares estudam utilização de bens confiscados em garimpo ilegal.
1: Projeto proíbe a divulgação de dados de servidoras com medida protetiva.
2: Boa noite. Para manter a proteção a vítimas de violência doméstica, um projeto determina que alguns dados de servidoras públicas nessa condição estejam fora da internet. O repórter Luiz Cláudio Canuto mostra os detalhes da proposta que já passou por algumas comissões da Câmara.
3: A Comissão de Administração e Serviço Público da Câmara dos Deputados aprovou o projeto que proíbe a divulgação na internet de dados profissionais de servidoras públicas que estejam sob medida protetiva da Lei Maria da Penha, principalmente o salário e o local de trabalho. A proteção também valeria para pessoas diretamente ligadas à vítima, como pais, filhos e aquelas que formam novos relacionamentos com ela. Pelo texto, o juiz pode determinar a retirada das informações dos portais de transparência ou das páginas de órgãos públicos em até 24 horas. No caso de não cumprimento da decisão, sem justificativa, deve ser instaurado o processo administrativo disciplinar para apurar a responsabilidade. O projeto acrescenta um artigo à Lei Maria da Penha, de 2006, e muda a Lei de Acesso à Informação, de 2011. Foi aprovada uma nova versão do texto, feita pelo deputado delegado Antônio Furtado, do União do Rio de Janeiro, relator da proposta na Comissão de Direitos de Defesa da Mulher. A relatora na Comissão de Administração, deputada Samia Bonfim, do PSOL de São Paulo, reconhece a importância dos mecanismos de transparência que permitem ao cidadão saber o salário e benefícios dos servidores.
4: Mas no caso específico das mulheres vítimas de violência, acaba sendo uma exposição e um novo risco para ela, porque há diversas formas de violência, inclusive a violência patrimonial. E a partir dali também dá para se identificar quais são as suas condições de vida, onde ela mora, onde ela tem a vida social dela, porque existem muitos dados para além dos dados de salário, né? Dizem respeito à alocação, ao órgão em que ela está. Então a proposta ela é muito clara, é vedar qualquer tipo de informação em se tratando de mulheres que têm medida protetiva e que, portanto, estão expostas, estão vulneráveis numa condição de risco.
3: Em seu parecer, Samia Bonfim previu que o sigilo dure enquanto persistir a situação de ameaça, com revisão a cada 5 anos. As informações que não forem sigilosas poderão ser acessadas por meio de certidão, extrato ou cópia, com a ocultação das partes em sigilo. O projeto do deputado Pedro Lucas Fernandes, do União do Maranhão, ainda vai ser analisado pela Comissão de Constituição e Justiça e não precisa passar pelo plenário. Para virar lei, precisa ser aprovado na Câmara e no Senado. Da Rádio Câmara de Brasília, Luiz Cláudio Canuto.
0: Direitos Humanos.
1: Rubens Ottoni, do PT de Goiás, defende a aprovação de projeto que obriga aeroportos a oferecer salas multissensoriais e de acomodação. Relator da medida, ele assinala que a ideia é acolher passageiros neurodivergentes em momentos de crise ou desconforto.
2: Rubens Ottoni destaca que a proposta também prevê capacitação periódica para equipes de atendimento e de segurança. O parlamentar acrescenta que a matéria determina que novos contratos de concessão aeroportuária incluam essa exigência.
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0: detalhes.
1: A Comissão de Minas e Energia da Câmara dos Deputados aprovou o projeto que proíbe a destruição imediata de bens de alto valor apreendidos em garimpo ilegal, como aeronaves, embarcações e tratores. Pela proposta, esses equipamentos deverão ser aproveitados pelo poder público sempre que possível. Autor do projeto, o deputado defensor Estélio Denner, de Roraima, defende não ser razoável a simples destruição de equipamentos que podem custar milhões de reais, como é o caso de aeronaves. Ele argumenta que há situações em que esse maquinário poderia atender aos interesses do próprio Estado.
2: Por exemplo, um maquinário de uma draga que pode servir muito bem ou das regiões que precisam, por exemplo, de balsas. Vou dar um exemplo específico aqui no estado de Roraima. Nós temos aqui no estado de Roraima ainda vários e vários rios que nós usamos balsas para a gente poder trafegar nas nossas rodovias, tanto federal como estadual ou municipal. Nós temos que ter balsas. Essas balsas poderiam ser reutilizadas para essa finalidade de a gente ajudar as pessoas a se locomover dentro do estado. Então, tudo isso passa por esse projeto.
1: Dentre os destinos que podem ter os equipamentos apreendidos em garimpo ilegal, o projeto prevê, por exemplo, o leilão público, com a destinação dos recursos para fundos de fiscalização ambiental e recuperação de áreas degradadas. Outra aplicação possível prevista na proposta é a incorporação ao patrimônio público. O texto determina ainda a doação para instituições de ensino técnico ou superior. A destruição somente seria permitida em caso de risco iminente à segurança dos agentes públicos ou da população, ou se um laudo técnico comprovar que a remoção do bem é inviável ou gera risco ambiental grave. O projeto que proíbe a destruição imediata de equipamentos apreendidos em garimpos ilegais ainda será analisado pelas comissões de Meio Ambiente e de Constituição e Justiça. Da Rádio Câmara de Brasília, Maria Neves.
3: Agricultura. Tramita na casa projeto de Maurício do Vôlei, do PL de Minas Gerais, que cria o Programa Nacional de Simplificação do Licenciamento Ambiental Rural de Pequeno Porte. Segundo o deputado, a medida reduz a burocracia para atividades de baixo impacto ambiental.
4: Nas palavras de Maurício do Vôlei, a proposta cria um rito simplificado para a concessão de licenças e prioriza a tramitação dos pedidos. Ele considera que o projeto gera mais eficiência e segurança jurídica ao produtor, sem reduzir as exigências de proteção ao meio ambiente.
3: Economia. O projeto regulamenta a relação entre plataformas de comércio eletrônico e vendedores parceiros. De autoria de Paulinho da Força, do Solidariedade de São Paulo, a matéria estabelece regras de transparência, restringe alterações unilaterais de contratos e cria mecanismos para coibir práticas consideradas abusivas.
4: O texto prevê aviso prévio de 90 dias para mudanças que aumentem custos aos vendedores e proíbe condutas como a imposição de serviços. Paulinho da Força afirma que a medida protege pequenos empreendedores, fortalece a concorrência e reduz abusos no mercado digital.
3: Relações Exteriores. Comissão aprova projeto que cria o Plano Nacional de Segurança de Fronteiras. A repórter Silvia Munhato explica os pontos da proposta.
5: A Comissão de Relações Exteriores e de Defesa Nacional da Câmara aprovou o projeto que institui o Plano Nacional de Segurança de Fronteiras. O projeto aprovado destina 30% dos recursos do Fundo Nacional de Segurança Pública para financiar o fortalecimento da fiscalização e o combate a crimes como narcotráfico e contrabando na faixa de fronteira brasileira. O relator, deputado José Rocha, do União da Bahia, modificou a proposta inicial para incluir o Ministério da Agricultura e Pecuária nos órgãos de gestão do plano.
6: Principalmente dos produtos fitossanitários que entram clandestinamente pelas fronteiras, a exemplo não só dos insumos, como também de soja contrabandeada por essas fronteiras.
5: A proposta estabelece a atuação integrada entre órgãos federais, estaduais e municipais e, para viabilizar essa coordenação, serão criados gabinetes de gestão integrada de fronteira e um centro de operações conjuntas, sediado no Ministério da Defesa. defesa. O deputado Arlindo Quinalha, do PT de São Paulo, foi contrário ao texto, afirmando que a ação nas fronteiras faz parte de várias normas infralegais que precisam ser flexíveis.
0: Tem tido iniciativas cuidando do tema. Pode não ser completo, evidentemente, mas cabe ao executivo essas iniciativas.
5: A proposta que cria o Plano Nacional de Segurança de Fronteiras ainda será analisada pelas comissões de Finanças e Tributação e de Constituição e Justiça. Da Rádio Câmara de Brasília, Silvia Minhato.
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11: Transportes.
4: Tramita na Câmara projeto de Caroline de Tone, do PL de Santa Catarina, que proíbe o uso de drones, satélites e sistemas de inteligência artificial para a aplicação de multas de trânsito. A deputada explica que a proposta mantém o uso de equipamentos de fiscalização já previstos na legislação.
3: Caroline de Tone sustenta que o projeto garante mais segurança jurídica e previsibilidade na fiscalização de trânsito. Ela avalia ainda que a medida também protege os motoristas de formas de monitoramento que possam comprometer a privacidade e gerar abusos.
4: Paulo Guedes, do PT de Minas Gerais, requer a realização de audiência para discutir a regulamentação dos táxis intermunicipais e do transporte alternativo. Ele afirma que o debate também deve abordar os critérios adotados para a aplicação de multas e apreensão de veículos.
3: Segundo Paulo Guedes, a audiência deve reunir órgãos públicos, representantes da categoria e especialistas para discutir alternativas que conciliem a fiscalização, a segurança dos passageiros, o direito ao trabalho dos profissionais e a melhoria da mobilidade entre os municípios.
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11: Comissões.
4: Deputados analisam regras para suporte de bicicletas em ônibus urbanos. O repórter José Carlos Oliveira nos conta quais são.
13: As comissões de Viação e Transporte e de Desenvolvimento Urbano da Câmara dos Deputados aprovaram regras para suporte de bicicletas em ônibus e micro-ônibus do transporte coletivo urbano. A intenção é facilitar a mobilidade nas cidades, incentivando o uso das bicicletas no deslocamento diário, como afirma o deputado Diego Andrade, do PSD de Minas Gerais, um dos relatores do texto.
14: Nós temos muitos ciclistas no Brasil e a gente tem que estar estimulando, né, mais ciclovias e essa integração com o transporte público. Por exemplo, a gente sabe que nem todo o transporte público leva a pessoa à porta da casa dela, né? Então ela pode se deslocar de bicicleta e aí ter o suporte para colocar a bicicleta e se deslocar.
13: A proposta original do deputado Juninho do Pineu, do Rio de Janeiro, previa obrigatoriedade na instalação dos suportes de bicicleta nos ônibus. Já Diego Andrade preferiu adotar um modelo que permite a implementação da medida de acordo com a realidade de cada município. O relator também quer que a regulamentação conte com o apoio técnico do CONTRAN, Conselho Nacional de Trânsito.
14: A gente passa para o poder público municipal estar regulamentando essa questão, né? De acordo com quais as linhas que têm a viabilidade, os veículos que têm a viabilidade e ao CONTRAN para poder definir como que isso será feito, né? Observando aí as normas de segurança, é claro, mas valorizando o ciclista e integrando aí os modais de transporte.
13: De acordo com o texto, as prefeituras terão autonomia para definir os trajetos de transporte público integrado e o percentual da frota de ônibus e micro-ônibus que terão suportes para bicicletas. Se também for aprovado na Comissão de Constituição e Justiça, o projeto de lei poderá ser enviado diretamente para análise do Senado, sem necessidade de votação no plenário da Câmara. Da Rádio Câmara de Brasília, José Carlos Oliveira.
3: Educação. Política pública para garantir energia elétrica de qualidade nas escolas, principalmente as localizadas em áreas remotas, está sendo analisada em projeto na Câmara. Os detalhes com a repórter Sofia Peçanha.
11: A Comissão de Minas e Energia aprovou a criação do programa Luz na Escola por meio de verba do Fundo de Universalização de Serviços de Telecomunicações, o FUST. O programa apresenta os seguintes objetivos: promover a instalação de sistemas de geração de energia elétrica e apoiar as escolas em regiões de difícil acesso ou em situações de vulnerabilidade, de acordo com as metas do Plano Nacional de Educação e da Agenda 2030 para o Desenvolvimento Sustentável. Durante a votação na comissão, o relator, deputado Hugo Leal, do PSD do Rio de Janeiro, reafirmou que a promoção da equidade e da inclusão educacional, quando motivadas pela infraestrutura energética sustentável, devem ser uma prioridade governamental.
15: O projeto de lei que ora nós examinamos dá um passo além de garantir que a ausência de energia elétrica não seja obstáculo para a execução de políticas públicas de conectividade e educação digital.
11: Pelo texto, o programa será coordenado pelos órgãos responsáveis pelas políticas educacionais de comunicação e de energia. Além disso, o foco do projeto será em atender todas as escolas de educação básica da rede pública, em especial as localizadas em áreas remotas e sem acesso à energia. Em sua justificativa, o deputado Pedro Czai, do PT de Santa Catarina, autor do projeto, destacou que o programa surge como resposta a esse obstáculo. Dessa forma, a implementação da medida contribuirá para a sustentabilidade ambiental e a redução das desigualdades regionais. Na reunião da comissão, o deputado Guleal confirmou que o projeto destaca a importância do acesso à educação de qualidade e a inclusão digital como motores essenciais para o desenvolvimento social e econômico do país.
15: Entendemos que a iniciativa representa um avanço decisivo na universalização do acesso à energia elétrica em todas as escolas públicas, fortalecendo a integração entre políticas públicas estruturantes de educação, telecomunicações e energia.
11: O Fundo de Universalização dos Serviços de Telecomunicações tem o objetivo de promover a universalização da conectividade nas escolas públicas. Atualmente, o fundo não abrange investimentos em fontes de energia renovável para escolas localizadas em áreas sem acesso à eletricidade. Portanto, a proposta altera a lei que institui o FUST, oferecendo a essas instituições os recursos necessários para se conectarem à rede elétrica e, consequentemente, à internet. Para ser aprovado, o projeto que cria o programa Luz na Escola ainda precisa ser analisado pelas comissões de Finanças, de Educação e de Constituição e Justiça. Da Rádio Câmara de Brasília, Sofia Peçanha.
16: Habitação. Igor Timo, do União de Minas Gerais, é autor de projeto que amplia para 60 salários mínimos o valor dos imóveis que podem ser transferidos sem escritura pública. O deputado assinala que o propósito é reduzir custos para famílias de baixa renda, facilitando a regularização de moradias populares.
3: Igor Timo avalia que a regra atual empurra muitos compradores para contratos informais. O parlamentar ressalta que a proposta dispensa a escritura pública nesses casos, mas mantém a exigência de registro no cartório de imóveis.
16: Termina agora o Jornal Câmara dos Deputados, produzido pela Rádio Câmara, com trabalhos técnicos de Everson Urani e a apresentação de Márcio Aquiles Sardi e Val Monteiro. Boa noite.
3: Uma boa noite para você. Você fica com as notícias do Tribunal de Contas da União.
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18: O Tribunal de Contas da União avaliou a atuação dos órgãos responsáveis pela prevenção e pelo combate à adulteração de bebidas alcoólicas. A auditoria analisou ações de registro, fiscalização, rastreabilidade e coordenação entre órgãos como Anvisa, Ministério da Agricultura e Ministério da Saúde. O tribunal identificou falta de barreiras preventivas para evitar o desvio de etanol combustível usado na adulteração de bebidas, além de problemas no sistema de registro e controle. controle. A fiscalização também apontou falta de integração entre os órgãos de fiscalização e dificuldades para aplicar métodos baseados em risco. O TCU recomendou medidas à Anvisa, ao Ministério da Agricultura, à Agência Nacional do Petróleo, Gás Natural e Biocombustíveis e à Receita Federal para fortalecer a fiscalização e proteger a saúde dos consumidores. 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
17: 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E a hora certa.
20: 8:01.
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20: Boa noite.

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1: Muito obrigado.
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